0: Muito obrigado. Obrigado, BC. Obrigado, Camboriú.
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0: Seu silêncio!

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0: Um beijo, Marília Mendonça.
1: Valeu, gente. São as últimas de hoje, dessa quinta-feira. Eita, coisa boa é ter a tua companhia. A gente sempre tá por aqui ligado em você e você com a gente aqui na Mais Ouvida. A gente volta amanhã na sexta com mais Alô Tocaí.

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0: Produção. Que honra demais poder estar aqui, viu?
1: Você tá doido.
0: Obrigado, gente. Obrigado.
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2: Não, apaga, apaga, apaga.

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0: Boa noite, Uberlândia! Faz barulho aí, Uberlândia, que eu quero ouvir!
1: Que coisa linda, galera!
0: Obrigado!
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0: Tem que respeitar.
1: Vem, vem.
2: Sininha na carroceria, saudade de umas avenida. Média de 30 latinhas por hora. 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
1: Faz barulho quem gostou.
0: Sininha, já gostava de barulho.
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1: Chega na hora do Kleber e Kaona, adoro, bebê.
0: A magia do boteco.

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1: História verdadeira, meu compadre.

0: sim.
1: Quem gostou daquele barulho? Isso.
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0: O Jornal de Confiança, com as informações mais quentes do dia, trazendo tudo o que você precisa saber de maneira clara e direta. 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A partir de agora no Repórter Brasil News. Sejam bem-vindos.
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3: Previsão do tempo para quinta-feira, 10 de setembro de 2026. Centro-Oeste. Em Brasília, Distrito Federal, céu encoberto com possibilidade de chuva isolada à tarde e à noite. Os termômetros marcam mínima de 20 e máxima de 31 graus. Umidade relativa do ar gira em torno de 70 a 30%. Cuiabá, em Mato Grosso, tem previsão de tempo fechado com pancadas de chuva e trovoadas isoladas. Temperatura mínima é de 24 e a máxima de 37 graus. Umidade do ar varia de 90 a 30%. Nordeste. Em Maceió, previsão de céu cheio de nuvens o dia todo. Temperatura mínima na capital alagoana é de 23, máxima de 31 graus nas horas mais quentes do dia. A umidade do ar vai de 90 a 60%. Recife, em Pernambuco, tem céu nublado nesta quinta-feira. Temperatura mínima é de 24 e a máxima de 31 graus. A umidade relativa do ar de 95 a 60%. Norte. Em Rio Branco, no Acre, céu com muitas nuvens, podendo chuviscar à tarde e à noite. Temperatura mínima é de 23, máxima de 37 graus. A umidade do ar é de 80 a 30%. Manaus, no Amazonas, tem previsão de muitas nuvens, com possibilidade de chuvas isoladas o dia todo. Temperatura mínima de 26, máxima de 39 graus. Umidade do ar varia de 80 a 30%. Sudeste. São Paulo, capital, tem previsão de céu nublado com pancadas de chuva e trovoadas isoladas nesta quinta-feira. Os termômetros registram mínima de 16 e máxima de 23 graus. Umidade relativa do ar vai de 100 a 80%. Nova Resende, em Minas Gerais, canta parabéns com previsão de muitas nuvens no céu, pancadas de chuva e trovoadas. Temperatura mínima de 18 graus e máxima de 28 graus. Umidade relativa do ar é de 100 a 45%. Sul. Em Curitiba, Paraná, céu cheio de nuvens com pancadas de chuva e trovoadas. Os termômetros registram mínima de 13 e máxima de 17 graus. A umidade relativa do ar fica entre 100 e 90%. Imbuia, em Santa Catarina, comemora aniversário com previsão de céu cheio de nuvens, com pancadas de chuva e trovoadas isoladas. Termômetros registrando mínima de 13 e máxima de 17 graus. A umidade relativa do ar oscila entre 100 e 85%. Você ouviu a previsão do tempo para quinta-feira, 10 de setembro de 2026, com informações do IBGE Cidades e do Instituto Nacional de Meteorologia, INMET.
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4: O ministro Flávio Dino, do Supremo Tribunal Federal, determinou a reintegração do diretor-geral da Polícia Federal, Andrei Rodrigues, e do diretor de inteligência, Leandro Almada, aos cargos. É uma decisão liminar e que vai agora para análise do plenário. Pontos de Flávio Dino que embasaram a decisão. Primeiro, o Partido Novo não teria legitimidade para pedir medidas cautelares em investigações criminais apenas na esfera civil ou eleitoral. Isso porque a decisão dessa terça-feira do ministro André Mendonça de afastar os dois delegados veio justamente por uma ação do Novo, partido político, segundo a decisão, de direita e imediatamente interessado na suposta medida cautelar, pois possui candidato à presidência da República. Outro ponto, o ministro André Mendonça não poderia ter determinado esse afastamento porque ainda está em curso o prazo para que Mendonça e o ministro Alexandre de Moraes deem explicações sobre os relatórios divulgados por um e por outro na semana passada, prazo que termina nesta sexta-feira. Ou seja, André Mendonça é parte, não poderia agir como juiz. Flávio Dino fala ainda em prolação de decisão em causa própria, com o efeito de paralisar investigações e os trabalhos policiais, citando o perigo de dano. Flávio Dino amarrou. Uma coisa é o exercício regular da justiça.

0: jurisdição mediante ação constitucional cabível. Outra é a pretensão de afastamento formulada por partido político sem legitimidade para requerer medida cautelar pessoal de natureza penal e acolhida por decisão monocrática, manifestação atípica sem paralelo na jurisprudência do STF. Por fim, Flávio Dino determina a volta dos dois aos cargos, o restabelecimento integral de suas respectivas atribuições funcionais e, de maneira preventiva, que não sejam impostas a eles novas medidas cautelares de natureza pessoal. E encerrou mandando recado a André Mendonça, especialmente em momentos de acirradas paixões, como ocorre durante um processo eleitoral, o juiz deve zelar para que suas decisões sejam reconhecíveis como derivações do direito e não como resultado de pressões partidárias, ideológicas, midiáticas ou de interesses pessoais.
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2: O presidente do Supremo Tribunal Federal, Edson Fachin, deu prazo de 72 horas para que o ministro André Mendonça se manifeste sobre o pedido da Advocacia-Geral da União de suspensão do afastamento do diretor-geral da Polícia Federal, Andrei Rodrigues, determinado pelo próprio Mendonça nesta terça-feira a pedido do Partido Novo. A AGU pediu também o retorno do diretor de inteligência da PF, Leandro Almada. A Advocacia-Geral afirmou a Fachin que a decisão viola a prerrogativa constitucional do presidente da República para preencher os cargos de direção da Polícia Federal. Vence também nesta sexta-feira o prazo dado por Fachin para que os ministros Mendonça e Alexandre de Moraes deem explicações sobre a divulgação de relatórios da PF e pedidos mútuos de investigação. O afastamento de Andrei Rodrigues foi criticado pelas associações nacionais dos delegados e dos peritos criminais da PF, que classificaram o momento como uma grave crise institucional. As entidades defenderam que a medida só poderia ser tomada pelo plenário do Supremo e não de forma monocrática. Além disso, 11 diretores da Polícia Federal divulgaram uma carta manifestando total apoio ao diretor-geral Andrei Rodrigues. Eles colocaram os cargos à disposição do diretor interino da PF, William Marcel Murad. O episódio também provocou reação entre entidades da sociedade civil. Mais de 20 organizações, entre elas as seccionais da OAB de São Paulo, Rio de Janeiro e Paraná, e a UNE, lançaram um manifesto em defesa da justiça e pela reforma do judiciário. Em Brasília, a OAB-DF abriu procedimento ético-disciplinar contra os sócios do escritório Bassi e Bassi Advogados da família de Alexandre de Moraes, incluindo a esposa do ministro Viviane Bassi de Moraes. A medida ocorreu após a divulgação por Mendonça de relatórios da PF com mensagens entre Moraes e Daniel Vorcaro. Também foi aberto o procedimento contra o advogado Ciro Soares, que aparece nas mensagens. A crise no STF também repercutiu no meio empresarial. Em nota, a Confederação Nacional da Indústria, CNI, afirmou que o Brasil enfrenta um teste de integridade inédito, com sucessivas crises em Brasília que colocam as instituições em risco. Segundo a CNI, os episódios recorrentes podem levar o país a uma situação de especial gravidade. A entidade afirmou que questões políticas, eleitorais ou crises institucionais não podem travar o desenvolvimento do país.
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3: Eleitores com deficiência ou mobilidade reduzida podem solicitar transporte gratuito e adaptado para o dia da votação no Rio de Janeiro. O prazo vai até 14 de setembro. A iniciativa é um projeto piloto e faz parte do programa Seu Voto Importa, instituído pelo Tribunal Superior Eleitoral em fevereiro. O serviço estará disponível na Favela da Maré, zona norte da capital fluminense, e nos municípios de São Pedro da Aldeia, na região dos Lagos, e Itaocara, no noroeste do estado. Segundo o TRE, o pedido do transporte pode ser feito pelos próprios eleitores ou por apoiador ou curador, através de formulário online. Basta informar os dados pessoais, o endereço onde deseja ser buscado, a necessidade ou não de acompanhante, o tipo de deficiência, física, visual, intelectual ou a condição como mobilidade reduzida. Não é necessário apresentar laudo médico, basta a autodeclaração. O tribunal ressalta que a solicitação não garante automaticamente o transporte adaptado. Os pedidos vão ser analisados de acordo com a oferta de veículos, o grau de dificuldade de locomoção, a disponibilidade de transporte público acessível na região do solicitante e a distância até o local de votação. A Justiça Eleitoral tem até 48 horas antes de as urnas serem abertas para responder às solicitações. A gente lembra que nos dias de votação, os quase 13 milhões de eleitores do Rio de Janeiro contam com transporte público coletivo gratuito, incluindo ônibus, trens, metrô, barcos.

0: E VLT. O primeiro turno das eleições ocorre em 4 de outubro, das 8 da manhã às 5 da tarde.
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2: O primeiro-ministro da Noruega, Jonas Gahr Støre, revelou que o avião do presidente ucraniano, Volodymyr Zelensky, quase foi atingido por um drone durante a decolagem na Moldávia. A informação, divulgada à televisão pública norueguesa, NRK, adiciona um novo capítulo à tensa agenda de Zelensky, que esteve em Oslo para o funeral do rei Harald V e reuniões sobre a guerra na Ucrânia. Apesar da gravidade do incidente, uma fonte da presidência ucraniana minimizou a situação, classificando-a como um alerta devido à invasão do espaço aéreo por um drone russo, mas desvalorizando o risco direto a Zelensky. O presidente ucraniano seguiu viagem para o Canadá após a visita à Noruega.
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3: A embaixadora do Brasil em Washington, Maria Luísa Viotti, expressou preocupação com o atual estágio das relações entre Brasil e Estados Unidos. Em um evento na capital americana, Viotti destacou que o período é incomum e contradiz séculos de amizade entre as duas nações. A diplomata defendeu a necessidade de diálogo e a retomada de uma agenda pragmática para superar os desafios e fortalecer os laços bilaterais. A declaração ocorre em um momento de intensas discussões políticas e econômicas globais.
1: 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Fique ligado.
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1: O Barcelona estreou na Liga dos Campeões com uma goleada de 5-1 sobre o Feyenoord no Camp Nou. O grande destaque foi Rafinha, que marcou 2 gols e comandou a vitória. ADM, Lamine Yamal e Gabriel Jesus, que marcou seu primeiro gol pelo clube catalão, completaram o placar. O Feyenoord descontou com Sam Stein. O Barcelona começou a partida em ritmo forte e abriu o placar logo aos 3 minutos. Com Rafinha. Depois, a DM ampliou e o brasileiro voltou a marcar no segundo tempo após passe de Pedri. Lamine Yamal fez o quarto em cobrança de falta e Gabriel Jesus fechou a goleada. Com o resultado, o Barça larga com 3 pontos e uma atuação de força na competição europeia.
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2: A CBF reconheceu que Carlos Vinícius, do Grêmio, deveria ter sido expulso no primeiro Grenal das quartas de final da Copa do Brasil. O atacante já tinha cartão amarelo quando, aos 45 minutos do primeiro tempo, atingiu o rosto de Bruno Gomes com o braço durante uma disputa. Na avaliação da entidade, o lance era passível de um segundo amarelo e, consequentemente, cartão vermelho. O reconhecimento veio após uma solicitação do Internacional à ouvidoria da CBF. Apesar do erro, a decisão não muda o resultado da competição. O primeiro clássico terminou 0-0 e, no jogo de volta, Carlos Vinícius marcou 2 gols na vitória do Grêmio por 3-1, que garantiu a classificação tricolor para as semifinais da Copa do Brasil.
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1: Cristiano Ronaldo marcou 1 dos gols na vitória do Al Nassr por 2-1 sobre o ABA, pelo Campeonato Saudita. O português abriu o placar em uma cobrança de falta e chegou a 979 gols na carreira, ficando a apenas 21 gols da marca histórica de 1000. O Al Nassr ampliou com o Al Handan, enquanto Fekir descontou para o ABA. Cristiano teve uma atuação de destaque, especialmente no primeiro tempo, quando também acertou a trave e criou outras oportunidades. Com mais 1 gol na conta, o astro português segue firme na busca pelos 1000 gols, um dos grandes objetivos da reta final de sua carreira.
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3: Helena Rybakina está na semifinal do US Open e conquistou um feito histórico. A tenista do Cazaquistão será, pela primeira vez, a número 1 do mundo no ranking da WTA. Ela garantiu a liderança ao vencer a chinesa Qin Wenjiang por 2-7 a 1, com parciais de 3-6, 6-1 e 6-4, de virada. Nas quartas de final, com o resultado, Rybakina encerra o domínio de Arina Sabalenka no topo do ranking. Aos 27 anos, Rybakina se torna a 30ª tenista da história a alcançar o número 1 e a primeira atleta do Cazaquistão a liderar o ranking mundial. Agora, ela volta as atenções para a

0: Semifinal do US Open, onde enfrentará a vencedora do duelo entre Coco Gauff e Miha Andreeva. A kazakh busca o terceiro título de Grand Slam da carreira, depois de conquistar o Wimbledon em 2022 e o Australian Open em 2026.
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2: Carlos Alcaraz está eliminado do US Open. O espanhol perdeu para o americano Ben Shelton em uma batalha de 4 horas e 28 minutos pelas quartas de final em 5 sets, 6-7, 6-1, 6-3, 1-6 e 7-6. O duelo foi marcado por muita intensidade e terminou às 3 horas e 33 minutos da madrugada em Nova York, no jogo mais tarde encerrado da história do torneio. Alcaraz chegou a passar mal durante a partida e vomitou durante uma pausa, mas conseguiu levar o confronto até o quinto set. No desempate decisivo, Shelton foi mais eficiente e confirmou a maior vitória de sua carreira. O americano agora enfrenta o compatriota Francis Tiafoe na semifinal, enquanto Alcaraz, atual campeão do torneio, dá adeus à competição após uma longa batalha.
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3: Mais um caso envolvendo um policial militar suspeito de assassinar a própria esposa. Vinícius Costa Silva foi preso nesta segunda-feira pela morte de Larissa da Cruz Morata. A audiência de custódia aconteceu nesta terça-feira e a prisão foi mantida. A técnica de radiologia Larissa da Cruz Morata, de 29 anos, foi encontrada morta no último domingo com um tiro na cabeça na casa onde morava com o marido, o PM Vinícius Costa Silva. Ele chamou a polícia e disse às autoridades que encontrou a esposa morta ao acordar. O filho de 2 anos do casal também estava na casa. Em nota, a Secretaria Estadual de Segurança Pública de São Paulo informou que o marido da vítima teve a prisão temporária decretada na tarde de segunda-feira, após a investigação apontar indícios de possível infração penal, considerando a dinâmica dos fatos e elementos identificados. O suspeito foi encaminhado ao presídio militar Romão Gomes, na capital paulista. O caso foi registrado como morte suspeita, a princípio, e as autoridades policiais aguardam os resultados de exames de resíduos nas mãos da vítima e do marido, dos balísticos feitos na arma apreendida e das análises da perícia no local. O pai de Larissa, Edson Morata, disse que a filha queria terminar o relacionamento com Vinícius e que havia avisado a avó que iria se separar minutos antes da morte.
4: Ela conversava muito com a minha mãe. Aí minha mãe tava tudo ali, minha mãe passou por delegada. Ela ligou falando que ia se separar. O moleque dela era tudo pra ela. Ela era uma super mãe. Ele que era possessivo. Ela era formada em radiologista. Ela trabalhava certinho, ele fez ela sair de serviço, tudo. A gente falou, Larissa, você ganha bem, você tá formada, não faz isso. Mas ela fazia tudo que ele queria. A gente respeitava.
3: Em nota, os advogados de Vinícius Costa Silva informaram que apresentaram novos elementos à Polícia Civil com mensagens e áudios mandados por Larissa para Tamires, irmã do suspeito, em que a vítima relataria intenso sofrimento emocional e vontade de atentar contra a própria vida. Além disso, a defesa afirmou que a irmã do acusado estava na residência no momento dos fatos e que já prestou depoimento à polícia. Nos primeiros 7 meses deste ano, foram registrados 848 casos de feminicídio no país. O assassinato de uma mulher, motivado pelo fato de ela ser mulher, é crime hediondo no Brasil, com pena prevista de 20 a 40 anos de reclusão. Mulheres vítimas de violência doméstica podem ligar para o número 180, que é a Central de Atendimento à Mulher, e, em casos de emergência, acionar a Polícia Militar pelo número 190.
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5: As regiões Nordeste e Sul apresentam cenários opostos na disputa pela presidência da República nas eleições de 2026. É o que mostra a edição mais recente da pesquisa BTG Nexus, divulgada nesta terça-feira, 8 de setembro. No Nordeste, Lula mantém a liderança no primeiro turno com 54% das intenções de voto contra 23% de Flávio Bolsonaro. Em um eventual segundo turno, Lula também vence na região, com 59% das intenções de voto contra 32% do adversário. A região concentra os indicadores mais favoráveis ao governo federal. De acordo com a pesquisa, 60% dos entrevistados aprovam.

0: aprovam a gestão de Lula. O Nordeste também registra a maior proporção de eleitores que se declaram lulistas convictos, com 35%, e a menor taxa de rejeição ao atual presidente, de 31%. Em sentido oposto, o Sul é a região onde Flávio Bolsonaro apresenta a maior vantagem sobre Lula no primeiro turno. O candidato do PL reúne 50% das intenções de voto contra 22% do petista. No segundo posto, o Sul é a região onde Flávio Bolsonaro apresenta a maior vantagem sobre Lula no primeiro turno. O candidato do PL reúne 50% das intenções de voto contra 22% do petista. No segundo turno, Flávio amplia a vantagem e alcança 65% das intenções de voto, enquanto Lula registra 26%. O Sul também concentra os indicadores mais negativos para o governo federal. A desaprovação à gestão chega a 72%. A região apresenta ainda a maior proporção de eleitores que se declaram bolsonaristas convictos, com 34%, além da menor taxa de rejeição ao bolsonarismo, de 30%. No Sudeste, a disputa aparece mais equilibrada. No primeiro turno, Lula registra 39% das intenções de voto, 4 pontos percentuais à frente de Flávio Bolsonaro, que soma 35%. Em um eventual segundo turno, a diferença entre os dois é ainda menor. Lula tem 45% das intenções de voto contra 44% de Flávio Bolsonaro, configurando um empate técnico dentro da margem de erro. No bloco formado por Norte e Centro-Oeste, Flávio Bolsonaro lidera o primeiro turno com 42% das intenções de voto contra 31% de Lula. Em um eventual segundo turno, Flávio amplia a vantagem para 53%, enquanto Lula chega a 38%. A pesquisa BTG Nexus ouviu 2.002 eleitores entre os dias 4 e 7 de setembro de 2026. A margem de erro é de 2 pontos percentuais, com nível de confiança de 95%.
1: 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Esse foi mais uma edição do Repórter Brasil News. Obrigado pela sua companhia e até a próxima edição. 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

Comigo, Bia Ipsen. Uma hora de música pop a partir de agora pra você por aqui. Obrigada pela companhia. Você que tá trabalhando, tá em casa, tá dirigindo. Seja lá onde você estiver, seja bem-vindo, seja bem-vinda. Tá ouvindo pelas redes sociais também. Valeu, viu? Ou através do seu radinho. Beijão. Hoje, quinta-feira, é dia de começar.

0: Rádio. Encerrando mais um bloco com esse pop maravilhoso, agora eu vou lá para aquele break. Music Pop volta já.
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1: Só musicão por aqui, lançamentos e novidades, e o Music Pop volta já.
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1: Agora é hora de dar tchau, mas não fica triste não, que amanhã tem mais, tá? A gente se encontra por aqui. Um grande beijo pra você. Fique com Deus. Aquele abraço. Tchau, tchau.
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2: Alô, alô, senhoras e senhores, quinta-feira, que tal você e eu começarmos juntos no ritmo do samba, no ritmo do pagode, hein? Hein? Ah, gostou da ideia? Então já vai arrastando a cadeira aí, já vai arrastando o sofá, porque tá começando o Pagodaço, o melhor do samba e pagode, pra você entrar no clima do final de semana. É, claro que sim, já pode começar a pensar no seu fim de semana e com as grandes músicas do samba e do pagode, né? Com os melhores hits, a gente já entra nesse clima gostoso através do Pagodaço, esse programa que tá bombando, né? Muita gente tá curtindo e você tá curtindo também, com certeza. Então bora aumentar o volume? Vamos lá com a nossa primeira sequência do Pagodaço de hoje. Música.

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1: Esse é o nosso pagodaço pra finalizar mais uma sequência aqui. Essa música aí é show, hein? Daqui a pouquinho tem mais sucessos. As melhores você confere com a gente no pagodaço pra você fazer aquela swingueira com a gente aqui. Eita, nós!
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1: Décima posição.
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0: Nona posição.
1: Quando a gente conversa, contando casos,

0: Santo.
1: É quase sempre um livramento.
0: Quase sempre.
1: Senhoras e senhores, Gustavo Mioto, uma salva de
0: Gustavo
1: palmas.
0: Gustavo Lima!
1: Obrigado, meu irmão.
0: Obrigado,
1: Gustavo. Satisfação, Goiás. Cara.
0: Toda minha, viu, gato?
2: Sétima posição.
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0: Valeu, Jadson e Jadson.
1: Valeu demais, Guilherme Benuto.
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3: Esse Super 10 tá bom demais, hein? Já já tem mais.
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4: Sexta posição.

0: perder.
1: Encerramos por aqui mais um Super 10. Espero que tenha gostado da programação de hoje. Voltaremos na próxima. Beijos e até lá.
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2: Muito bem, a partir de agora está no ar o Jornal Rádio News. Informação em primeiro lugar. Brasil e o mundo passam aqui na sua rádio favorita. Sejam bem-vindos.
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3: Previsão do tempo para quinta-feira, 10 de setembro de 2026. Centro-Oeste. Em Brasília, Distrito Federal, céu encoberto com possibilidade de chuva isolada à tarde e à noite. Os termômetros marcam mínima de 20 e máxima de 31 graus. Umidade relativa do ar gira em torno de 70 a 30%. Cuiabá e Mato Grosso têm previsão de tempo fechado com pancadas de chuva e trovoadas isoladas. Temperatura mínima é de 24 e a máxima de 37 graus. Umidade do ar varia de 90 a 30%. Nordeste. Em Maceió, previsão de céu cheio de nuvens o dia todo. Temperatura mínima na capital alagoana é de 23, máxima de 31 graus nas horas mais quentes do dia. A umidade do ar vai de 90 a 60%. Recife, em Pernambuco, tem céu nublado nesta quinta-feira. Temperatura mínima é de 24 e a máxima de 31 graus. A umidade relativa do ar de 95 a 60%. Norte. Em Rio Branco, no Acre, céu com muitas nuvens, podendo chuviscar à tarde e à noite. Temperatura mínima de 23, máxima de 37 graus. A umidade do ar é de 80 a 30%. Manaus, no Amazonas, tem previsão de muitas nuvens, com possibilidade de chuvas isoladas o dia todo. Temperatura mínima de 26, máxima de 39 graus. Umidade do ar varia de 80 a 30%. Sudeste. São Paulo, capital, tem previsão de céu nublado com pancadas de chuva e trovoadas isoladas nesta quinta-feira. Os termômetros registram mínima de 16 e máxima de 23 graus. Umidade relativa do ar vai de 100 a 80%. Nova Resende, em Minas Gerais, canta parabéns com previsão de muitas nuvens no céu, pancadas de chuva e trovoadas. Temperatura mínima de 18 graus e máxima de 28 graus. Umidade relativa do ar é de 100 a 45%. Sul. Em Curitiba, Paraná, céu cheio de nuvens com pancadas de chuva e trovoadas. Os termômetros registram mínima de 13 e máxima de 17 graus. A umidade relativa do ar fica entre 100 e 90%. Imbuí.

0: Em Santa Catarina, comemora aniversário com previsão de céu cheio de nuvens, com pancadas de chuva e trovoadas isoladas. Termômetros registrando mínima de 13 e máxima de 17 graus. A umidade relativa do ar oscila entre 100% e 85%. Você ouviu a previsão do tempo para quinta-feira, 10 de setembro de 2026, com informações do IBGE Cidades e do Instituto Nacional de Meteorologia, INMET.
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2: O ministro Flávio Dino, do Supremo Tribunal Federal, determinou a reintegração do diretor-geral da Polícia Federal, Andrei Rodrigues, e do diretor de inteligência, Leandro Almada, aos cargos. É uma decisão liminar e que vai agora para análise do plenário. Pontos de Flávio Dino que embasaram a decisão. Primeiro, o Partido Novo não teria legitimidade para pedir medidas cautelares em investigações criminais apenas na esfera civil ou eleitoral. Isso porque a decisão dessa terça-feira do ministro André Mendonça de afastar os dois delegados veio justamente por uma ação do Novo, partido político, segundo a decisão, de direita e imediatamente interessado na suposta medida cautelar, pois possui candidato à presidência da República. Outro ponto, o ministro André Mendonça não poderia ter determinado esse afastamento porque ainda está em curso o prazo para que Mendonça e o ministro Alexandre de Moraes deem explicações sobre os relatórios divulgados por um e por outro na semana passada, prazo que termina nesta sexta-feira. Ou seja, André Mendonça é parte, não poderia agir como juiz. Flávio Dino fala ainda em prolação de decisão em causa própria com o efeito de paralisar investigações e os trabalhos policiais, citando o perigo de dano. Flávio Dino amarrou. Uma coisa é o exercício regular da jurisdição mediante ação constitucional cabível. Outra é a pretensão de afastamento formulada por partido político sem legitimidade para requerer medida cautelar pessoal de natureza penal e acolhida por decisão monocrática, manifestação atípica sem paralelo na jurisprudência do STF. Por fim, Flávio Dino determina a volta dos dois aos cargos, o restabelecimento integral de suas respectivas atribuições funcionais e, de maneira preventiva, que não sejam impostas a eles novas medidas cautelares de natureza pessoal. E encerrou mandando recado a André Mendonça, especialmente em momentos de acirradas paixões, como ocorre durante um processo eleitoral, o juiz deve zelar para que suas decisões sejam reconhecíveis como derivações do direito e não como resultado de pressões partidárias, ideológicas, midiáticas ou de interesses pessoais.
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3: O presidente do Supremo Tribunal Federal, Edson Fachin, deu prazo de 72 horas para que o ministro André Mendonça se manifeste sobre o pedido da Advocacia-Geral da União de suspensão do afastamento do diretor-geral da Polícia Federal, Andrei Rodrigues, determinado pelo próprio Mendonça nesta terça-feira a pedido do Partido Novo. A AGU pediu também o retorno do diretor de inteligência da PF, Leandro Almada. A Advocacia-Geral afirmou a Fachin que a decisão viola a prerrogativa constitucional do presidente da República para preencher os cargos de direção da Polícia Federal. Vence também nesta sexta-feira o prazo dado por Fachin para que os ministros Mendonça e Alexandre de Moraes deem explicações sobre a divulgação de relatórios da PF e pedidos mútuos de investigação. O afastamento de Andrei Rodrigues foi criticado pelas associações nacionais dos delegados e dos peritos criminais da PF, que classificaram o momento como uma grave crise institucional. As entidades defenderam que a medida só poderia ser tomada pelo plenário do Supremo e não de forma monocrática. Além disso, 11 diretores da Polícia Federal divulgaram uma carta manifestando total apoio ao diretor-geral Andrei Rodrigues. Eles colocaram os cargos à disposição do diretor interino da PF, William Marcel Murad. O episódio também provocou reação entre entidades da sociedade civil. Mais de 20 organizações, entre elas as seccionais da OAB de São Paulo, Rio de Janeiro e Paraná, e a UNE, lançaram um manifesto em defesa da justiça e pela reforma do judiciário. Em Brasília, a OAB-DF abriu procedimento ético-disciplinar contra os sócios do escritório Bassi e Bassi Advogados, da família de Alexandre de Moraes, incluindo a esposa do ministro Viviane Bassi de Moraes. A medida ocorreu após a divulgação por Mendonça de relatórios da PF com mensagens entre Moraes e Daniel Vorcaro. Também foi aberto o procedimento contra o advogado Ciro Soares, que aparece nas mensagens. A crise no STF também repercutiu no meio empresarial. Em nota, a Confederação Nacional da Indústria, CNI,

0: afirmou que o Brasil enfrenta um teste de integridade inédito, com sucessivas crises em Brasília que colocam as instituições em risco. Segundo a CNI, os episódios recorrentes podem levar o país a uma situação de especial gravidade. A entidade afirmou que questões políticas, eleitorais ou crises institucionais não podem travar o desenvolvimento do país.
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0: pode ser feito pelos próprios eleitores ou por apoiador ou curador, através de formulário online. Basta informar os dados pessoais, o endereço onde deseja ser buscado, a necessidade ou não de acompanhante, o tipo de deficiência, física, visual, intelectual ou a condição, como mobilidade reduzida. Não é necessário apresentar laudo médico, basta a autodeclaração. O tribunal ressalta que a solicitação não garante automaticamente o transporte adaptado. Os pedidos vão ser analisados de acordo com a oferta de veículos, o grau de dificuldade de locomoção, a disponibilidade de transporte público acessível na região do solicitante e a distância até o local de votação. A Justiça Eleitoral tem até 48 horas antes de as urnas serem abertas para responder às solicitações. A gente lembra que nos dias de votação, os quase 13 milhões de eleitores do Rio de Janeiro contam com transporte público coletivo gratuito, incluindo ônibus, trens, metrô, barcas e VLT. O primeiro turno das eleições ocorre em 4 de outubro, das 8 da manhã às 5 da tarde.
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2: O primeiro-ministro da Noruega, Jonas Gahr Støre, revelou que o avião do presidente ucraniano, Volodymyr Zelensky, quase foi atingido por um drone durante a decolagem na Moldávia. A informação, divulgada à televisão pública norueguesa NRK, adiciona um novo capítulo à tensa agenda de Zelensky, que esteve em Oslo para o funeral do rei Harald V e reuniões sobre a guerra na Ucrânia. Apesar da gravidade do incidente, uma fonte da presidência ucraniana minimizou a situação, classificando-a como um alerta devido à invasão do espaço aéreo por um drone russo, mas desvalorizando o risco direto a Zelensky. O presidente ucraniano seguiu viagem para o Canadá após a visita à Noruega.
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3: A embaixadora do Brasil em Washington, Maria Luísa Viotti, expressou preocupação com o atual estágio das relações entre Brasil e Estados Unidos. Em um evento na capital americana, Viotti destacou que o período é incomum e contradiz séculos de amizade entre as duas nações. A diplomata defendeu a necessidade de diálogo e a retomada de uma agenda pragmática para superar os desafios e fortalecer os laços bilaterais. A declaração ocorre em um momento de intensas discussões políticas e econômicas globais.
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4: Depois do intervalo, tem mais Jornal Rádio News. Fique na sintonia.
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5: Estamos de volta e agora vamos falar de esporte aqui no Jornal Rádio News.
6: E o Fluminense saiu na frente na briga por uma vaga nas semifinais da Copa Libertadores. A equipe tricolor venceu o Platense da Argentina por 2-0, em noite em que dominou o primeiro tempo no Maracanã, mas viu o ritmo cair na etapa final. O atacante Hulk foi o destaque da partida. O atacante brilhou com uma assistência para Nonato abrir o placar e um gol. O jogo da volta acontece no dia 15 às 19 horas. Com o resultado conquistado, a equipe carioca pode perder por até um gol de diferença.
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6: E o São Paulo perdeu para o Boca Juniors por 1-0 na Bombonera e largou em desvantagem nas quartas de final da Copa Sul-Americana. Além da derrota, o tricolor não poderá contar com Caleri no jogo de volta. O atacante Miguel Menentiel marcou o gol da vitória do Boca Juniors. Já no segundo tempo, o ex-Palmeiras chegou ao seu terceiro gol na competição. Esta foi a primeira partida de Caleri na Bombonera em 11 anos, desde que deixou a equipe rumo ao São Paulo em sua primeira passagem.
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6: E o Vasco contou com o brilho de Léo Jardim para segurar um empate por 0-0 com o Independência Santa Fé da Colômbia, no El Campín, pelo jogo de ida das quartas de final da Copa Sul-Americana. Daqui a uma semana, o time Cruz Maltino decidirá a vaga nas semifinais diante da própria torcida em São Januário. Santa Fé e Vasco tiveram boas chances, mas não saíram do zero na altitude de Bogotá. O time colombiano foi mais perigoso e ensaiou abrir o placar no início, mas se frustrou com o gol anulado por impedimento. No segundo tempo, o goleiro Léo Jardim fez dois milagres e garantiu o empate para a equipe carioca. A partida de volta será na próxima terça-feira em São Januário.
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7: A crise no Poder Judiciário ganhou novos capítulos, com o ministro Edson Fachin, do Supremo Tribunal Federal, assumindo a relatoria do inquérito das fake news e concedendo 72 horas para o ministro André Mendonça se manifestar sobre o pedido de suspensão do afastamento do diretor da Polícia Federal. A decisão busca estabilizar o cenário de embate institucional. Em um movimento paralelo, o ministro da Justiça, Flávio Dino, agiu rapidamente para reintegrar Andrei Rodrigues e Leandro Almada ao quadro da PF, um dia após o afastamento determinado por Mendonça. O presidente Lula também se manifestou, pedindo a quebra completa do sigilo das investigações do caso Master, afirmando que doa a quem doer.
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8: Oito estados brasileiros tiveram pedidos aprovados para receber tropas federais que atuarão na segurança no primeiro turno das eleições gerais de 2026. A atuação das Forças Armadas acontece nos locais indicados pelos tribunais regionais eleitorais. Nessa terça-feira, o TSE aprovou por unanimidade novos pedidos de envio de tropas, desta vez para o estado do Maranhão e para a 37ª Zona Eleitoral do Piauí. Também tiveram pedidos de reforço de tropas aprovados outros municípios.

0: no Piauí, no Acre, no Ceará, Rio de Janeiro, Tocantins, Mato Grosso e Mato Grosso do Sul. Entre as cidades estão as capitais Rio de Janeiro, Fortaleza, Teresina e Rio Branco, além de aldeias indígenas, municípios de difícil acesso no interior, regiões de fronteira e localidades ribeirinhas. As Forças Armadas têm que assegurar o cumprimento das etapas de votação e apuração, além de manter a normalidade do pleito. A solicitação de apoio federal é regulamentada pelo TSE e está prevista no Código Eleitoral e no Decreto sobre o Emprego das Forças Armadas na garantia da lei e da ordem. Já o Ministério da Defesa fica responsável pelo planejamento e execução das ações. No caso de ajuda para o transporte, a requisição de Força Federal segue outro trâmite. Está previsto para esse primeiro turno apoio logístico, até o momento em 9 estados, quase todos da Amazônia Legal: Acre, Amazonas, Amapá, Maranhão, Mato Grosso, Pará, Roraima, além de Mato Grosso do Sul e Rio de Janeiro. Nas eleições de 2018 e 2022, foram mais de 500 cidades em 11 estados que receberam tropas federais.
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3: Um tema importante para as mulheres grávidas e que muitas vezes gera dúvidas é a vacinação durante este período. Gestantes podem se vacinar? Existem vacinas que podem ser tomadas e outras que devem ser evitadas? A diretora da Sociedade Brasileira de Imunizações, Flávia Bravo, explica que muitas vacinas devem ser tomadas pelas grávidas, como a hepatite B e a DTPA para difteria, tétano e coqueluche, além da influenza, Covid-19 e vírus sincicial respiratório.
4: A vacinação da gestante é fundamental, uma estratégia fundamental para a proteção das duas vidas, né, do binômio mãe e filho e da própria gestação. Garante uma gravidez mais segura, além de poder, a depender da vacina, proteger o bebê durante seus primeiros meses de gestação. Então, os benefícios são da própria gestante por transferência de anticorpos, que a gente chama de imunidade passiva, uma proteção nos primeiros meses da vida do bebê.
3: Um exemplo desse efeito positivo da vacinação em gestantes é o da imunização contra o vírus sincicial respiratório, principal causador da bronquiolite em crianças. No primeiro semestre deste ano, houve uma queda de mais de 50% nos casos de síndrome respiratória aguda grave em bebês menores de 6 meses. Flávia Bravo comenta a conquista.
4: Esse resultado é recebido com muita satisfação, uma notícia para lá de otimista e que traz muito alívio, né? E muita satisfação para todos os pediatras, em termos de saúde pública também, né? Na época do vírus sincicial respiratório, durante a sazonalidade, a sobrecarga dos sistemas de saúde fica em ponto muito preocupante.
3: Flávia Bravo critica também a disseminação de fake news sobre a vacinação na gravidez, que incentivam grávidas a não se vacinarem, e ressalta a importância de consultar fontes confiáveis sobre o tema.
4: Eu lamento muito que falsas informações e mesmo recomendações equivocadas permaneçam. Aconselho que as gestantes procurem fontes confiáveis, como portais e órgãos oficiais de saúde pública e sociedades médicas especializadas e que estão atualizadas em relação à imunização.
3: As vacinas contra a Covid-19, influenza e hepatite B podem ser administradas em qualquer época da gestação, já as demais em outros períodos, conforme a orientação do Ministério da Saúde. Todas as vacinas recomendadas durante a gravidez são oferecidas pelo SUS.
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5: A defasagem no preço do diesel no Brasil atingiu níveis alarmantes, com o petróleo voltando a ser cotado a $100 o barril devido à retomada de conflitos no Oriente Médio. Em resposta, o governo de Luiz Inácio Lula da Silva anunciou um novo pacote de medidas para conter a alta dos combustíveis. As novas ações incluem a redução de PIS/COFINS na gasolina e etanol, além de subvenção para o diesel, totalizando um impacto mensal de R$7 bilhões. As medidas são lançadas às vésperas da eleição presidencial, em um cenário de pressão econômica e política.
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6: Essas foram as últimas de hoje do jornal Rádio News. Voltaremos na próxima edição. Fique ligado.
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1: Bora.
2: Ô Vitinho!
1: Você é pagode daquele jeito.
2: É,
1: né?
2: Daquele jeito. Tranquilo, calmo, sereno, com música boa.
1: É isso. Com essa honra, com essa voz maravilhosa, senhor.

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1: Eu acho que você tem que mandar aquela mensagem. 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
2: 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Um.

0: Fortaleza, Fortaleza e Safadão.
1: Valeu, turma! É a última de hoje, a campeã do dia, aqui do nosso Top 10 do dia. Obrigado aí pelo teu carinho. A gente volta na próxima edição com mais Top 10.
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3: Pra você.
1: Top 10 do dia, obrigado aí pelo teu carinho. A gente volta na próxima edição com mais Top 10.
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0: 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Vamos lá então nessa quinta, Didi TBT, começando mais um Alô Toca Aí, o programa que você aqui tá no controle, você manda e desmanda, você tá com a caneta aí, aumenta o som que já tem gente na linha.
1: Olá, eu sou a Sheila aqui do Barbieri, eu ofereço a programação para meus familiares, para minha mãe Tereza, para a Bruna, minha filha que trabalha aqui comigo na banca do Barbieri, tchau.

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1: Araguaína, vamos fazer um planeta de cores aqui hoje, vamos! Oh, quem tá com nós,
2: joga a mãozinha pro céu! Araguaína! Vamos animar, hein?
3: Quem escolheu foi ele.
2: Quero você.

0: Série! Sertanejo Série! Sertanejo Série!
1: Isso é Alô Tocaí, uma sequência melhor do que a outra, não sai daí, daqui a pouco você manda mais aí, ó! Ei, locutor! 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

0: Muito obrigado. Obrigado, BC. Obrigado, Camboriú.
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0: Seu silêncio!

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Isso é a Loto AKI, levando sempre muita alegria, descontração. E o melhor de tudo é você que tá no controle. Não sai daí, hein? Daqui a pouco tem mais. 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
7: Sabe, Imperador? É som de paredão. O sonho que vai ficar na sua mente aí, ó. Bora, Demi Boy, bota a paixão.

0: Um beijo, Marília Mendonça.
1: Valeu, gente. São as últimas de hoje, dessa quinta-feira. Eita, coisa boa é ter a tua companhia. A gente sempre tá por aqui ligado em você e você com a gente aqui na Mais Ouvida. A gente volta amanhã na sexta com mais Alô Tocaí.

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1: Você tá doido.
0: Obrigado, gente, obrigado.
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1: Que coisa linda, galera!
0: Obrigado!
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1: É. História verdadeira, meu compadre. Não é não?

0: Quem gostou daquele barulho?
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0: Está no ar mais uma edição do seu Jornal de Confiança. Com as informações mais quentes do dia. Trazendo tudo o que você precisa saber de maneira clara e direta. Eu sou Naldo Meirelles e prepare-se para ficar por dentro do que acontece no Brasil e no mundo, com análises e reportagens especiais. A partir de agora no Repórter Brasil News. Sejam bem-vindos.
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1: Previsão do tempo para sexta-feira, 11 de setembro de 2026. Região Centro-Oeste, em Goiânia, Goiás, céu predominantemente encoberto, mas sem previsão de chuva. Os termômetros marcam mínima de 23 e máxima de 35 graus. Umidade relativa do ar gira em torno de 80% a 30%. Jangada, em Mato Grosso, comemora aniversário com previsão de tempo fechado, com chuvisco à tarde. Temperatura mínima de 24 e a máxima de 34 graus. Umidade do ar varia de 90% a 50%. Região Nordeste. Em Natal, previsão de céu cheio de nuvens pela manhã e à noite. À tarde, tempo aberto. Temperatura mínima na capital potiguar é de 24 e a máxima de 30 graus nas horas mais quentes do dia. A umidade do ar vai de 90% a 50%. Agrestina, em Pernambuco, canta parabéns com céu nublado pela manhã. À tarde, tempo aberto. Temperatura mínima é de 24 e a máxima de 31 graus. A umidade relativa do ar é de 95 a 60%. Região Norte. Macapá, no Amapá, tem céu com muitas nuvens a encoberto nesta sexta-feira. Temperatura mínima é de 25 e a máxima 33 graus. A umidade do ar é de 90% a 52%. Em Boa Vista, Roraima, a previsão é de tempo fechado o dia todo. Temperatura mínima 27, máxima 36 graus. Umidade do ar varia de 85 a 45%. Região Sudeste, Belo Horizonte tem previsão de céu nublado a encoberto nesta sexta-feira. Os termômetros registram mínima de 17 e máxima de 32 graus. Umidade relativa do ar na capital mineira vai de 90 a 35%. Itapuí, em São Paulo, canta parabéns com previsão de muitas nuvens no céu e chuvisco à tarde e à noite. Temperatura mínima 19, máxima 25 graus. Umidade relativa do ar é de 100 a 80%. Região Sul. Em Porto Alegre, Rio Grande do Sul, céu cheio de nuvens o dia todo. Os termômetros registram mínima de 15 e máxima de 22 graus. A umidade relativa do ar fica entre 100 e 70%. Jaborá, em Santa Catarina, sopra velhinhas com previsão de céu encoberto e pancadas de chuva isoladas. Termômetros registrando mínima de 13 e máxima de 18 graus. A umidade relativa do ar oscila entre 100 e 80%. Você ouviu a previsão do tempo para esta sexta-feira, 11 de setembro de 2026. Com informações do IBGE Cidades e do Instituto Nacional de Meteorologia, INMET.
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2: A saúde mental nunca foi tão debatida como hoje. Transtornos como ansiedade e depressão são considerados o mal do século. E um dos sintomas que isso pode causar é o isolamento, a chamada solidão, estado de espírito que pode afetar cada pessoa de maneira diferente. Arthur Danila, psiquiatra do Instituto Indoor, se aprofunda nos impactos que a solidão causa.
3: Pessoas do seu lado para te dar suporte, você não se sente em segurança. Isso acelera o ritmo biológico num sistema de adrenalina, como se você estivesse realmente se preparando para um ataque em uma guerra. O efeito da solidão se equipara ao consumo de 15 cigarros por dia. intervenções que sejam promovidas pelo poder público, pelas iniciativas privadas ou por grandes grupos, grandes organizações, que permitam que atividades em grupo, em comunidade, possam ser mais realizadas. Assim, a gente, com educação, com conhecimento, pode

0: tomar decisões informadas e procurar ambientes sociais para realmente ter os benefícios da vida em sociedade.
1: Entre os principais fatores estão o isolamento físico, mudanças de cidade ou ambiente, divórcio e a perda de pessoas importantes. A solidão também pode estar associada à depressão e à baixa autoestima, fazendo com que algumas pessoas se afastem do convívio social e tenham dificuldade para criar ou manter relacionamentos. Marilene Oliveira descreve como se sentia com a solidão. Ela destaca que venceu a depressão e hoje está feliz.
2: Porque era o que eu sentia, muita tristeza, muita angústia, vontade de chorar, eu não tinha vontade de me arrumar, não tinha vontade de tomar banho, era todo o tempo muita tristeza. E hoje estou aqui, eu venci a depressão.

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2: O deputado federal Mário Frias é alvo de operação da Polícia Federal nesta quinta-feira por suspeita de desvio de emendas parlamentares para o filme Dark Horse, que conta a vida do ex-presidente Jair Bolsonaro. Além de Mário, a produtora Karina Gama e dona do Instituto Conhecer Brasil também está sob a mira dos investigadores. Mário Frias, do PL de São Paulo, foi secretário de Cultura do governo de Jair Bolsonaro e é um dos produtores do filme sobre o ex-presidente. De acordo com a PF, a Operação Makeup cumpre 49 mandados de busca e apreensão expedidos pelo Supremo Tribunal Federal nos estados de São Paulo, Rio de Janeiro, Ceará e Distrito Federal. São investigados os crimes de peculato, falsidade documental, lavagem de dinheiro, organização criminosa e crimes licitatórios. Segundo a Polícia Federal, uma organização criminosa, formada por agentes públicos e privados, teria direcionado dinheiro para empresas subcontratadas de forma irregular e sem comprovação de que os serviços foram realmente prestados. As tentativas de esconder os desvios teriam continuado até julho deste ano. Os levantamentos financeiros realizados identificaram movimentação de centenas de milhões de reais entre as empresas do esquema. Nós aguardamos um posicionamento de Mário Frias e de Karina Gama.
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3: No âmbito das investigações sobre os repasses de dinheiro feito pelo dono do Banco Master, Daniel Porcari, para o filme Dark Horse, sobre o ex-presidente Jair Bolsonaro, o ministro André Mendonça homologou a delação do doleiro Antônio Carlos Freixo Júnior. Também conhecido como Mineiro, Freixo Júnior é apontado como operador financeiro de Porcari, sendo responsável pelos repasses de dinheiro ao fundo Heaven Gate, nos Estados Unidos. O fundo é gerido por Paulo Calisto, advogado próximo ao ex-deputado federal Eduardo Bolsonaro, filho do ex-presidente Jair Bolsonaro e que atualmente mora nos Estados Unidos. O fundo teria sido usado para financiar o filme Dark Horse. O senador Flávio Bolsonaro, candidato à presidência da República, pediu dinheiro a Porcari para financiar a cinebiografia sobre o pai, que, segundo ele, foi destinado integralmente à produção do filme. Além de transferências internacionais, o empresário relatou ter realizado operações envolvendo grandes quantidades de dinheiro em espécie.
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4: Um bombardeio russo em um shopping no leste da Ucrânia resultou em 3 mortos e 34 feridos. O ataque ocorreu na cidade de Pavlograd, no estado de Dnipropetrovsk, em plena luz do dia, quando as ruas estavam cheias de pessoas, conforme relatado pelo ministro do interior ucraniano, Ivan Vigivsky. As autoridades locais informaram que vários estabelecimentos comerciais e veículos foram danificados. Este incidente ocorre em meio a uma escalada de ataques de longo alcance entre Rússia e Ucrânia nos últimos meses, visando instalações de energia, logística e portuárias.
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5: A Polícia Federal está investigando o repasse de R$100 mil do Instituto Conhecer Brasil e de sua presidente, Karina Ferreira da Gama, produtora do filme Dark Horse, sobre o ex-presidente Jair Bolsonaro, para a União Nacional das Igrejas e Pastores Evangélicos, Unigrejas. Os dados do Conselho de Controle de Atividades Financeiras indicam que o ICB transferiu R$50 mil e Karina outros R$50 mil. As informações constam da decisão do ministro Flávio Dino, do Supremo Tribunal Federal, que autorizou buscas realizadas. A investigação apura suspeitas de desvio de emendas parlamentares destinadas a entidades ligadas à produtora. E o COAF identificou um fluxo financeiro atípico na Unigrejas, incluindo mais de R$1 milhão em depósitos, sendo cerca de R$928 mil em espécie.
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6: O motorista Bruno Arnold, de 30 anos, faleceu 9 dias após um grave acidente na BR-163, em Jangada, Mato Grosso. O acidente, que envolveu uma caminhonete e um caminhão, já havia tirado a vida de sua filha, Liz Antonella Lemes Arnold, de 3 anos, e de sua namorada, Jamile Gabriele Fonseca Tissotti, de 18 anos. Bruno estava internado no Hospital Municipal de Cuiabá desde a colisão. A Polícia Civil informou que o caminhoneiro envolvido no acidente foi preso em flagrante por homicídio qualificado. A Prefeitura de Nobres, cidade onde Bruno era filho de uma servidora, publicou uma nota de pesar.
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7: Em instantes voltaremos com mais notícias aqui no Jornal Repórter Brasil News. Fique ligado.
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1: O Bayern de Munique estreou com goleada na Liga dos Campeões. Jogando em casa, na Allianz Arena, o time alemão venceu o Bodo Glimt por 5-0. Depois de um primeiro tempo sem gols, Jamal Musiala abriu o placar logo no início da segunda etapa, e Harry Kane, Alphonso Davies e Michael Olise, duas vezes, completaram a goleada. O Bayern encontrou dificuldades para furar a defesa norueguesa nos primeiros 45 minutos, mas deslanchou após o intervalo. O resultado garante ao time alemão uma estreia com 3 pontos, e reforça o favoritismo da equipe na competição. Do outro lado, o Bodo Glimt ainda teve o zagueiro Odin Bjørtfoot expulso nos minutos finais.
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1: O Manchester United estreou com goleada na Liga dos Campeões. Jogando em Old Trafford, o time inglês venceu o Sabah, do Azerbaijão, por 4-0, em uma atuação dominante. O brasileiro Matheus Cunha abriu o placar, marcando seu primeiro gol na Champions, e Bruno Fernandes e Benjamin Sesko ampliaram ainda no primeiro tempo. Na segunda etapa, o United controlou a partida e chegou ao quarto gol com Lisandro Martinez, após uma falha da defesa e do goleiro adversário. Com a vitória, a equipe comandada por Michael Carrick começa a fase de liga com 3 pontos e sem sofrer gols. O próximo compromisso será o clássico contra o Manchester City, pelo campeonato inglês.
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1: O Botafogo teve frustrada a tentativa de contratar Matheus Gonçalves, do Al Ahly. O clube saudita decidiu não negociar o atacante de 21 anos nesta janela e recusou as propostas apresentadas tanto pelo Botafogo quanto pelo Vasco. O jogador era o principal alvo do Botafogo nos últimos dias do mercado, principalmente pela versatilidade para atuar como ponta ou meia. O Botafogo havia oferecido um empréstimo com opção de compra de 12 milhões de euros, cerca de 71 milhões de reais, enquanto o Vasco apresentou uma proposta de 10 milhões de euros, aproximadamente 59 milhões de reais. Além disso, a oferta salarial do Botafogo era quase o dobro da apresentada pelo rival. Mesmo assim, o Al Ahly informou que só pretende liberar Matheus Gonçalves a partir de janeiro.
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1: O Corinthians arrancou um empate por 1-1 com o Estudiantes, na Argentina, pelo jogo de ida das quartas de final da Libertadores. O time argentino saiu na frente logo aos 3 minutos, com Alexis Castro, aproveitando uma jogada aérea. O timão teve dificuldades no primeiro tempo, mas voltou melhor do intervalo e empatou aos 3 minutos da segunda etapa, com Caio César, após passe de Rodrigo Garro. Com o resultado, a vaga na semifinal será decidida na próxima quarta-feira, dia 16, na Neoquímica Arena. Quem vencer avança, enquanto um novo empate leva a disputa para os pênaltis. Nos minutos finais, o Corinthians ainda contou com uma grande defesa de Hugo Souza, para garantir o empate em La Plata. O gol de Caio César também encerrou um jejum de 14 anos do clube, sem marcar fora de casa em jogos de mata-mata da Libertadores.
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1: O Bahia anunciou a contratação do volante argentino Lautaro Lopes, de 21 anos. O jogador chega por empréstimo do Montevideo City Torque, do Uruguai, até o fim da temporada. A negociação faz parte de uma decisão interna do Grupo City, que pretende integrar o atleta ao elenco profissional e acompanhar seu desenvolvimento no clube. Lautaro Lopes foi formado nas categorias de base do Vélez Sarsfield e estreou como profissional pelo Defensa e Justiça. Em 2024, foi comprado pelo Grupo City e passou a defender o Montevideo City Torque, onde disputou 52 partidas. Na última temporada, ele esteve emprestado ao Lommel, da Bélgica, e agora será observado pela comissão técnica de Rogério Ceni, que poderá decidir pela permanência ou liberação do jogador ao final do ano.
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2: 2.757 entidades empresariais assinaram o manifesto divulgado nesta quarta-feira, dia 9, com críticas à condução de questões envolvendo o Supremo Tribunal Federal. O documento, articulado pela Federação das Indústrias do Estado de São Paulo, a Fiesp, pede que o plenário do STF analise em sessão pública fatos que, segundo as entidades, estão relacionados à crise institucional no país. Entre os signatários está a Confederação das Associações Comerciais e Empresariais do Brasil,

0: A CACD, o presidente da entidade, Alfredo Cotaiti Neto, que também está à frente da Associação Comercial de São Paulo e da Federação das Associações Comerciais de São Paulo, afirma que a iniciativa busca cobrar transparência da corte.
1: Estamos surpresos e indignados com a situação que o país está nesse momento. O STF, o órgão que tem como função defender a Constituição. E ela precisa ter, nesta sua prerrogativa, uma condição de isenção, de transparência, de equilíbrio. Nós fazemos parte da sociedade civil e a sociedade civil quer respostas.
0: O manifesto também relaciona a situação institucional à segurança jurídica e ao ambiente de negócios. O grupo afirma que a perda de confiança pode afetar investimentos e a atividade econômica. O cientista político da Universidade de Brasília, Murilo Medeiros, avalia que a preocupação já ultrapassa o campo político e chega ao setor produtivo.
2: O investidor procura estabilidade, previsibilidade e instituições que funcionem normalmente. Caso a crise persista, pode haver aumento da percepção de risco. Também uma cobrança de um custo financeiro maior para aplicar investimentos no país. A transparência e a rapidez na resposta institucional são valiosas do ponto de vista econômico.
0: A manifestação ocorre em meio a episódios envolvendo o banqueiro Daniel Vorcaro e o ministro Alexandre de Moraes. A Polícia Federal divulgou mensagens atribuídas a Vorcaro com referências a Moraes e ao escritório de advocacia da esposa do ministro. Outro episódio ocorreu nesta semana, quando o ministro André Mendonça determinou o afastamento do diretor-geral da Polícia Federal, Andrei Rodrigues. As entidades afirmam que o manifesto busca abrir espaço para uma análise pública dos fatos e reforçam que o STF, como guardião da Constituição, também deve prestar contas à sociedade. O documento sustenta que a legalidade do judiciário depende de transparência, imparcialidade e decisões fundamentadas.
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4: As exportações do agronegócio brasileiro movimentaram US$15,1 bilhões em agosto, com participação de 1.453 municípios. O valor representa 45,8% de tudo o que o Brasil exportou no mês e é 6,7% maior que o registrado em agosto de 2025. Entre os estados, Mato Grosso liderou as exportações do agronegócio, com US$2,2 bilhões movimentados. O setor respondeu por 14,6% das vendas do setor para fora e teve 78 municípios exportadores. São Paulo aparece em seguida com US$2,03 bilhões em exportações. Ao todo, 334 municípios paulistas registraram embarque no mês. A soja foi o principal produto exportado pelo agronegócio brasileiro em agosto. Foram US$4,4 bilhões, alta de 14% em relação ao mesmo período de 2025. A cultura também foi o principal produto exportado por 126 municípios. Na sequência, aparecem a carne bovina in natura e o café verde. A China foi o principal destino das exportações do agronegócio brasileiro, com US$4,2 bilhões em compras. Os Estados Unidos aparecem em segundo lugar, com mais de US$905 milhões. Já as importações de produtos agropecuários cresceram 5% em agosto, com o trigo sendo o principal produto importado. Em nota, a Confederação Nacional de Municípios, a CNM, destacou a importância do resultado positivo para a geração de emprego e renda nas economias locais. Segundo a entidade, os dados do levantamento foram fornecidos pelo Ministério do Desenvolvimento, Indústria, Comércio e Serviços, e a lista de produtos foi disponibilizada pelo Ministério da Agricultura e Pecuária, o MAPA.
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pela sua rádio favorita. Do ladinho de cá, te fazendo companhia por uma hora, tocando o melhor do pop, eu, Bia Ipsen. Tudo que tá bombando, novidades, lançamentos e muito mais, você sempre ouve por aqui. Você que é fanzaço aí do mundo pop, já tá aí no canal certo, já tá na internet também. Seja lá onde você estiver ouvindo a gente, né? Pelo seu dial aí, pela internet, pelo aplicativo, seja bem-vindo, seja bem-vinda. Bora de música!

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2: Todo mundo ligadinho aqui com a gente no Music Pop. Agora eu vou lá para aquele rápido intervalo, já volto.
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1: A sua melhor rádio com o melhor programa de pop pra você. Daqui a pouquinho tem mais, não sai daí não.
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0: Agora eu, Bia Ipsen, vou indo nessa. Obrigada pela companhia, obrigada pela sua audiência. Um ótimo final de semana pra você e a gente se encontra por aqui na segundona, beleza? Beijão, fica com Deus, um abraço, bye bye. Fui! 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
2: Opa, final de semana, e aí meus queridões e queridonas, queriditos e queriditas, estamos juntos, hein, com mais uma edição do Pagodaço, por aqui Kleber Salles, animando o seu final de semana com o melhor do samba, do pagode, o axé, a quebradeira, a gente vai quebrar tudo aí pra você, tocando as melhores músicas, e claro, você que já tá no clima do final de semana, tá naquele clima de churrasco, então... Sinta-se à vontade aqui, porque no Pagodaço a gente vai fazendo aí a trilha sonora para você curtir muito. Então aumenta aí o volume para curtir mais um Pagodaço nesse super fim de semana.
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2: Esse é o nosso pagodaço pra finalizar mais uma sequência aqui. Essa música aí é show, hein? Daqui a pouquinho tem mais sucessos. As melhores você confere com a gente no pagodaço pra você fazer aquela swingueira com a gente aqui. Eita, nós!
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4: Muito bem, chegamos com mais uma edição do Super 10. Aqui na sua rádio preferida você vai ouvir e curtir. Chega mais! As 10 mais tocadas do Brasil estão chegando. Vem comigo!
2: Décima posição.

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2: Uma melhor que a outra aqui no Super 10. Já, já.

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4: Sexta posição.

0: Poxa, Leonardo, até que enfim tu chora pra beijar, hein?
1: E como, né?
0: Ó, com dica ou sem dica?
1: Com muita dica, claro, né?
0: Rapaz, diretamente é a princesa do Ébano.
1: Diretamente
0: aonde?
1: Olha o que
0: eu tô te falando, hein? Princesa do Ébano.
1: Ai, meu Deus, que delícia.
0: Pera, uva, maçã ou salada mista?
1: A galera... Peraí, Clomizinho, tu vai furar meu olho. Bota mais... Pega mais leve. Tá pegando meu nariz, meu olho, devagar. Pera, uva, maçã ou salada mista?
2: Salada mista.
1: Então, salada mista.

0: 10. Beijos e até lá!
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2: Muito bem, a partir de agora está no ar o Jornal Rádio News. Informação em primeiro lugar. Brasil e o mundo passam aqui na sua rádio favorita. Sejam bem-vindos.
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3: Previsão do tempo para sexta-feira, 11 de setembro de 2026. Região Centro-Oeste. Em Goiânia, Goiás, céu predominantemente encoberto, mas sem previsão de chuva. Os termômetros marcam mínima de 23 e máxima de 35 graus. Umidade relativa do ar gira em torno de 80 a 30%. Jangada, em Mato Grosso, comemora aniversário com previsão de tempo fechado, com chuvisco à tarde. Temperatura mínima de 24 e a máxima de 34 graus. Umidade do ar varia de 90 a 50%. Região Nordeste. Em Natal, previsão de céu cheio de nuvens pela manhã e à noite. À tarde, tempo aberto. Temperatura mínima na capital potiguar é de 24 e a máxima de 30 graus nas horas mais quentes do dia. A umidade do ar vai de 90 a 50%. Agrestina, em Pernambuco, canta parabéns com céu nublado pela manhã. À tarde, tempo aberto. Temperatura mínima é de 24 e a máxima de 31 graus. A umidade relativa do ar é de 95 a 60%. Região Norte, Macapá, no Amapá, tem céu com muitas nuvens a encoberto nesta sexta-feira. Temperatura mínima é de 25 e a máxima 33 graus. A umidade do ar é de 90 a 52%. Em Boa Vista, Roraima, a previsão é de tempo fechado o dia todo. Temperatura mínima 27, máxima 36 graus. Umidade do ar varia de 85 a 45%. Região Sudeste. Belo Horizonte tem previsão de céu nublado a encoberto nesta sexta-feira. Os termômetros registram mínima de 17 e máxima de 32 graus. Umidade relativa do ar na capital mineira vai de 90 a 35%. Itapuí, em São Paulo, canta parabéns com previsão de muitas nuvens no céu e chuvisco à tarde e à noite. Temperatura mínima 19, máxima 25 graus. Umidade relativa do ar é de 100 a 80%. Região Sul. Em Porto Alegre, Rio Grande do Sul, céu cheio de nuvens o dia todo. Os termômetros registram mínima de 15 e máxima de 22 graus. A umidade relativa do ar fica entre 100 e 70%. Jaborá, em Santa Catarina, sopra velhinhas com previsão de céu encoberto e pancadas de chuva.

0: isoladas. Termômetros registrando mínima de 13 e máxima de 18 graus. A umidade relativa do ar oscila entre 100 e 80%. Você ouviu a previsão do tempo para esta sexta-feira, 11 de setembro de 2026. Com informações do IBGE Cidades e do Instituto Nacional de Meteorologia, INMET.
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2: A saúde mental nunca foi tão debatida como hoje. Transtornos como ansiedade e depressão são considerados o mal do século. E um dos sintomas que isso pode causar é o isolamento, a chamada solidão, estado de espírito que pode afetar cada pessoa de maneira diferente. Arthur Danila, psiquiatra do Instituto Indoor, se aprofunda nos impactos que a solidão causa.
3: Pessoas do seu lado para te dar suporte, você não se sente em segurança. Isso acelera o ritmo biológico num sistema de adrenalina, como se você estivesse realmente se preparando para um ataque em uma guerra. O efeito da solidão se equipara ao consumo de 15 cigarros por dia. Intervenções que sejam promovidas pelo poder público, pelas iniciativas privadas ou por grandes grupos, grandes organizações, que permitam que atividades em grupo, em comunidade, possam ser mais realizadas. Assim, a gente, com educação, com conhecimento, pode tomar decisões informadas e procurar ambientes sociais para realmente ter os benefícios da vida em sociedade.
2: Entre os principais fatores estão o isolamento físico, mudanças de cidade ou ambiente, divórcio e a perda de pessoas importantes. A solidão também pode estar associada à depressão e à baixa autoestima, fazendo com que algumas pessoas se afastem do convívio social e tenham dificuldade para criar ou manter relacionamentos. Marilene Oliveira descreve como se sentia com a solidão. Ela destaca que venceu a depressão e hoje está feliz.
4: Porque era o que eu sentia, muita tristeza, muita angústia, vontade de chorar, eu não tinha vontade de me arrumar, não tinha vontade de tomar banho, era todo o tempo muita tristeza. E hoje estou aqui, eu venci a depressão, estou aqui para ser feliz e viver a vida.
2: Mudanças conscientes na rotina podem ser fundamentais para combater a solidão. Atitudes como manter contato com familiares e amigos, fortalecer relacionamentos existentes, buscar novas conexões e conversar com alguém de confiança sobre os sentimentos são importantes nesse processo. Da Rádio Cultura FM de Belém.
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5: O deputado federal Mário Frias é alvo de operação da Polícia Federal nesta quinta-feira por suspeita de desvio de emendas parlamentares para o filme Dark Horse, que conta a vida do ex-presidente Jair Bolsonaro. Além de Mário, a produtora Karina Gama e dona do Instituto Conhecer Brasil também está sob a mira dos investigadores. Mário Frias, do PL de São Paulo, foi secretário de Cultura do governo de Jair Bolsonaro e é um dos produtores do filme sobre o ex-presidente. De acordo com a PF, a Operação Makeup cumpre 49 mandados de busca e apreensão expedidos pelo Supremo Tribunal Federal nos estados de São Paulo, Rio de Janeiro, Ceará e Distrito Federal. São investigados os crimes de peculato, falsidade documental, lavagem de dinheiro, organização criminosa e crimes licitatórios. Segundo a Polícia Federal, uma organização criminosa formada por agentes públicos e privados teria direcionado dinheiro para empresas subcontratadas de forma irregular e sem comprovação de que os serviços foram realmente prestados. As tentativas de esconder os desvios teriam continuado até julho deste ano. Os levantamentos financeiros realizados identificaram movimentação de centenas de milhões de reais entre as empresas do esquema. Nós aguardamos um posicionamento de Mário Frias e de Karina Gama.
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6: No âmbito das investigações sobre os repasses de dinheiro feito pelo dono do Banco Master, Daniel Porcari, para o filme Dark Horse, sobre o ex-presidente Jair Bolsonaro, o ministro André Mendonça homologou a delação do doleiro Antônio Carlos Freixo Júnior. Também conhecido como Mineiro, Freixo Júnior é apontado como operador financeiro de Porcari, sendo responsável pelos repasses de dinheiro ao fundo Heaven Gate, nos Estados Unidos. O fundo é gerido por Paulo Calisto, advogado próximo ao ex-deputado federal Eduardo Bolsonaro, filho do ex-presidente Jair Bolsonaro e que atualmente mora nos Estados Unidos.

0: O fundo teria sido usado para financiar o filme Dark Horse. O senador Flávio Bolsonaro, candidato à presidência da República, pediu dinheiro a Vorcaro para financiar a cinebiografia sobre o pai, que, segundo ele, foi destinado integralmente à produção do filme. Além de transferências internacionais, o empresário relatou ter realizado operações envolvendo grandes quantidades de dinheiro em espécie.
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2: Um bombardeio russo em um shopping no leste da Ucrânia resultou em 3 mortos e 34 feridos. O ataque ocorreu na cidade de Pavlograd, no estado de Dnipropetrovsk, em plena luz do dia, quando as ruas estavam cheias de pessoas, conforme relatado pelo ministro do interior ucraniano, Ivan Vigivsky. As autoridades locais informaram que vários estabelecimentos comerciais e veículos foram danificados. Este incidente ocorre em meio a uma escalada de ataques de longo alcance entre Rússia e Ucrânia nos últimos meses, visando instalações de energia, logística e portuárias.
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3: A Polícia Federal está investigando o repasse de R$100 mil do Instituto Conhecer Brasil e de sua presidente, Karina Ferreira da Gama, produtora do filme Dark Horse, sobre o ex-presidente Jair Bolsonaro, para a União Nacional das Igrejas e Pastores Evangélicos, Unigrejas. Os dados do Conselho de Controle de Atividades Financeiras indicam que o ICB transferiu R$50 mil e Karina outros R$50 mil. As informações constam da decisão do ministro Flávio Dino, do Supremo Tribunal Federal, que autorizou buscas realizadas. A investigação apura suspeitas de desvio de emendas parlamentares destinadas a entidades ligadas à produtora. E o COAF identificou um fluxo financeiro atípico na Unigrejas, incluindo mais de R$1 milhão em depósitos, sendo cerca de R$928 mil em espécie.
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4: O motorista Bruno Arnold, de 30 anos, faleceu 9 dias após um grave acidente na BR-163, em Jangada, Mato Grosso. O acidente, que envolveu uma caminhonete e um caminhão, já havia tirado a vida de sua filha, Liz Antonella Lemes Arnold, de 3 anos, e de sua namorada, Jamile Gabriele Fonseca Tissotti, de 18 anos. Bruno estava internado no Hospital Municipal de Cuiabá desde a colisão. A Polícia Civil informou que o caminhoneiro envolvido no acidente foi preso em flagrante por homicídio qualificado. A Prefeitura de Nobres, cidade onde Bruno era filho de uma servidora, publicou uma nota de pesar.
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5: Depois do intervalo, tem mais Jornal Rádio News. Fique na sintonia.
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5: Estamos de volta e agora vamos falar de esporte aqui no Jornal Rádio News.
6: E o Santos venceu o Atlético Mineiro por 2-0 na Vila Belmiro na noite desta quarta-feira, dia 9, e está em vantagem nas quartas de final da Copa Sul-Americana. Os gols do confronto foram marcados por William Arão no primeiro tempo e Christian Oliva na segunda etapa. As duas equipes voltam a se enfrentar às 19 horas, horário de Brasília, da próxima quarta-feira, na Arena MRV, com o Peixe podendo até perder por um gol de diferença, que estará classificado para as semifinais.
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6: E o São Paulo perdeu para o Boca Juniors por 1-0 na Bomboneira e largou em desvantagem nas quartas de final da Copa Sul-Americana. Além da derrota, o tricolor não poderá contar com Caleri no jogo de volta. O atacante Miguel Merentiel marcou o gol da vitória do Boca Juniors já no segundo tempo. O ex-Palmeiras chegou ao seu terceiro gol na competição. Esta foi a primeira partida de Caleri na Bomboneira em 11 anos, desde que deixou a equipe rumo ao São Paulo em sua primeira passagem.
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6: E o Vasco contou com o brilho de Léo Jardim para segurar um empate por 0-0 com o Inconfidente Santa Fé da Colômbia, Noel Campin, pelo jogo de ida das quartas de final da Copa Sul-Americana. Daqui a uma semana, o time cruz-maltino decidirá a vaga nas semifinais diante da própria torcida em São Januário. Santa Fé e Vasco tiveram boas chances, mas não saíram do 0-0 na altitude de Bogotá. O time colombiano foi mais perigoso e ensaiou a abrir o placar no início, mas se frustrou com gol anulado por impedimento. No segundo tempo, o goleiro Léo Jardim fez dois milagres e garantiu o empate para a equipe carioca. A partida de volta será na próxima terça-feira, em São Januário.
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7: Em mais uma ação para enfrentar emergências sanitárias e desastres causados por mudanças climáticas provocadas pelo El Niño, o Ministério da Saúde instalou no Rio de Janeiro uma base da Força Nacional do SUS. A unidade tem capacidade de atender estados e municípios de toda a região sudeste do país. A expectativa é reduzir o tempo de resposta em situações extremas e articular ações entre diferentes níveis do poder público para atender a população o mais rápido possível em momentos de crise. De acordo com previsões do Instituto Nacional de Meteorologia, nestes meses de setembro, outubro e novembro, o fenômeno climático El Niño deve provocar temporais, chuvas intensas e ondas de calor no sudeste. Em outras regiões, a expectativa é de seca, incêndios e inundações que podem sobrecarregar os serviços de saúde. A base instalada na sede da ANS, a Agência Nacional de Saúde, na Glória, zona sul da capital fluminense, tem posto médico avançado, comunicação via satélite, drones, veículos e equipamentos de apoio para deslocamento de equipes. Em caso de

0: emergência, a capacidade de atendimento pode ser ampliada com a adesão de equipes e voluntários de estados e municípios. A unidade da Força Nacional do SUS no Rio é a terceira do tipo em todo o país. Duas já funcionam em Porto Alegre, no Rio Grande do Sul, e Salvador, na Bahia. Até o fim do ano, a intenção do Ministério é inaugurar mais 6 pontos em diferentes regiões do país.
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3: Os candidatos que farão as provas do Enem no Rio de Janeiro terão passe livre.
0: Pontos em diferentes regiões do país.
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3: Os candidatos que farão as provas do Enem no Rio de Janeiro terão passe livre nos transportes públicos nos 2 dias de exame em novembro. A decisão foi anunciada pela Prefeitura nesta quarta-feira. A expectativa é que o benefício atenda a 150 mil estudantes de escolas públicas e particulares. A tarifa zero nas passagens vai funcionar a partir do cadastro do JAE, Sistema de Bilhetagem dos Transportes da Capital Fluminense. Os estudantes que ainda não têm a gratuidade no JAE precisam fazer o cadastro para vincular o CPF no aplicativo. Após o procedimento, a Prefeitura vai liberar um crédito de R$ 10 para cada domingo de prova, com direito à integração modal, ida e volta. A estimativa é que R$ 3 milhões sejam investidos no projeto, segundo a Secretaria Municipal de Transportes. 18 das 27 capitais já adotam algum modelo de gratuidade no transporte público. No estado do Rio, 16 dos 92 municípios possuem tarifa zero universal.
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4: Pelo segundo ano seguido, os Estados Unidos não parabenizaram o Brasil pela celebração do 7 de setembro, Dia da Independência. O secretário de Estado americano, Marco Rubio, conhecido por felicitar outras nações em suas datas nacionais, ignorou o Brasil novamente, conforme noticiado. A ausência da tradicional mensagem diplomática levanta questionamentos sobre as relações entre os dois países, especialmente no contexto da administração atual.
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4: O preço do barril de petróleo Brent para entrega em novembro se aproximou dos 108 dólares, após registrar uma acentuada subida de cerca de 6,5%. A valorização reflete a dinâmica do mercado global de energia. A produção norte-americana de petróleo bruto continua a bater recordes sucessivos, impulsionada pela guerra no Médio Oriente e pelos elevados preços do crude, que incentivam as empresas a acelerar o ritmo de produção.
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4: O presidente Luiz Inácio Lula da Silva sancionou o fim da chamada taxa das blusinhas, que isenta de imposto de importação compras internacionais de até 50 dólares, a medida aguardada por consumidores e varejistas. A decisão visa facilitar o comércio eletrônico internacional para pequenos valores, impactando diretamente as plataformas de e-commerce e os consumidores brasileiros.
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4: O presidente do Supremo Tribunal Federal, Edson Fachin, vem sendo pressionado nos bastidores para realizar em sessão fechada o julgamento que envolve o ministro Alexandre de Moraes. A discussão ocorre em meio à crise provocada pelas mensagens trocadas entre Moraes e o banqueiro Daniel Vorcaro, do Banco Master, e as crescentes cobranças por esclarecimentos dentro da corte. A possibilidade de restringir a sessão, porém, enfrenta resistência de setores que defendem maior transparência e uma análise pública do caso. O plenário do STF foi convocado para discutir o conteúdo das mensagens e os desdobramentos da crise, em um momento de forte pressão sobre a imagem da corte e sobre a condução de Fachin. A sessão está prevista para a próxima terça-feira, 15 de setembro.
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5: A esposa do presidente da Venezuela, Nicolás Maduro, solicitou que ele cumpra a prisão domiciliar, alegando problemas de saúde. O pedido ocorre em meio às recentes decisões e medidas envolvendo o líder venezuelano e busca uma alternativa à permanência em uma unidade prisional, levando em consideração as condições médicas apresentadas. A solicitação acontece em um momento de forte tensão política em torno de Maduro, com a atenção internacional voltada para seu futuro e para as condições em que ele poderá permanecer sob custódia. O caso deve continuar sendo acompanhado pelas autoridades responsáveis, que terão de avaliar os argumentos relacionados à saúde e à possibilidade

0: de substituir a prisão por um regime domiciliar.
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2: Essas foram as últimas de hoje do jornal Rádio News. Voltaremos na próxima edição. Fique ligado.
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7: 7:30.

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0: 7:30.
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6: 7:33.
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4: De volta. Sequenciando. Maior porta-voz do rádio. Pernambucano até as 9 horas. 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

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E agora 7:36. Informação da hora certa. Aí então somente para você, trabalhador. E aí, pra você, trabalhadora do meu Brasil. E atenção, atenção, prefeito Beto do Sargento é afastado do cargo após operação da PF. E atenção.

abalo político. O Tribunal Regional Federal determinou o afastamento imediato do prefeito de Belém de Maria, Beto do Sargento, correligionário da governadora no PSD e peça central de sua base de apoio municipal e também no interior. A medida é um desdobramento da Operação Mamon, deflagrada pela Polícia Federal para desarticular um esquema de fraudes em licitações e desvios de verbas públicas na área da saúde. Aliança direta com o Palácio do Campo das Princesas, mesma legenda e palanque. Beto do Sargento comanda o município filiado ao mesmo partido da governadora, integrado o arco de aliança que sustenta a articulação política do Executivo Estadual na Mata Sul Pernambucana. Rede de apoio regional à gestão municipal em Belém de Maria mantém laços estreitos com a estrutura do governo em Pernambuco, que vem ampliando sua base no interior por meio de acomodações geopolíticas e alinhamento com lideranças locais. Decisão judicial afasta gestor e secretária, assinada pelo desembargador Rodrigo Antônio Tenório Correia. A ordem judicial impõe duras medidas cautelares contra a cúpula do Executivo Municipal. Prefeito fora do cargo e impedido de entrar na prefeitura. Beto do Sargento está formalmente suspenso das funções, inclusive proibido de frequentar qualquer órgão público do município.

para dar posse imediata ao vice-prefeito Genivaldo da Trilha. Outros afastados. A determinação atinge ainda a secretária municipal de saúde, Cristina Casale, além de Leonardo de Oliveira, Nathalie Ribeiro e Maria Jéssica.

e endereços ligados à região. Durante a ação policial, equipes da Polícia Federal também estiveram no imóvel onde funciona a Secretaria de Saúde de Belém Maria e onde reside o ex-prefeito Rolf Casale, nome que exerce função comissionada de assessor na Secretaria da Casa Civil de Raquel Lira. Registros mostram a realização de busca no local durante a manhã. Portanto, eis aí o que é verdade. O que é verdade? Prefeito Beto do Sargento é afastado do cargo após operações da Polícia Federal. 7h41, 7h41. E aí, portanto, a informação da hora certa aí pra você. É bronca. E tem mais bronca daqui a pouco. É bronca. E agora canal aberto, linha aberta, canal aberto. Principais manchetes dos principais jornais de Pernambuco e do Brasil para esta sexta-feira, 11 de setembro do ano de 26 de adesão. A gente começa pelos três principais jornais de Pernambuco. Folha de Pernambuco: Fachin pede a Mendonça para retirar sigilo do caso Master. Lá vem suruba com as mulheres suíças e autoridades pernambucanas, aliás, autoridades brasileiras. Lá vem suruba por aí. Fachin pediu a Mendonça que retirasse sigilo do caso Master. Lá vem suruba por aí. A população agora deve tomar conhecimento da suruba à lá brasileira. Diário de Pernambuco para hoje: grupo de empresas é investigado por sonegar 287 milhões. É a cara do Brasil corrupto. É a cara do Brasil de ladrão. É a cara do Brasil corrupto. Jornal do Comércio para hoje: Mendonça atende Fachin e retira sigilo do caso Master. Lá vem suruba. E agora. Manchetes em outros jornais da República. Haddad, Salvador, Bahia ocupa segundo lugar em ações de direito do consumidor. Diário do Nordeste, Fortaleza: 12 vias da capital terão fiação subterrânea. Zero Hora, Porto Alegre: por suspeita de desvio de emendas, Polícia Federal mira deputado. Correio Brasiliense: Fachin pede que Mendonça retire o sigilo do caso Master. Lá vem suruba. Será que a população brasileira vai tomar conhecimento das surubas envolvendo autoridades do Brasil e as garotas da Suíça em hotéis pelo mundo afora? A base do melhor uísque do mundo, a base dos charutos, a nudez estampada, a putaria e a velha suruba. Será que vem suruba por aí? Vamos aguardar. Globo Rio: Fachin manda Mendonça levantar sigilo do caso Master. O estado de São Paulo: Mendonça derruba sigilo do caso Master a pedido de Fachin. Essas e muitas outras já estão nos principais jornais de Pernambuco e do Brasil. É a cara da velha suruba brasileira. É a cara da velha suruba brasileira estampada nas principais manchetes dos seus principais jornais. Brasil! 7h45.

0: 40 e 5 minutos. E aí,
1: Brasil?
0: A informação da hora certa. Então, somente pra você, trabalhador. E aí, pra você, trabalhadora. Trabalhadora do meu Brasil. Canal aberto, linha aberta, linha aberta, canal aberto. Lá vem bronca. Lá vem bronca, lá vem bronca. Vamos até o vlog do jornalista Carlos Eugênio. Olha a bronca do momento. Ministério Público pede suspensão de contrato estimado em quase 10 milhões entre Prefeitura de Garanhuns e um escritório de advocacia. Ministério Público pede suspensão desse contrato que é estimado em quase 10 milhões. Blog do Carlos Eugênio, quinta-feira, 10 de setembro do ano de 26 de adesão. Olha a bronca. O Ministério Público de Pernambuco, MPPE, ingressou no último dia 13 de agosto com uma ação civil pública, ACP, contra o município de Garanhuns, a secretária de Educação, Ilza Vitorino, e o escritório Monteiro e Monteiro Advogados Associados, questionando a legalidade da contratação de serviços advocatícios para atuar na recuperação de créditos decorrentes de diferenças do antigo Fundef. A ação foi proposta pela segunda Promotoria de Justiça de Garanhuns após não ter respostas a ofícios enviados tanto à Prefeitura quanto ao escritório, e sustenta que a contratação realizada por meio da inexcessibilidade de licitação apresenta vícios que poderiam levar à nulidade. Contrato prevê honorários de 15%. Segundo a ação, o contrato foi firmado visando a recuperação de créditos decorrentes de repasses a menor da complementação do Fundo de Manutenção e Desenvolvimento do Ensino Fundamental e de Valorização do Magistrado, do Magistério, melhor dizendo, Valorização do Magistério, o que representa o antigo Fundef. E atenção, o documento informa que a contratação prevê honorário de êxito de 15% sobre o crédito recuperado, estimado em mais de 66 milhões de reais. O Ministério Público estima que o valor econômico envolvido no contrato chega a quase 10 milhões, para ser mais exato, 9.945.249,49 reais, montante que, segundo a própria ACP, corresponde à estimativa de honorários advocatícios decorrentes da contratação. O Ministério Público de Pernambuco argumenta que a situação, aliás, que a atuação contratada não apresentaria complexidade ou singularidade suficiente para justificar a contratação direta de escritório particular. A ação destaca que o município possui procuradoria estruturada, composta por 4 procuradores municipais, sendo 3 efetivos, além de procurador-geral, e que a matéria discutida no processo judicial estaria suficientemente pacificada nos tribunais. Na avaliação apresentada na ACP, a contratação não atenderia aos requisitos estabelecidos pela legislação para serviços advocatícios. E atenção, outro ponto levantado na ação é a origem dos recursos que seriam utilizados para o pagamento dos honorários. O MPPE sustenta que a contratação incide sobre verbas vinculadas à educação e argumenta que

a utilização desses valores para remunerar o escritório poderia provocar prejuízo ao patrimônio público e à aplicação dos recursos educacionais. Diante do que considera risco de dano ao patrimônio público, o Ministério Público pediu à Justiça liminar para determinar a imediata suspensão da eficácia e da execução do contrato. Também foi solicitado o bloqueio de qualquer pagamento ou repasse financeiro do município de Garanhões ao escritório referente aos honorários previstos no contrato. O Ministério Público pediu ainda a fixação de multa diária e pessoal à Secretaria de Educação em caso de descumprimento da eventual ordem judicial. Na ação, o Ministério Público requer ao final que a Justiça declare a nulidade absoluta da inexigibilidade de licitação e do contrato e a condenação solidária. A condenação solidária de Wilza Vitorino e do escritório de advocacia ao ressarcimento integral dos valores eventualmente pagos pelo município em decorrência do contrato. Você pode inclusive baixar a ação civil pública, a AACP, a ação civil pública, lá no blog do jornalista Carlos Eugênio, clicando numa ferramenta chamada Clique Aqui. A ação foi assinada pelo promotor Bruno Gotardi e será apreciada pelo juiz da vara da Fazenda Pública de Garanhões. Até o momento, passados quase 30 dias, o processo segue sem movimentação, portanto, zero movimentação. A Prefeitura de Garanhões, a Secretaria Municipal de Educação e o Escritório de Advocacia ainda não se posicionaram publicamente sobre o assunto. O blog do jornalista Carlos Eugênio está à disposição para publicar os posicionamentos dos dados, dos citados nesta reportagem. Portanto, eis aí a bronca do momento. Ministério Público pede suspensão de contrato estimado em quase 10 milhões entre Prefeitura de Garanhões e Escritório de Advocacia. Matéria publicada no blog do jornalista Carlos Eugênio na quinta-feira ontem, 10 de setembro do ano de 26. 7 horas. Mais 53 minutos. 7 mais 53 minutos. E aí, portanto, a informação tá à hora certa. Então, somente para você, trabalhador. E aí, para você, trabalhadora do meu Brasil. Gente querida, chegando por aqui a Valdenice Souza. Ela diz: bom dia, meu amigo, que Deus abençoe sempre. Amém, amém, amém. Amém. Valdenice Souza diz que está em São João. Alô, São João, Pernambuco. Valdenice Souza, bom dia, minha amiga. Ailton Carlos, bom dia. Rogério Farias, cuida macho. É nóis. Cuida macho. É nóis. Jean Carlos Tenório Braz, continua na espiadinha lá na nossa live. Obrigado, amigo. Muito obrigado, amigo. Felicidades. Todos vocês que já pasmaram, estão pasmando. Olha, muito obrigado pelo rádio ligado.

0: chamar a primeira participação do repórter de Pernambuco, Adielson Galvão. E o destaque agora é: casal de adolescentes foi apreendido em Caruaru pela prática de lesão corporal, resistência e desacato à autoridade policial. Alô, repórter! Alô, você detona!
1: Adielson Galvão, o repórter de Pernambuco.
2: Policiais aqui da 2ª Delegacia de Polícia de Caruaru apreenderam um casal de adolescentes. A menina tem 14 anos de idade e o menor tem 10.

0: 16 anos de idade, que estavam vivendo relacionamento amoroso. Inclusive, esta menor chegou até a lesionar a delegada quando foi justamente dar cumprimento às buscas, né? E também à apreensão desses dois, né? Mas eu tô aqui com o delegado, doutor Alberes Cristiane Costa. Doutor, vocês estavam saindo pro almoço quando essa demanda chegou aqui à sua delegacia, delegado? Boa noite.
1: Boa noite, Adelson. Isso mesmo, né? Nesse período, né, nesse intervalo do almoço, chega um senhor aí, muito preocupado, aterrorizado, né, porque a filha havia sumido de casa, era uma menor de 14 anos, e ele havia descoberto que ela estava num local que é, de, segundo ele, um lugar perigoso, um lugar que tem um fluxo de viciados em drogas. E temendo que algo de mais grave pudesse acontecer com ela, ele pediu uma providência imediata. Então, nessa equipe, juntamente com a delegada, deu assistência a esse cidadão, foi até o local por ele indicado, que inclusive a esposa dele tinha ficado na frente desse imóvel. E lá chegando, né, abordou esses dois adolescentes, mas houve uma resistência de ambos. Essa resistência foi uma resistência com agressividade, com lesões corporais. Chegou a agredir a delegada e os policiais, ela saiu lesionada. Em razão disso, ela resolveu autuar em flagrante de ato infracional esses dois adolescentes, eu fazia apreensão, né, conduziu o estudo de medicina legal para eles serem submetidos a um corpo de delito, assim como ela também. Foi feito aqui o auto de apreensão de adolescente, de ambos, e eles serão apresentados ao representante do Ministério Público para as providências que forem cabíveis.
0: E que para o familiar, o pai e a mãe dessa menor de 14 anos de idade, ela já escolheu o caminho dela, quer viver com esse menor de 16 anos, delegado. Então é não interferir e deixá-los viver esse relacionamento, que infelizmente ela partiu para cima da delegada justamente por não aceitar que haja interferência externa.
1: Foi, Adelson, é exatamente o que você falou. O problema é que ela só tem 14 anos. Ela não tem uma responsabilidade assim a nível de assumir a condição de uma vida civil, né? Assim como também ele tem pouca idade. Um garoto de 16 anos que não tem um trabalho, não tem uma profissão definida, nem estuda. E ambos se encontram em situações de vulnerabilidade, né? Nós sabemos ainda se ele convive com a mãe, porque a mãe aqui, a casa também não tinha ninguém, parece que ele vive com a avó. Ou seja, ela tem que ser acompanhada pela equipe psicossocial, o conselho tutelar, porque essa situação já perdura bastante tempo, né? Ela já foge de casa para ficar com esse adolescente, não é de hoje. Já de outras ocasiões já aconteceram. Então, assim, mas hoje o que trabalho nosso de Polícia Judiciária foi interrompido em razão. Houve essa interrupção pela agressividade de ambos, né? Agiram assim de forma tempestiva, né? Com violência, chegando a agredir os policiais. Então aí foi confeccionado esse procedimento que será apreciado pelo promotor de justiça.
0: Ok, obrigado. Então, doutor Alberes Cristiane Costa, situação realmente grave, né? Que foi protagonizada por este casal de adolescentes aqui em Caruaru. Isso ocorreu no bairro do Salgado, no início da tarde desta quinta-feira. As imagens são de Luiz Henrique, repórter Adielson Galvão.
2: Bom, minha gente, 7 horas, mais 59 minutos. E aí, portanto, a informação da hora certa aí para você. E atenção, a Polícia Civil de Pernambuco deflagrou na manhã da quinta-feira ontem, dia 10, a Operação Dose Controlada. A Operação Dose Controlada, lá em Vitória de Santo Adão, lá na zona da Mata de Pernambuco. A ação foi realizada por equipes da Delegacia 61 e contou com o apoio das delegacias de Gravatá, Escada e Pombos. Foram cumpridos mandados de busca e

em 5 endereços vinculados a 4 investigados, sendo as investigações, segundo as investigações, elas utilizariam redes sociais para ofertar, comercializar e aplicar medicamentos de uso controlado e

sem a devida retenção da receita. Retratida. Sem a devida retenção da receita médica e sem registro ou licença da Anvisa, conforme apontado pela Polícia Civil. Então, medicamentos de uso controlado e restrito, entre eles, essa tisepartida e retratrutida. Sem a devida retenção de receita médica e sem registro ou licença da Anvisa, conforme apontado pela Polícia Civil. Eis aí o nome da operação, dose controlada. Essa ação foi realizada por equipes da Delegacia 61 de Polícia e contou com o apoio das delegacias de Gravatá, Escada e Pombos. Foram cumpridos mandados de busca e apreensão em 5 endereços vinculados a 4 investigadas. Segundo as investigações, elas utilizariam redes sociais para ofertar, comercializar e aplicar medicamentos de uso controlado e restrito. E agora 8:02, 8 horas a mais 2 minutos.

Você é trabalhadora do meu Brasil. Obrigado você, muito obrigado pelo rádio ligado. E obrigado você pelo carinho da audiência. Todas as pessoas sejam bem-vindas aqui a este programa Combate. E atenção, canal aberto, linha aberta, canal aberto. Vamos até o blog do Carlos Eugênio. Garanhuns, Águas Belas, São Bogoncelo, Lagedo. Recebe ambulância do tipo D do governo do estado. Veículos do programa Colo de Mãe também foram entregues em Garanhuns e também em Lagedo. Canal aberto, linha aberta para uma boa informação. Os municípios do Agreste Meridional que integram a área de abrangência da 5ª Gerência Regional de Saúde, a famosa 5ª Geres, estão sendo contemplados com ambulâncias e equipamentos destinados ao fortalecimento da assistência materno-infantil. Até o momento, receberam ambulâncias voltadas ao atendimento dessa rede os municípios de Garanhuns, Águas Belas, Angelim, Bogoncelo, Calçado, Caetés, Capoeiras, Itaíba, Jucati, Lagedo, Paranatama e Saloá. A informação repassada pela 5ª Geres é que todos os municípios serão contemplados, considerando que 100% fizeram adesão ao programa de monitoramento materno-infantil, o Colo de Mãe, lançado em março passado pela governadora Raquel Lira. O programa tem como objetivo ampliar e qualificar o acompanhamento de gestantes a crianças de até 2 anos de idade em todo o estado, com foco nos primeiros 1.000 dias de vida. Nos primeiros 1.000 dias de vida, com investimento total de 46,9%.

0: A estratégia inclui confinamento direto aos municípios, além das ambulâncias, e repasse mensagem até 90 mil para maternidades, fortalecendo a rede de assistência e qualificando o atendimento em todo o estado. Ambulância tipo D, além dos veículos do programa do monitoramento materno infantil, Garanhuns, Águas Belas, Bogocê e Lajedo, foram contemplados com ambulância do tipo D, equipadas para suporte avançado com respirador portátil, incubadora, monitor multiparamétrico, ventilador mecânico, respirador, desfibrilador, a cardiovensor, bomba de infusão e cilindros de oxigênios e também ar comprimido. A Quinta Geres também recebeu aparelho de emissões otoacústicas utilizados para a realização do teste da orelhinha, conhecido como triagem auditiva neonatal. É fundamental na identificação precoce de problemas auditivos em recém-nascidos. Os equipamentos foram destinados para o Hospital Infantil a Palmira Salles, a UPA E Garanhuns e ao Hospital Regional do Moura, HRDM. Portanto, uma espetacular informação chegando para você. Garanhuns, Águas Belas, Bogocê, Lajedo, recebe ambulância do tipo D do governo de Pernambuco. Veículos do programa Colo de Mãe também foram entregues em Garanhuns e também em Lajedo. E agora, 8 horas, mais 7 minutos. 7 minutos. E aí, portanto, a informação da hora certa para você. Canal aberto, linha aberta. Linha aberta, canal aberto. Chamar repórter de Pernambuco neste exato momento. E o destaque agora é: homem morreu afogado em Serra Talhada. Alô, repórter! Alô, você detona!
1: Adielson Galvão, o repórter.
2: O idoso morreu afogado na barragem de Doutor José Alves, fica na área rural, lá da cidade de Serra Talhada. A vítima, o Adalberto do Nascimento Aguiar, tinha 60 anos de idade. Tô aqui com dona Simone Valões, é a esposa da vítima. Dona Simone, como foi que tudo aconteceu?
3: Ele queria pescar, mas não sabia pescar. Só que aí encontrou os amigos, né? Aí ele deu uns peixes pra gente, aí ficou, né, com a minha filha, né, considerada como filha, que ele não tem filhos, né. Aí disse, eu vou ficar um pouquinho aqui, que eu quero nadar e aproveitar esse feriado. Mas infelizmente houve essa barbaridade, né, não foi muito bom, né. Mas antes do almoço ele estava bem, 4 horas, ainda a gente conversou bastante. Aí eu falei, disse, olha, tá pertinho do meu aniversário, como é que vai ser? Ele disse, eu quero beber e tudo. Mas, infelizmente, não deu certo, né? Então, assim, a vida da gente é um sopro. E o que a gente tem a dizer é que a gente não sabe o dia que pode acontecer, né? Porque ele disse que estava feliz. Muitas vezes, às vezes era ignorante, mas era um bom esposo.
2: Ontem foi feriado lá em Serra Talhada, foi?
3: Foi dia 7 e dia 8, claro, né, que era...
2: Segunda e terça.
3: É, segunda e terça.
2: E esse caso aconteceu na terça-feira, foi isso?
3: Foi no dia 7 mesmo.
2: A senhora falou que ele considerava a sua filha como se fosse filha dele.
3: É.
2: Mas ele tem filho?
3: Não, não tem filho não.
2: E a senhora vivia com ele há quanto tempo, dona Simone?
3: Ia fazer 4 anos.
2: Recente, né?
3: É, sim.
2: Ele não sabia nadar, foi inventar de pescar com os amigos...
3: Foi, aí só no caso assim, ele sabia um pouco nadar, só que não sei, né, como foi esse problema. Porque às vezes a gente, ele também bebeu, né, um pouco, né, e eu acho que a morte só quer uma desculpa.
2: Pois
3: afinal é isso, né.
2: O corpo da vítima, ele trabalhava em quê?
3: Ele não estava trabalhando, porque ele tinha um problema de saúde, né, aí...

0: se aposentou devido ao problema de saúde, porque ele tomava medicamento controlado.
1: Pois é, gente, o corpo da vítima, do Adalberto do Nascimento Aguiar, 60 anos de idade, foi encaminhado aqui para o IML de Caruaru. A reportagem é de Adielson Galvão.

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2: Oito e onze.

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3: 8:15.

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7: Oito e 17.

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1: Legal, 8 horas. Mais de 21 minutos. E aí, portanto, a informação da hora certa. Aí pra você, trabalhador. E aí pra você, trabalhadora do meu Brasil. A Marili Mari de Santana, considerada seguidora fiel. Ela chega, bom dia, Pereira Filho, bom dia. Bom dia, meu amigo Mané.
2: Bom dia.
1: Bom dia, Luiz Andrade. Que Deus abençoe nosso dia, amém?
2: Amém.
1: Amém, amém, amém. Marili Mari de Santana diz que também acompanha o programa através do seu rádio convencional. Grande abraço, amiga. Jean Carlos Enoro Braz continua na live aí, na espiadinha. Muito obrigado, meu amigo. Muito obrigado, meu amigo. Seja sempre bem-vindo, amigo, aqui a este programa Combate. Canal aberto, linha aberta. Linha aberta, canal aberto. Vamos para o blog do jornalista Carlos Eugênio. E o assunto agora é Raquel Lira, 46%. João Campos, 36%. Ivan, 1%. Pesquisa mostra cenário para o governo de Pernambuco. Blog do Carlos Eugênio, sexta-feira hoje, 11 de setembro do ano de 26. A governadora Raquel Lira, do PSD, lidera a disputa pelo governo em Pernambuco em pesquisa Data Trends, divulgada nesta semana. No levantamento estimulado de primeiro turno, Raquel aparece com 46% das intenções de voto, seguida pelo ex-prefeito do Recife, João Campos, do PSB, com 36%. Ivan Moraes, do PSOL, registra 1%. Segundo a pesquisa, 8% dos entrevistados declararam voto branco nulo, enquanto 9% não souberam ou não responderam. Os candidatos Renan Alais, do Missão, Guilherme Fonseca, do PSTU, professora Camila, do UP, e professor Jeremias, do Banco, do Democrata, e Vitor Assis, do PCO, não pontuaram nada. Em um eventual segundo turno, entre os dois principais nomes da disputa, Raquel Lira vai a 48% das intenções de votos contra 39% de João Campos em segundo turno. Brancos e nulos somam 8% e 5% não souberam ou não responderam nada. A pesquisa também abriu o potencial de voto dos candidatos. Raquel tem 32% de eleitores que afirmam votar nela com certeza, e 23% dizem que poderiam votar. Já para João, os percentuais são de 28% e 24%, respectivamente. Na rejeição, 37% afirmaram que não votariam em Raquel Lira de jeito nenhum. Já no caso de João Campos, o índice é de 36%. Não souberam ou não responderam nada, 8%. Quando questionados sobre Raquel, e 12% sobre João. A Data Trends realizou 1.200 entrevistas entre os dias 7 e 10 de setembro de 26. A margem de erro máxima é de 2,83%, com grau de confiança de 95%. A pesquisa está registrada no Tribunal Regional Eleitoral. 8 horas.

0: horas, mais de 26 minutos, 8 horas, 26 minutos. Informação da hora certa, aí pra você. Canal aberto, linha aberta, canal aberto. Chama Luiz Andrade. Alô você, alô colega Detona, bom dia.
1: Luiz Andrade, Brasil.
2: Bom dia, Pereira Filho, bom dia Garanhuns, bom dia Brasil, porque vocês também nos acompanham através do Facebook ou então pelo aplicativo no tradicional histórico rádio. Seja onde você estiver, já desejo a todos uma ótima sexta-feira, sextou novamente, só que o números e o ponteiro do tempo já girando para 11 do mês de setembro do ano 2026, e ninguém consegue mesmo amarrar o ponteiro do tempo, que passa numa velocidade incrível, não só para nós, mas para toda a humanidade. Apesar do tempo estar amanhecer um pouco nublado, mas o serviço de meteorologia não prevê chuva para o dia de hoje, apenas a temperatura que varia de 16 e a máxima hoje é de 26 graus, mais tempo nublado, sem nenhuma previsão de chuva para o dia de hoje. Mas antes das informações, mandando um abraço especial ao Tony Frentista, na Travessa Antônio Major Pedro, lá no centro da cidade. É o Tiga Galanteria aqui lá no bairro do Magano, o pessoal de Solon, a Tânia e o João Dias do Macaco também lá no mesmo bairro, Nazir de Irvão, na Sátiro também no mesmo bairro. Mandando um abraço especial ao Rafael Sapateiro lá, na Duque de Caxias, todos os vendedores. É, os mototaxistas, taxistas, pessoal de aplicativo, pessoal de transporte também alternativo, um abração para todos vocês. E também mandando um abração especial aos amigos lá no bairro da Boa Vista, temos o Valti Lemos e o Paulinho Chagas, a Vilma na rua Luiz Burgos, o Juca Lanterneiro lá na rua do Ipiranga e também o Neguinho Carroceiro lá no Vale do Mundaú, todos os residentes lá no bairro da Boa Vista, mandando um abraço especial ao xerife lá no bairro Aliso Pinto, e o Zé de Zezé, Cito Mata dos Caibas, aqui na zona rural de Garanhuns, Jéssica e Luzia lá no município de Paranatâmbaca, Eric e Beatriz na 7 de setembro no coração da cidade, e também o nosso amigo Glass Magano, segundo ele é o original. O Portal Notícia mais uma vez alertando, viu? A gente vive num país de golpista, que não é nenhuma novidade. É golpes para todos os lados. É o golpe da biometria facial, aposentada perde 20 mil após criminosos usar a foto do rosto. O que eles estão se passando? Eles vão na residência, tudo com aquelas batas de entregador, e bate na porta, quando tem aquelas pessoas idosas, que caem mais fácil no golpe. Diz que a encomenda para entregar o filho ou a sua filha. Mas o que é que eles estão usando como argumento para que a idosa receba o idoso essa falsa entrega, que na caixa não tem nada? Diz agora é o seguinte: a gente tem a certeza que entregamos aqui o objeto para seu filho, para sua filha. A gente precisa tirar o foto do seu rosto. Olha aí. Aí o idoso e a idosa, né, mané? Ingenuamente cai, o picareta tira o

0: Olha, aqui a entrega vai ser feita de sua filha. Agora, pra gente ter mais comprovação na empresa, dê licença tirar foto do seu rosto. Aí a pessoa inocentemente, ele clica, aí chega na agência bancária e saca todo o seu dinheiro. Essa idosa aqui caiu com 10 mil reais. Pessoal, do golpe aí que eles estão usando aí em todo o país, é o golpe, você, quando se aproxima do celular, ele manda se aproximar para aí tirar aquele foto seu. Pronto. Aí, se você tiver alguma graninha na caixa, se prepare que ele faz toda a limpeza. Eu nunca vi tantos golpistas como no nosso país. Para todos os gostos, todos os tipos, tem golpista. Então, se previnda, porque chegar entregador em sua casa, já sabe, né? Que é golpe.
1: Bom, minha gente, 8 horas, mais de 30 minutos. Parece que nesse país o cara com nasce já nasce.

0: nasce com DNA de ladrão.
1: Não, mas que tem que ter o DNA.
0: Vai depender da educação da família.
1: E como, se não tiver...
0: e como a família tem falhado muito, é por isso que tem tanto ladrão no Congresso.
1: Nunca vi
0: tanto ladrão no Supremo Tribunal Federal.
1: É um acusando o outro e o dedo pra ele também.
0: Tanto ladrão na política brasileira. Agora, minha cabra velho, cabelo branco, barba branca. Entendeu? E cabra novo também. Isso
1: tá
0: é uma prova incontestável de que a família falhou. Onde está a mãe de cada um deles? Onde está o pai de cada um deles? Onde esteve a família de cada um deles? Então me parece que nesse país o cabra já nasce DNA, ladrão. Então esse DNA, ele só é despertado, é como um vulcão. Ele só entra em erupção dependendo da criação, dependendo da educação da família, dependendo da sua trajetória educacional. Se ele receber uma boa educação, os princípios cristãos, e ter a fé, sobretudo, reverência ao nosso Deus, me parece que esse DNA fica quietinho lá, fica quietinho. Mas quando a família falha, e a família falhou mesmo, aí esse DNA entra em erupção. É o caso desses ministros do Supremo Tribunal, a grande maioria é ladrão.
1: Quanto mais tem, mais quer, viu?
0: Quanto mais tem, mais quer.
1: O rolo compressor para ele.
0: Boa parte dessa política safada desse Brasil, ladrão.
1: Nunca vi.
0: Ladrão. Então, onde estiveram as famílias desses caras? Entendeu que não cuidaram da educação desses cabras? Que eu nunca vi tanto ladrão neste país. E parece que cada um que nasce nesse país já nasce com DNA de ladrão. É uma vergonha. É uma vergonha. 8 horas, mais 33 minutos. E aí, portanto, a informação da hora certa. Aí, pra você, trabalhador. E aí, pra você, trabalhadora do meu Brasil. Obrigado você, muito obrigado pelo rádio ligado. E obrigado você pela companhia sempre, sempre amiga.

0: que Mendonça Filho cite Raquel Lira em sua propaganda. E atenção, o Tribunal Regional Eleitoral de Pernambuco suspendeu na noite da quarta-feira 9 a decisão que proibia o candidato ao Senado Mendonça Filho, PL, de citar a governadora Raquel Lira, PSD, em futuras propagandas eleitorais. Agora está permitido para o candidato usar o nome da governadora. A decisão foi tomada pelo vice-presidente do TRE Pernambuco, desembargador Eric de Souza Dantas Simões, ao analisar um mandado de segurança apresentado pela defesa de Mendonça. Segundo ele, a proibição anterior estabelecia uma limitação ampla e antecipada ao discurso eleitoral. A peça que deu origem ao processo, porém, continua suspensa por determinação de outro relator. Assim, Mendonça poderá fazer referência a Raquel Lira em novas peças, mas os materiais de campanha continuam sujeitos à análise individual da Justiça Eleitoral. 8h35. Alô, alô, alô, Luiz Andrade. Detona aí, cabra.
1: Luiz Andrade.
2: Antes das informações, levando nosso sentimento a toda a família lutada, também informação que foi a irmã do Mané Cassolão. Mané Cassolão, ouvinte assíduo do programa Combate, ele se aposentou na local como servidor, porque em inverno e verão só usava aquela Cassolão. Podia estar caindo gelo, aquele bermudão. Então ficou conhecido como Mané Cassolão. Então, também informações a produção, que se sua irmã faleceu, a gente leva nosso sentimento, né, a toda a família lutada do Mané Cassolão. Veja só como é a teta boa para entrar na política, né? Muitos sabem, às vezes, que não tem chance de ganhar, mas é o Dinim que entra. O notícia do Vale, trazendo a estampa na seguinte manchete, que é o Manuel Gomes, que nunca foi cantor. Aquele do Caneta Azul, com aquelas besteiras. Ele recebeu 1,2 milhão do Avante para disputar a vaga para deputado federal por São Paulo, agora esse ano de 2026, na política. Veja só, 1,2 milhão. Aí quem é que não quer entrar na política? Mesmo que não ganhe mais, tá bonitinho de grana, viu? Então, Manuel Gomes, que nunca foi cantor, né? Aquela palhaçada de Caneta Azul, que não sei o quê, e fez sucesso.

0: é um dos que vão disputar a vaga para deputado federal.
1: Um país que é leste,
0: veja só.
1: Um país que é leste, Iririca, o imenso. Pronto. Daquele.
0: Olha aí.
1: Um país que corre o risco de eleger esse cara aí.
0: Esse caneta azul. Que é um dos que vão disputar a vaga para deputado federal.
1: Um país que é leste,
0: veja só.
1: Um país que é leste, Iririca, o imenso. Pronto. Daquele.
0: Olha aí.
1: Um país que corre o risco de eleger esse cara aí.
0: Esse caneta azul, que eu não duvido.
1: Esse é uma vergonha nacional.
0: Esse não sabe. Entendeu? De nada mesmo.
1: Um cara que... Um país que elege aquele ator pornô.
0: Pronto.
1: Como é o nome dele, que é o... É o Fortão. O Fortão, tô esquecido, foi ator de novela.
0: Pronto.
1: Tô esquecido o nome do sujeito. Entendeu? Quer dizer...
0: Pra uma Câmara Federal, né?
1: É, pra uma Câmara Federal. Então,
0: já pensou?
1: Então você, por aí você tira a
0: qualidade... Aí fica uma zona mesmo.
1: Você tira aí a qualidade do eleitor brasileiro. Agora... Só esse eleitor safado. Se só ele se fudesse, não. Ele fode
0: não,
1: todo mundo.
0: Lasca todo mundo, viu?
1: Fode todo mundo.
0: Ah, é que a gente vê.
1: Entendeu?
0: Ah, é.
1: Se só fosse ele que se fudesse, esse eleitor safado, sem vergonha, tudo bem. Tudo bem.
0: Lasca todo
1: Acontece
0: mundo.
1: Acontece que por esse chefe covarde e traidor, termina fudendo todo mundo. É. Entendeu? Tá aí o resultado. Tá aí a situação que nós estamos vivendo nesse país. Tá aí a situação que nós estamos vivendo aí nesse país. Violência de cabo a rabo. Supermercado, ninguém pode comprar mais nada. Sem conto não tem valor de nada mais. Pega sem conto e vai pro mercado pra ver. Você pra ver a situação.
0: Traz duas bolsinhas, pronto.
1: Duas bolsinhas.
0: Duas bolsinhas.
1: E se trazer.
0: Dependendo do produto.
1: Se o ladrão
0: comprar.
1: Não levar também.
0: Se o ladrão não levar.
1: Entendeu?
0: Escapar.
1: Então, um país que elege um indústria daquele, Tiririca.
0: Entendeu? Pensou, rapaz.
1: Um país que elege, que pode eleger
0: esse. Uma Negômenes, esse caneta azul.
1: Esse caneta azul, entendeu? Um país que elege um ator pornô.
0: Pronto,
1: para uma Câmara Federal, de tamanha responsabilidade, por aí você tira a qualidade do eleitor safado desse país. Agora, se só ele se fuder sozinho, tudo bem. É que com seu gesto covarde e traidor, ele fode todo mundo. Agora são 8 horas. 8 horas, chamaixa 30. Eu, 8 minutos, e atenção, repercutindo em nível de Brasil. Filha mata a mãe após suspeitada de traição envolvendo o próprio companheiro de polícia. Vejam, senhores, uma mulher foi presa em flagrante, foi na quarta-feira, ainda dia 9, repercutindo no Brasil, em São Gonçalo, na região metropolitana do Rio, suspeita da morte da própria mãe, a deusa Maria Alves Costa. Uma senhora de 77 anos, meu Deus do céu, meu Jesus Cristo, 77. Vixe, que fogo! Ah, pelo amor de Deus! 77 anos, a Polícia Civil autuou Priscilane Moraes de Oliveira por feminicídio em contexto de violência doméstica e familiar. Segundo a delegacia. Cadê a segunda delegacia? Segundo a delegacia de homicídio em Niterói, São Gonçalo, Itaboraí e Maricá. A suspeita acreditava que a mãe mantinha uma relação com Bruno Luiz do Amaral da Silva, companheiro da assassina, que havia há cerca de nove anos. Companheiro Priscila havia cerca de 9 anos. Então ela desconfiava, acreditava que a mãe mantinha uma relação com Bruno Luiz do Amaral da Silva, companheiro da assassina, havia 9 anos. A investigação aponta que Priscilane foi até a residência de Deusa, a mãe, levando um martelo e encontrou a mãe com Bruno. Encontrou a mãe com Bruno. Uma senhora idosa, 77, meu Deus do céu, meu Jesus Cristo. Que fogo, é uma erupção, é um vulcão.
0: Catuaba desgraçada, viu, Zé Alves?
1: É um vulcão à beira do Rio Nilo.
0: Essa
1: catuaba do céu.
0: Tá aí, no Beco do Fumo.
1: Pelo amor de Deus, que fogo, meu Deus, pega o abano, pega o abano, pega o abano, pega o abano, meu Deus do céu. 77 anos, e a filha encontrou a mãe com Bruno. Após quebrar objetos, o imóvel... e questionar a idosa sobre a suposta relação, ela teria atacado Deusa com objeto. Bruno tentou impedir a agressão e também acabou atingido. Deusa morreu após o ataque. De acordo com a Polícia Civil, episódios anteriores de agressão e ameaças de morte contra a vítima também fazem parte da apuração. Priscilane, a assassina, confessou o crime durante a investigação, segundo a polícia.

0: a lei do feminicídio consumado, a autuação considera o agravante relacionado à idade da vítima, 77 anos. A Polícia Civil pediu à Justiça a conversão da prisão em flagrante Priscilane em prisão preventiva. Aparentemente, essa é a versão verdadeira do caso. E vocês acham que a ação dela, é justificada? Vocês acham que a ação dessa mulher é justificada? O que você faria no lugar dessa mulher? Ah, o que faria? Você dizendo é uma coisa e você vivendo é outra. Então são emoções diferentes. O que você faria? Você dizia, mas sem emoção nenhuma, que você não está vivendo a cena. Só sabe na hora, quando vê a cena, na hora. Entendeu? Mamãe com meu marido. A cena, na hora, aí sim você
1: sabe
0: o que faz.
1: Tá lasqueira pura, viu?
0: Entendeu? Daí você faz, entendeu? É, sem vergonha, 77 anos.
1: Um fogo desgraçado, viu?
0: E fogo. Pega o abanador.
1: É a catuaba do bico do fundo, Mané.
0: Abra as pernas e abana.
1: Vai. Ah, nossa.
0: Eita,
1: passou a banda, Mané.
0: Eita, fogo.
1: Segura, Mané, o abano. Vai.
2: Eu seguro, menino.
0: É o vulcão do Rio Negro.
2: Tô
0: é
2: segurando.
0: Olha a lava descendo, olha a lava descendo.
2: Vamos ver, sai que delícia.
1: É não, homem. Virada da mulher. É não, homem.
2: Ai, eu tô com medo.
0: 8h40 e 2 minutos. Brasil. Chamaram neste exato momento. Olha, tiroteio. A polícia matou um cabra e feriu alguém. Feriu duas pessoas. A polícia matou um cabra no tiroteio, matou um bandido no tiroteio e feriu duas pessoas. Bandido foi morto e dois baleados ao trocarem tiros com policiais do 1º Bies em Garanhões. Bandido foi morto e dois baleados ao trocarem tiros com policiais do 1º Bies em Caruaru. E logo após, Cristian Costa, Rádio Eldorado, anuncia retorno a partir de outubro. Duas reportagens aqui agora. Alô, vocês retornam.
3: Adielson Galvão, o repórter de Pernambuco.
4: Essa troca de tiros aconteceu na tarde desta quinta-feira, foi na BR-104, na altura do sítio Brejo Novo, área rural aqui de Caruaru. Dois indivíduos acabaram sendo baleados e um morto numa troca de tiros com a polícia militar. Os baleados são Clebson Gabriel da Silva Brasil, de 24 anos de idade, e José Sandro Cavalcante de Melo Filho, de 27 anos, ambos são lá da cidade de Quipapá. Eles estavam na companhia de um terceiro que foi identificado como Lucas Adriano de Moura Neri, de 24 anos de idade, que morava, né, no Recife. Esse faleceu após dar entrada no Hospital Regional do Agreste. Estou aqui com a delegada doutora Carolina Gonçalves, a delegada que lavrou todo o procedimento flagrancial aqui na divisão de homicídios. Doutora, a informação de que estavam em quatro, né? E um quarto conseguiu se evadir. Eles estavam nesse veículo Gol de cor cinza, veículo este pertencente aqui ao José Sandro, né? E vieram para cá, para Caruaru, tinham acabado de tomar 50 mil reais de um comerciante na região central aqui de Caruaru e acabaram entrando em confronto com a polícia militar ali, policiais do 1º Bies, justamente quando fugiam aqui de Caruaru. Delegada, boa noite.
5: Boa noite. Correto, nós recebemos essa informação durante o expediente e nós fomos atender. Nós recebemos essa informação do confronto e também do roubo e imediatamente as equipes começaram a diligenciar nesse sentido. Nós fomos realizar esse atendimento tanto no Hospital Regional do Agreste, foram ouvidos também os policiais militares envolvidos e as equipes seguem trabalhando a fim de apurar as maiores circunstâncias e maiores elementos a respeito desse fato.
4: Doutora, já estamos às 11 horas da noite, né? Justamente o momento em que vocês estão concluindo os trabalhos flagranciais aqui na delegacia de homicídios, né? Inclusive o José Sandro foi o único que foi apresentado aqui na sua delegacia, porque o outro continua internado no Hospital Regional do Agreste, o Clebson Gabriel.
5: Certo.

0: José Sandro foi apresentado aqui porque ele foi avaliado pelos médicos e recebeu alta, e por isso todos os procedimentos estão sendo realizados aqui na delegacia a fim de que ele seja encaminhado para a carceragem. Enquanto que o Clebson Gabriel, ele ainda não recebeu alta, ainda está sendo submetido a procedimentos médicos, mas ele já se encontra custodiado e todas as representações necessárias já foram realizadas. Ainda tocante ao Lucas, nós ainda estamos confirmando essa identidade, porque as informações ainda são preliminares, mas a equipe está trabalhando no sentido de identificar se de fato trata-se dessa pessoa.
1: Eles estavam de posse de duas armas de fogo, o revólver calibre 38 e um calibre 32. Vocês verificaram que nas duas armas, elas estavam, né, com quatro munições ainda intactas e duas deflagradas justamente nessa troca de tiros com os policiais militares.
0: Sim, foram apreendidas essa arma, a quantia em dinheiro e também outros objetos envolvidos na situação. E aí nessas armas foram constatadas essas munições, algumas deflagradas, algumas intactas, mas de toda forma esse material será encaminhado para o Instituto de Criminalística a fim de que as perícias sejam realizadas para que haja uma conclusão mais precisa desse inquérito.
1: Para a gente entender passo a passo como tudo aconteceu, o comerciante, ele estava no centro de Caruaru, ali nas imediações da prefeitura, quando foi abordado. Ele estava no seu veículo, né, quando dois indivíduos chegaram numa motocicleta. E aí o garupa foi abordar o cidadão e tomou o dinheiro dele, né, os 50 mil reais. E depois esse indivíduo saiu de lá justamente com esse motoqueiro. Mais adiante ele já entrou nesse carro, né, o Gol o Prata, e foi quando fugiram pegando a BR-104 sentido Agrestina.
0: Sim, de acordo com as informações que nós recebemos até o momento, foi exatamente essa a perspectiva, mas como dito, as equipes continuarão trabalhando a fim de apurar mais elementos, maiores evidências e outras informações importantes para o deslinde desse caso.
1: O indivíduo morto, a senhora disse que vocês ainda estão justamente tentando tentando confirmar se tratar aí do Lucas Adriano de Moura Neri, de 24 anos de idade. Mas conseguiram qualificar o quarto assaltante, justamente o que chegou na motocicleta para o cometimento do assalto?
0: Não, o quarto indivíduo ainda não foi identificado, mas as equipes seguem nesse trabalho. Amanhã também vão continuar no encalço dessas pessoas, a fim de apurar esses elementos que ainda restam para ser identificados.
1: Dois indivíduos presos, né, baleados e presos. Um permanece internado no Hospital Regional do Agreste, sob custódia da Polícia Militar, é o Clebson Gabriel, enquanto que o José Sandro foi trazido aqui para a delegacia, mas a senhora autuou os dois em flagrante.
0: Correto, os dois foram atuados em flagrante e também as perícias em relação a eles também, os laudos traumatológicos ainda serão realizados a fim de apurar se de fato essas lesões foram causadas pela arma de fogo, por armas de fogo dos policiais militares ou se decorreu de outras circunstâncias.
1: E quais crimes são imputados a eles, doutora?
0: O flagrante, a princípio, foi imputado o crime de roubo circunstanciado pelo emprego de arma de fogo, bem como pelo concurso de agentes e também pela tentativa de homicídio realizada contra os policiais militares.
1: Pois é, não é um bom negócio atirar contra a polícia, né, doutora?
0: Não mesmo, não é um bom plano, mas, como dito, a equipe vai continuar trabalhando firme, né, no sentido de que haja a resolução e o encaminhamento dessa situação à justiça para que a justiça seja feita.
1: Ok, obrigado então, doutora Carolina Gonçalves, né, nos atendendo neste final de noite em relação a essa troca de tiros que resultou em três bandidos baleados, um deles não resistindo, acabou falecendo após dar entrada no Hospital Regional do Agreste, Lucas Adriano de Moura Neri, 24 anos de idade, enquanto que o Clebson permanece internado no HRA e o José Sandro já foi trazido aqui para a delegacia, autuados em flagrante os dois. Ele vai ser levado para a carceragem da delegacia de plantão para amanhã ser apresentado na audiência de custódia. As imagens são de Luiz Henrique, repórter Adielson Galvão.
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4: Olá, este é o Giro de Notícias. Eu sou o Christian Costa e você acompanha os destaques do momento. A Rádio Eldorado vai voltar ao ar em 7 de outubro, 4 meses após encerrar as transmissões em FM. A emissora vai passar a operar na frequência 105.

0: 107,9 FM. A nova operação vai ter patrocínio da Porto. A empresa atua nos setores de seguro, serviços financeiros, mobilidade e saúde. Um avião de pequeno porte caiu a cerca de 20 quilômetros da área urbana de Água Boa, no Mato Grosso, nesta quinta-feira. O Corpo de Bombeiros informou que 3 pessoas foram encontradas mortas no local. A identidade delas ainda não foi divulgada. O candidato à presidência, Ronaldo Caiado, do PSD, foi internado nesta quinta no Hospital Vila Nova Star, em São Paulo. Ele vai tratar de uma faringite aguda. Caiado cancelou as agendas que tinha no interior de São Paulo devido à doença. O Santos continua se reforçando na luta contra o rebaixamento e também pelo título da Sul-Americana. O time paulista encaminhou a contratação de Felipe Coutinho. O meia deve fazer exames médicos nesta sexta para assinar um contrato de 3 meses com o clube. Coutinho não joga desde fevereiro deste ano, quando saiu do Vasco. Mais de 7 milhões de pessoas fizeram pedido para a primeira habilitação entre janeiro e agosto de 2026. O número representa um aumento superior a 200% em relação ao mesmo período do ano passado. O Giro de Notícias é uma produção da Agência Rádio Web. Texto e apresentação, Christian Costa. Edição, Thiago Pedruzzi.
1: Bom dia. É um prazer estar em sua companhia. Se você acha que já ouviu tudo, isto é só o começo.
2: Bora cuidar!
3: Gente, 8 horas, mais 53 minutos, canal aberto, linha aberta, canal aberto, chama Luiz Andrade, alô você irmão, detona.
4: Luiz Andrade.
5: Chama a atenção da equipe de plantão da Compensa aqui de Garanhuns, recebendo as imagens aqui neste momento, de um dos moradores da rua Adelino Silvestre, lá da Coab 2. Existe uma galeria, agora não é água servida não, é um cano estourado, que diz um dos moradores da Coab 2, que há mais de 4 meses que está sendo desperdiçada a água, não é brincadeira não, um rolo compressor de água desgraçado sendo desperdiçada, e ele chama aí o pessoal da Compesa, faz uma averiguação aí, que é onde está esse estouramento, porque é muito desperdício de água, pensou 4 meses, água chorrando, noite e dia, dia e noite, já dava para formar uma outra barragem. Se fosse acumulada, já dava uma outra barragem para abastecer Garanhuns. Então, aí com a palavra.
6: Onde é?
5: Coab 2, aquela principal, Rua Adelino Silvestre, né? Então, ele mostrou, tirou sua foto. Ela está por baixo da galeria, um cano estourado, desperdício de água total, geral. Ele diz que há mais de 4 meses que está essa situação.
6: Quatro meses. Meu Deus do céu.
5: Veja só. Quantos metros cúbicos já desperdiçados não foram, né?
6: 4 meses?
5: 4 meses.
6: Meu Deus do céu.
5: Muita água desperdiçada, né? Já dá pra formar uma outra barragem,
6: outra
5: né?
6: Outra barragem.
5: Em 4 meses.
6: Meu Deus do
5: céu. É muita
6: céu.
5: Água sendo desperdiçada, então aí o plantão da Compesa dá uma passadazinha por lá pra ver onde é que está esse estouramento com Compesa. Tanto desperdício de água, né?
6: Pelo amor de Deus.
5: Enquanto a outra localidade não chega, aí está sendo desperdiçada, né?
6: Água? Noite?
5: Água.
6: De noite.
5: Ele mostrou, mandou um videozinho aqui, muita água, viu? Por baixo da galeria está sendo desperdiçada.
6: Bom, mandar um abraço aqui para o Bill do loteamento, o Manuel Camelo. Ele manda um abraço para o Mané. Deixou de bom para o Mané. Manda abraço para o Pereira Filho, muito obrigado. Manda abraço para o Luiz Andrade.
5: Grande Bill.
6: É o Bill do loteamento, Manuel Camelo. A gente está ouvindo o programa Combate. Obrigado, amigo. Muito obrigado, amigo. Muito obrigado. 8h55. E agora chamar Jesus Cristo com a sua mensagem. Fala, Jesus.

por esse privilégio. O texto bíblico, primeiro livro das Crônicas, no Antigo Testamento, capítulo 28, verso 9. Quanto a você, meu filho Salomão, conheça o Deus de seu pai e sirva-o de coração íntegro e espírito voluntário, porque o Senhor esquadrinha todos os corações e penetra todos os desígnios do pensamento. Se você o buscar, ele se deixará achar por você. Mas se você o abandonará, aliás, mas se você o abandonar, ele o rejeitará para sempre. Você já teve a experiência de ser mal atendido? Pode ter sido, tipo assim, num serviço público, ou quem sabe em um consultório médico, ou em alguma situação em que você realmente precisava de ajuda, e do outro lado estava alguém que claramente não queria estar ali, alguém que fazia o mínimo, sem atenção, sem cuidado, sem vontade. Eu acho que todo mundo já passou por isso, não é? Por essa experiência ruim. Essa é uma experiência frustrante, especialmente quando nós estamos em um momento de necessidade. Esperamos encontrar acolhimento, dedicação, pelo menos um pouco de boa vontade. Mas em vez disso, a gente encontra indiferença. Isso não apenas dificulta a situação, mas nos marca emocionalmente. Ao mesmo tempo, é importante reconhecer que não sabemos o que aquela pessoa que está nos atendendo de uma forma ruim está realmente vivendo, está passando. Talvez esteja cansada, sobrecarregada ou enfrentando problemas pessoais. Ainda assim, a forma como ela executa a sua função faz toda a diferença. Essa reflexão nos leva ao texto bíblico de hoje. Davi, o grande rei Davi, está aconselhando Salomão, seu filho, com palavras profundas. Davi diz para que Salomão sirva a Deus com um coração íntegro e um espírito voluntário. Não se trata apenas de fazer, mas como fazemos. Porque Deus não vê apenas as ações externas. Ele, como diz Davi, esquadrinha todos os corações. Ele conhece nossas intenções, nossos pensamentos, nossas motivações mais profundas. A gente pode até enganar as pessoas com atitudes aparentemente corretas, mas não podemos enganar a Deus. E isso nos convida a uma reflexão sincera, como nós temos servido. Às vezes fazemos o que é certo, mas sem alegria, sem prazer, sem boa vontade. Nós cumprimos responsabilidades espirituais, ajudamos, participamos, mas com um coração distante, sem envolvimento real. É como aquele atendimento sem vontade. Está sendo feito, mas falta vida. Deus, porém, busca algo diferente. Ele deseja um coração íntegro, verdadeiro, inteiro, sem divisões. E também um espírito voluntário, ou seja, alguém que serve com disposição, com entrega, com alegria. Isso vale especialmente para as coisas de Deus, mas também se estende a todas as áreas da nossa vida. Quando nós buscamos a Deus em tudo o que fazemos, nossa perspectiva muda. O trabalho ganha propósito, as relações se tornam mais significativas, até as tarefas mais simples passam a refletir algo maior. Não sei que momento você está vivendo, talvez um momento adequado para ajustar o coração. Mais do que fazer escolha, assim, certas, escolha fazer as coisas certas pelos motivos certos e faça tudo com a presença de Deus. Busque-o em cada detalhe, em cada decisão, em cada atitude, porque no final não é apenas o que você faz que importa, mas o propósito com que você faz. Oh, isso faz tanta diferença, não é? Lembre-se disso. Para Deus, mais importante do que nossas realizações são as nossas motivações, isto é, os motivos que estão por trás das nossas ações. Vamos orar juntos? Pai querido, ó Deus bendito, estamos aqui, Senhor, na tua presença, e como é bom saber que

somos acolhidos por um Deus bondoso, compreensivo, gracioso, que nos trata não conforme merecemos, mas segundo a riqueza da tua graça. Por isso, Pai, nessa hora nós te pedimos, vem, Senhor, e limpa-nos de dentro para fora, que nossas ações sejam corretas, mas que elas sejam fruto ou resultado de motivos puros, Senhor. Nós não queremos apenas parecer pessoas corretas, nós queremos ser no íntimo. Por isso, Pai, efeito de motivos puros, Senhor. Nós não queremos apenas parecer pessoas corretas, nós queremos ser no íntimo. Por isso, Pai, efetua em nós essa transformação que só Tu és capaz de fazer. Oramos em Jesus. Amém.

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0: Boa noite, gente! Vocês não têm noção da alegria, do prazer que é estar aqui junto com vocês. Vamos fazer essa noite a melhor noite do mundo. Tudo pra vocês. Simbora!
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0: Menos é mais, Henrique Castro, não tem jeito.
1: Vamos!
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0: Valeu, turma! É a última de hoje, a campeã do dia, aqui do nosso Top 10 do dia. Obrigado aí pelo teu carinho. A gente volta na próxima edição com mais Top 10.
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1: Vamos que vamos então, nessa sextona, sexta-feira, eita coisa boa, hein? Já tá preparando aí, né, pro finalzão de semana. Como é que tá aí, tudo bom, tudo tranquilo? Sejam bem-vindos, que Deus possa abençoar cada vez mais você, tá bom? Alô, toca aí, tá no ar com a sua participação. Já tem gente na linha? Alô, alô, quem fala?
2: Aqui é Maria Lima, da cidade de Tabira, interior pernambucano, e ofereço as músicas a toda a minha família.
1: Você é o padrão aqui, você manda e desmanda. 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

0: Muito obrigado, senhoras e senhores.
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0: faz barulho aí! 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
1: Uma super sequência aqui no nosso Alô Toca Aí. Não sai daí, daqui a pouco tem mais. 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
1: Isso é Alô Toca Aí, levando sempre muita alegria, descontração. E o melhor de tudo é você que tá no controle. Não sai daí, hein? Daqui a pouco tem mais. 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

Valeu, turma. Com essas e outras, a gente dá um ponto final na semana do Alô Tocaí. Obrigado aí pela tua companhia, pela tua audiência, pela tua paciência também. A gente volta na próxima edição com mais Alô Tocaí na segunda-feira.

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0: Obrigado pelos demais.
1: Todo céu, tamo junto, meu pai.
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1: Coisa linda!
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3: 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História verdadeira, meu compadre. 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

0: Quem gostou daquele barulho?
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0: Está no ar mais uma edição do seu Jornal de Confiança. Com as informações mais quentes do dia. Trazendo tudo o que você precisa saber de maneira clara e direta. Eu sou Naldo Meirelles e prepare-se para ficar por dentro do que acontece no Brasil e no mundo, com análises e reportagens especiais. A partir de agora no Repórter Brasil News. Sejam bem-vindos.
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2: Previsão do tempo para sexta-feira, 11 de setembro de 2026. Região Centro-Oeste. Em Goiânia, Goiás, céu predominantemente encoberto, mas sem previsão de chuva. Os termômetros marcam mínima de 23 e máxima de 35 graus. Umidade relativa do ar gira em torno de 80 a 30%. Jangada, em Mato Grosso, comemora aniversário com previsão de tempo fechado, com chuvisco à tarde. Temperatura mínima de 24 e a máxima de 34 graus. Umidade do ar varia de 90% a 50%. Região Nordeste. Em Natal, previsão de céu cheio de nuvens pela manhã e à noite. À tarde, tempo aberto. Temperatura mínima na capital potiguar é de 24 e a máxima de 30 graus nas horas mais quentes do dia. A umidade do ar vai de 90% a 50%. Agrestina, em Pernambuco, canta parabéns com céu nublado pela manhã. À tarde, tempo aberto. Temperatura mínima é de 24 e a máxima de 31 graus. A umidade relativa do ar é de 95% a 60%. Região Norte. Macapá, no Amapá, tem céu com muitas nuvens a encoberto nesta sexta-feira. Temperatura mínima é de 25 e a máxima 33 graus. A umidade do ar é de 90% a 52%. Em Boa Vista, Roraima, a previsão é de tempo fechado o dia todo. Temperatura mínima 27, máxima 36 graus. Umidade do ar varia de 85 a 45%. Região Sudeste. Belo Horizonte tem previsão de céu nublado a encoberto

0: nesta sexta-feira. Os termômetros registram mínima de 17 e máxima de 32 graus. Umidade relativa do ar na capital mineira vai de 90 a 35%. Itapuí, em São Paulo, canta parabéns com previsão de muitas nuvens no céu e chuvisco à tarde e à noite. Temperatura mínima 19, máxima 25 graus. Umidade relativa do ar é de 100 a 80%. Região Sul, em Porto Alegre, Rio Grande do Sul, céu cheio de nuvens o dia todo. Os termômetros registram mínima de 15 e máxima de 22 graus. A umidade relativa do ar fica entre 100 e 70%. Jaborá, em Santa Catarina, sopra velhinhas com previsão de céu encoberto e pancadas de chuva isoladas. Termômetros registrando mínima de 13 e máxima de 18 graus. A umidade relativa do ar oscila entre 100 e 80%. Você ouviu a previsão do tempo para esta sexta-feira, 11 de setembro de 2026. Com informações do IBGE Cidades e do Instituto Nacional de Meteorologia, INMET.
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2: A saúde mental nunca foi tão debatida como hoje. Transtornos como ansiedade e depressão são considerados o mal do século. E um dos sintomas que isso pode causar é o isolamento, a chamada solidão, estado de espírito que pode afetar cada pessoa de maneira diferente. Arthur Danila, psiquiatra do Instituto Indoor, se aprofunda nos impactos que a solidão causa.
3: Pessoas do seu lado, para te dar suporte, você não se sente em segurança. Isso acelera o ritmo biológico num sistema de adrenalina, como se você estivesse realmente se preparando para um ataque em uma guerra. O efeito da solidão se equipara ao consumo de 15 cigarros por dia. Intervenções que sejam promovidas pelo poder público, pelas iniciativas privadas ou por grandes grupos, grandes organizações, que permitam que atividades em grupo, em comunidade, possam ser mais realizadas. Assim, a gente, com educação, com conhecimento, pode tomar decisões informadas e procurar ambientes sociais para realmente ter os benefícios da vida em sociedade.
2: Entre os principais fatores estão o isolamento físico, mudanças de cidade ou ambiente, divórcio e a perda de pessoas importantes. A solidão também pode estar associada à depressão e à baixa autoestima, fazendo com que algumas pessoas se afastem do convívio social e tenham dificuldade para criar ou manter relacionamentos. Marilene Oliveira descreve como se sentia com a solidão. Ela destaca que venceu a depressão e hoje está feliz.
4: Porque era o que eu sentia, muita tristeza, muita angústia, vontade de chorar, eu não tinha vontade de me arrumar, não tinha vontade de tomar banho, era todo o tempo muita tristeza. E hoje estou aqui, eu venci a depressão, estou aqui para ser feliz e viver a vida.
2: Mudanças conscientes na rotina podem ser fundamentais para combater a solidão. Atitudes como manter contato com familiares e amigos, fortalecer relacionamentos existentes, buscar novas conexões e conversar com alguém de confiança sobre os sentimentos são importantes nesse processo. Da Rádio Cultura FM de Belém,
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5: O deputado federal Mário Frias é alvo de operação da Polícia Federal nesta quinta-feira por suspeita de desvio de emendas parlamentares para o filme Dark Horse, que conta a vida do ex-presidente Jair Bolsonaro. Além de Mário, a produtora Karina Gama e dona do Instituto Conhecer Brasil também está sob a mira dos investigadores. Mário Frias, do PL de São Paulo, foi secretário de Cultura do governo de Jair Bolsonaro e é um dos produtores do filme sobre o ex-presidente. De acordo com a PF, a Operação Makeup cumpre 49 mandados de busca e apreensão expedidos pelo Supremo Tribunal Federal nos estados de São Paulo, Rio de Janeiro, Ceará e Distrito Federal. São investigados os crimes de peculato, falsidade documental, lavagem de dinheiro, organização criminosa e crimes licitatórios. Segundo a Polícia Federal, uma organização criminosa, formada por agentes públicos e privados, teria direcionado dinheiro para empresas subcontratadas de forma irregular e sem comprovação de que os serviços foram realmente prestados. As tentativas de esconder os desvios

0: teriam continuado até julho deste ano. Os levantamentos financeiros realizados identificaram movimentação de centenas de milhões de reais entre as empresas do esquema. Nós aguardamos um posicionamento de Mário Frias e de Karina Gama.
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2: No âmbito das investigações sobre os repasses de dinheiro feito pelo dono do Banco Master, Daniel Porcari, para o filme Dark Horse, sobre o ex-presidente Jair Bolsonaro, o ministro André Mendonça homologou a delação do doleiro Antônio Carlos Freixo Júnior. Também conhecido como Mineiro, Freixo Júnior é apontado como operador financeiro de Porcari, sendo responsável pelos repasses de dinheiro ao fundo Heaven Gate, nos Estados Unidos. O fundo é gerido por Paulo Calisto, advogado próximo ao ex-deputado federal Eduardo Bolsonaro, filho do ex-presidente Jair Bolsonaro e que atualmente mora nos Estados Unidos. O fundo teria sido usado para financiar o filme Dark Horse. O senador Flávio Bolsonaro, candidato à presidência da República, pediu dinheiro a Porcari para financiar a cinebiografia sobre o pai, que, segundo ele, foi destinado integralmente à produção do filme. Além de transferências internacionais, o empresário relatou ter realizado operações envolvendo grandes quantidades de dinheiro em espécie.
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3: Um bombardeio russo em um shopping no leste da Ucrânia resultou em 3 mortos e 34 feridos. O ataque ocorreu na cidade de Pavlograd, no estado de Dnipropetrovsk, em plena luz do dia, quando as ruas estavam cheias de pessoas, conforme relatado pelo ministro do interior ucraniano, Ivan Vigivsky. As autoridades locais informaram que vários estabelecimentos comerciais e veículos foram danificados. Este incidente ocorre em meio a uma escalada de ataques de longo alcance entre Rússia e Ucrânia nos últimos meses, visando instalações de energia, logística e portuárias.
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4: A Polícia Federal está investigando o repasse de R$100 mil do Instituto Conhecer Brasil e de sua presidente, Karina Ferreira da Gama, produtora do filme Dark Horse, sobre o ex-presidente Jair Bolsonaro, para a União Nacional das Igrejas e Pastores Evangélicos, Unigrejas. Os dados do Conselho de Controle de Atividades Financeiras indicam que o ICB transferiu R$50 mil e Karina outros R$50 mil. As informações constam da decisão do ministro Flávio Dino, do Supremo Tribunal Federal, que autorizou buscas realizadas. A investigação apura suspeitas de desvio de emendas parlamentares destinadas a entidades ligadas à produtora. E o COAF identificou um fluxo financeiro atípico na Unigrejas, incluindo mais de R$1 milhão em depósitos, sendo cerca de R$928 mil em espécie.
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5: O motorista Bruno Arnold, de 30 anos, faleceu 9 dias após um grave acidente na BR-163, em Jangada, Mato Grosso. O acidente, que envolveu uma caminhonete e um caminhão, já havia tirado a vida de sua filha, Liz Antonella Lemes Arnold, de 3 anos, e de sua namorada, Jamile Gabriele Fonseca Tissotti, de 18 anos. Bruno estava internado no Hospital Municipal de Cuiabá desde a colisão. A Polícia Civil informou que o caminhoneiro envolvido no acidente foi preso em flagrante por homicídio qualificado. A Prefeitura de Nobres, cidade onde Bruno era filho de uma servidora, publicou uma nota de pesar.
1: 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Em instantes voltaremos com mais notícias aqui no Jornal Repórter Brasil News. Fique ligado.
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1: O Bayern de Munique estreou com goleada na Liga dos Campeões. Jogando em casa, na Allianz Arena, o time alemão venceu o Bodo Glimt por 5-0. Depois de um primeiro tempo sem gols, Jamal Musiala abriu o placar logo no início da segunda etapa, e Harry Kane, Alphonso Davies e Michael Olise, duas vezes, completaram a goleada. O Bayern encontrou dificuldades para furar a defesa norueguesa nos primeiros 45 minutos, mas deslanchou após o intervalo. O resultado garante ao time alemão uma estreia com 3 pontos, e reforça o favoritismo da equipe na competição. Do outro lado, o Bodo Glimt ainda teve o zagueiro Odin Bjørtfoot expulso nos minutos finais.
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1: O Manchester United estreou com goleada na Liga dos Campeões.

0: Jogando em Old Trafford, o time inglês venceu o Sabah, do Azerbaijão, por 4 a 0, em uma atuação dominante. O brasileiro Matheus Cunha abriu o placar, marcando seu primeiro gol na Champions, e Bruno Fernandes e Benjamin Sesko ampliaram ainda no primeiro tempo. Na segunda etapa, o United controlou a partida e chegou ao quarto gol com Lisandro Martinez, após uma falha da defesa e do goleiro adversário. Com a vitória, a equipe comandada por Michael Carrick começa a fase de liga com 3 pontos e sem sofrer gols. O próximo compromisso será o clássico contra o Manchester City pelo campeonato inglês.
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2: O Botafogo teve frustrada a tentativa de contratar Matheus Gonçalves, do Al Ahly. O clube saudita decidiu não negociar o atacante de 21 anos nesta janela e recusou as propostas apresentadas tanto pelo Botafogo quanto pelo Vasco. O jogador era o principal alvo do Botafogo nos últimos dias do mercado, principalmente pela versatilidade para atuar como ponta ou meia. O Botafogo havia oferecido um empréstimo com opção de compra de 12 milhões de euros, cerca de 71 milhões de reais, enquanto o Vasco apresentou uma proposta de 10 milhões de euros, aproximadamente 59 milhões de reais. Além disso, a oferta salarial do Botafogo era quase o dobro da apresentada pelo rival. Mesmo assim, o Al Ahly informou que só pretende liberar Matheus Gonçalves a partir de janeiro.
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3: O Corinthians arrancou um empate por 1-1 com o Estudiantes, na Argentina, pelo jogo de ida das quartas de final da Libertadores. O time argentino saiu na frente logo aos 3 minutos, com Alexis Castro, aproveitando uma jogada aérea. O timão teve dificuldades no primeiro tempo, mas voltou melhor do intervalo e empatou aos 3 minutos da segunda etapa, com Caio César, após passe de Rodrigo Garro. Com o resultado, a vaga na semifinal será decidida na próxima quarta-feira, dia 16, na Neoquímica Arena. Quem vencer avança, enquanto um novo empate leva a disputa para os pênaltis. Nos minutos finais, o Corinthians ainda contou com uma grande defesa de Hugo Souza, para garantir um empate em La Plata. O gol de Caio César também encerrou um jejum de 14 anos do clube, sem marcar fora de casa em jogos de mata-mata da Libertadores.
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2: O Bahia anunciou a contratação do volante argentino Lautaro Lopes, de 21 anos. O jogador chega por empréstimo do Montevideo City Torque, do Uruguai, até o fim da temporada. A negociação faz parte de uma decisão interna do Grupo City, que pretende integrar o atleta ao elenco profissional e acompanhar seu desenvolvimento no clube. Lautaro Lopes foi formado nas categorias de base do Vélez Sarsfield e estreou como profissional pelo Defensa e Justiça. Em 2024, foi comprado pelo Grupo City e passou a defender o Montevideo City Torque, onde disputou 52 partidas. Na última temporada, ele esteve emprestado ao Lommel, da Bélgica, e agora será observado pela comissão técnica de Rogério Ceni, que poderá decidir pela permanência ou liberação do jogador ao final do ano.
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4: 2.757 entidades empresariais assinaram o manifesto divulgado nesta quarta-feira, dia 9, com críticas à condução de questões envolvendo o Supremo Tribunal Federal. O documento, articulado pela Federação das Indústrias do Estado de São Paulo, a Fiesp, pede que o plenário do STF analise em sessão pública fatos que, segundo as entidades, estão relacionados à crise institucional no país. Entre os signatários está a Confederação das Associações Comerciais e Empresariais do Brasil, a CACB. O presidente da entidade, Alfredo Cotaiti Neto, que também está à frente da Associação Comercial de São Paulo e da Federação das Associações Comerciais de São Paulo, afirma que a iniciativa busca cobrar transparência da corte.
5: Estamos surpresos e indignados com a situação que o país está nesse momento. O STF, o órgão que tem como função defender a Constituição, e ela precisa ter, nesta sua prerrogativa, uma condição de isenção, de transparência, de equilíbrio. Nós fazemos parte da sociedade civil e a sociedade civil quer respostas.
4: O manifesto também relaciona a situação institucional à segurança jurídica e ao ambiente de negócios. O grupo afirma que a perda de confiança pode afetar investimentos e a atividade econômica. O cientista político da Universidade de Brasília, Murilo Medeiros, avalia que a preocupação já ultrapassa o campo político e chega ao setor.

0: processo produtivo.
1: O investidor procura estabilidade, previsibilidade e instituições que funcionem normalmente. Caso a crise persista, pode haver aumento da percepção de risco. Também uma cobrança de um custo financeiro maior para aplicar investimentos no país. A transparência e a rapidez na resposta institucional são valiosas do ponto de vista econômico.
0: A manifestação ocorre em meio a episódios envolvendo o banqueiro Daniel Vorcaro e o ministro Alexandre de Moraes. A Polícia Federal... A Polícia Federal divulgou mensagens atribuídas a Vorcaro com referências a Moraes e ao escritório de advocacia da esposa do ministro. Outro episódio ocorreu nesta semana, quando o ministro André Mendonça determinou o afastamento do diretor-geral da Polícia Federal, Andrei Rodrigues. As entidades afirmam que o manifesto busca abrir espaço para uma análise pública dos fatos e reforçam que o STF, como guardião da Constituição, também deve prestar contas à sociedade. O documento sustenta que a legalidade do judiciário depende de transparência, imparcialidade e decisões fundamentadas.
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3: As exportações do agronegócio brasileiro movimentaram US$15,1 bilhões em agosto, com participação de 1.453 municípios. O valor representa 45,8% de tudo o que o Brasil exportou no mês e é 6,7% maior que o registrado em agosto de 2025. Entre os estados, Mato Grosso liderou as exportações do agronegócio, com US$2,2 bilhões movimentados. O setor respondeu por 14,6% das vendas do setor para fora e teve 78 municípios exportadores. São Paulo aparece em seguida com US$2,03 bilhões em exportações. Ao todo, 334 municípios paulistas registraram embarque no mês. A soja foi o principal produto exportado pelo agronegócio brasileiro em agosto. Foram US$4,4 bilhões, alta de 14% em relação ao mesmo período de 2025. A cultura também foi o principal produto exportado por 126 municípios. Na sequência, aparecem a carne bovina in natura e o café verde. A China foi o principal destino das exportações do agronegócio brasileiro, com US$4,2 bilhões em compras. Os Estados Unidos aparecem em segundo lugar, com mais de US$905 milhões. Já as importações de produtos agropecuários cresceram 5% em agosto, com o trigo sendo o principal produto importado. Em nota, a Confederação Nacional de Municípios, a CNM, destacou a importância do resultado positivo para a geração de emprego e renda nas economias locais. Segundo a entidade, os dados do levantamento foram fornecidos pelo Ministério do Desenvolvimento, Indústria, Comércio e Serviços, e a lista de produtos foi disponibilizada pelo Ministério da Agricultura e Pecuária, o MAPA.
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4: Esse foi mais uma edição do Repórter Brasil News. Obrigado pela sua companhia e até a próxima edição.
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sua rádio favorita. Do ladinho de cá, te fazendo companhia por uma hora, tocando o melhor do pop e eu, Bia Ibsen. Tudo que tá bombando, novidades, lançamentos e muito mais, você sempre ouve por aqui. Você que é fanzaço aí do mundo pop, já tá aí no canal certo, já tá na internet também. Seja lá onde você estiver ouvindo a gente, né? Pelo seu dial aí, pela internet, pelo aplicativo, seja bem-vindo, seja bem-vinda. Bora de música!

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1: Todo mundo ligadinho aqui com a gente no Music Pop. Agora eu vou lá para aquele rápido intervalo, já volto.
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0: A sua melhor rádio com o melhor programa de pop pra você. Daqui a pouquinho tem mais, não sai daí não.
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0: Agora eu, Bia Ipsen, vou indo nessa. Obrigada pela companhia, obrigada pela sua audiência. Um ótimo final de semana pra você. E a gente se encontra por aqui na segundona, beleza? Beijão, fica com Deus. Um abraço, bye bye. Fui!
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2: Opa, final de semana. E aí, meus queridões e queridonas, queriditos e queriditas, estamos juntos, hein, com mais uma edição do Pagodaço. Por aqui, Kleber Salles, animando o seu final de semana com o melhor do samba, do pagode, o axé, a quebradeira. A gente vai quebrar tudo aí pra você, tocando as melhores músicas. E claro, você que já tá no clima do final de semana, tá naquele clima de churrasco, então... sinta-se à vontade aqui, porque no Pagodaço a gente vai fazendo aí a trilha sonora para você curtir muito. Então aumenta aí o volume para curtir mais um Pagodaço nesse super fim de semana.
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2: Esse é o nosso pagodaço pra finalizar mais uma sequência aqui. Essa música aí é show, hein? Daqui a pouquinho tem mais sucessos. As melhores você confere com a gente no pagodaço pra você fazer aquela swingueira com a gente aqui. Eita, nós!
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5: Muito bem, chegamos com mais uma edição do Super 10. Aqui na sua rádio preferida você vai ouvir e curtir. Chega mais! As 10 mais tocadas do Brasil estão chegando. Vem comigo!
4: Décima posição.

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2: Uma melhor que a outra aqui no Super 10. Já já tem mais.
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5: Super 10 na parada. Estamos aqui. Aumenta o som.
4: Sexta posição.
6: Brincadeira de criança, galera.

0: Poxa, Leonardo, até que enfim tu chora pra beijar, hein?
1: E como, né?
0: Ó, com dica ou sem dica?
1: Com muita dica, claro, né?
0: Rapaz, diretamente é a princesa do Ébano.
1: Diretamente
0: aonde?
1: Olha o que
0: eu tô te falando, hein? Princesa do Ébano.
1: Ai, meu Deus, que delícia.
0: Pera, uva, maçã ou salada mista?
1: A galera... Peraí, Clomezinho, tu vai furar meu olho. Bota mais... Pega mais leve. Tá pegando meu nariz, meu olho, devagar. Pera, uva, maçã ou salada mista?
2: Salada mista.
1: Então, salada mista.

0: Luan, você vai mudar?
1: Oh, que pena! Encerramos mais uma edição, mas voltamos na próxima com mais Super 10. Beijos e até lá!
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2: Muito bem, a partir de agora está no ar o Jornal Rádio News. Informação em primeiro lugar. Brasil e o mundo passam aqui na sua rádio favorita. Sejam bem-vindos.
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3: Previsão do tempo para sexta-feira, 11 de setembro de 2026. Região Centro-Oeste. Em Goiânia, Goiás, céu predominantemente encoberto, mas sem previsão de chuva. Os termômetros marcam mínima de 23 e máxima de 35 graus.

0: umidade relativa do ar gira em torno de 80 a 30%. Jangada, em Mato Grosso, comemora aniversário com previsão de tempo fechado, com chuvisco à tarde. Temperatura mínima de 24 e a máxima de 34 graus. Umidade do ar varia de 90% a 50%. Região Nordeste, em Natal, previsão de céu cheio de nuvens pela manhã e à noite. À tarde, tempo aberto. Temperatura mínima na capital potiguar é de 24 e a máxima de 30 graus nas horas mais quentes do dia. A umidade do ar vai de 90% a 50%. Agrestina, em Pernambuco, canta parabéns com céu nublado pela manhã. À tarde, tempo aberto. Temperatura mínima é de 24 e a máxima de 31 graus. A umidade relativa do ar é de 95% a 60%. Região Norte. Macapá, no Amapá, tem céu com muitas nuvens a encoberto nesta sexta-feira. Temperatura mínima é de 25 e a máxima 33 graus. A umidade do ar é de 90% a 52%. Em Boa Vista, Roraima, a previsão é de tempo fechado o dia todo. Temperatura mínima 27, máxima 36 graus. Umidade do ar varia de 85% a 45%. Região Sudeste. Belo Horizonte tem previsão de céu nublado a encoberto nesta sexta-feira. Os termômetros registram mínima de 17 e máxima de 32 graus. Umidade relativa do ar na capital mineira vai de 90% a 35%. Itapuí, em São Paulo, canta parabéns com previsão de muitas nuvens no céu e chuvisco à tarde e à noite. Temperatura mínima 19, máxima 25 graus. Umidade relativa do ar é de 100 a 80%. Região Sul. Em Porto Alegre, Rio Grande do Sul, céu cheio de nuvens o dia todo. Os termômetros registram mínima de 15 e máxima de 22 graus. A umidade relativa do ar fica entre 100 e 70%. Jaborá, em Santa Catarina, sopra velhinhas com previsão de céu encoberto e pancadas de chuva isoladas. Termômetros registrando mínima de 13 e máxima de 18 graus. A umidade relativa do ar oscila entre 100 e 80%. Você ouviu a previsão do tempo para esta sexta-feira, 11 de setembro de 2026. Com informações do IBGE Cidades e do Instituto Nacional de Meteorologia, INMET.
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2: A saúde mental nunca foi tão debatida como hoje. Transtornos como ansiedade e depressão são considerados o mal do século. E um dos sintomas que isso pode causar é o isolamento, a chamada solidão, estado de espírito que pode afetar cada pessoa de maneira diferente. Arthur Danila, psiquiatra do Instituto Indoor, se aprofunda nos impactos que a solidão causa.
3: Pessoas do seu lado para te dar suporte, você não se sente em segurança. Isso acelera o ritmo biológico num sistema de adrenalina, como se você estivesse realmente se preparando para um ataque em uma guerra. O efeito da solidão se equipara ao consumo de 15 cigarros por dia. Intervenções que sejam promovidas pelo poder público, pelas iniciativas privadas ou por grandes grupos, grandes organizações, que permitam que atividades em grupo, em comunidade, possam ser mais realizadas. Assim, a gente, com educação, com conhecimento, pode tomar decisões informadas e procurar ambientes sociais para realmente ter os benefícios da vida em sociedade.
2: Entre os principais fatores estão o isolamento físico, mudanças de cidade ou ambiente, divórcio e a perda de pessoas importantes. A solidão também pode estar associada à depressão e à baixa autoestima, fazendo com que algumas pessoas se afastem do convívio social e tenham dificuldade

0: dificuldade para criar ou manter relacionamentos. Marilene Oliveira descreve como se sentia com a solidão. Ela destaca que venceu a depressão e hoje está feliz.
1: Porque era o que eu sentia, muita tristeza, muita angústia, vontade de chorar, eu não tinha vontade de me arrumar, não tinha vontade de tomar banho, era todo o tempo muita tristeza. E hoje estou aqui, eu venci a depressão, estou aqui para ser feliz e viver a vida.
0: Mudanças conscientes na rotina podem ser fundamentais para combater a solidão. Atitudes como manter contato com familiares e amigos, fortalecer relacionamentos existentes, buscar novas conexões e conversar com alguém de confiança sobre os sentimentos são importantes nesse processo. Da Rádio Cultura FM de Belém.
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3: O deputado federal Mário Frias é alvo de operação da Polícia Federal nesta quinta-feira por suspeita de desvio de emendas parlamentares para o filme Dark Horse, que conta a vida do ex-presidente Jair Bolsonaro. Além de Mário, a produtora Karina Gama e dona do Instituto Conhecer Brasil também está sob a mira dos investigadores. Mário Frias, do PL de São Paulo, foi secretário de Cultura do governo de Jair Bolsonaro e é um dos produtores do filme sobre o ex-presidente. De acordo com a PF, a Operação Makeup cumpre 49 mandados de busca e apreensão expedidos pelo Supremo Tribunal Federal nos estados de São Paulo, Rio de Janeiro, Ceará e Distrito Federal. São investigados os crimes de peculato, falsidade documental, lavagem de dinheiro, organização criminosa e crimes licitatórios. Segundo a Polícia Federal, uma organização criminosa formada por agentes públicos e privados teria direcionado dinheiro para empresas subcontratadas de forma irregular e sem comprovação de que os serviços foram realmente prestados. As tentativas de esconder os desvios teriam continuado até julho deste ano. Os levantamentos financeiros realizados identificaram movimentação de centenas de milhões de reais entre as empresas do esquema. Nós aguardamos um posicionamento de Mário Frias e de Karina Gama.
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4: No âmbito das investigações sobre os repasses de dinheiro feito pelo dono do Banco Master, Daniel Porcari, para o filme Dark Horse, sobre o ex-presidente Jair Bolsonaro, o ministro André Mendonça homologou a delação do doleiro Antônio Carlos Freixo Júnior. Também conhecido como Mineiro, Freixo Júnior é apontado como operador financeiro de Porcari, sendo responsável pelos repasses de dinheiro ao fundo Heaven Gate, nos Estados Unidos. O fundo é gerido por Paulo Calisto, advogado próximo ao ex-deputado federal Eduardo Bolsonaro, filho do ex-presidente Jair Bolsonaro e que atualmente mora nos Estados Unidos. O fundo teria sido usado para financiar o filme Dark Horse. O senador Flávio Bolsonaro, candidato à presidência da República, pediu dinheiro a Porcari para financiar a cinebiografia sobre o pai, que, segundo ele, foi destinado integralmente à produção do filme. Além de transferências internacionais, o empresário relatou ter realizado operações envolvendo grandes quantidades de dinheiro em espécie.
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5: Um bombardeio russo em um shopping no leste da Ucrânia resultou em 3 mortos e 34 feridos. O ataque ocorreu na cidade de Pavlograd, no estado de Dnipropetrovsk, em plena luz do dia, quando as ruas estavam cheias de pessoas, conforme relatado pelo ministro do interior ucraniano, Ivan Vigivsky. As autoridades locais informaram que vários estabelecimentos comerciais e veículos foram danificados. Este incidente ocorre em meio a uma escalada de ataques de longo alcance entre Rússia e Ucrânia nos últimos meses, visando instalações de energia, logística e portuárias.
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5: A Polícia Federal está investigando o repasse de R$100 mil do Instituto Conhecer Brasil e de sua presidente, Karina Ferreira da Gama, produtora do filme Dark Horse, sobre o ex-presidente Jair Bolsonaro, para a União Nacional das Igrejas e Pastores Evangélicos, Unigrejas. Os dados do Conselho de Controle de Atividades Financeiras indicam que o ICB transferiu R$50 mil e Karina outros R$50 mil. As informações constam da decisão do ministro Flávio Dino, do Supremo Tribunal Federal, que autorizou buscas realizadas. A investigação apura suspeitas de desvio de emendas parlamentares destinadas a entidades ligadas à produtora. E o COAF identificou um fluxo financeiro atípico na Unigrejas, incluindo mais de R$1 milhão em depósitos, sendo cerca de R$ 928 mil em espécie.
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2: O motorista Bruno Arnold, de 30 anos, faleceu 9 dias após um grave acidente na BR-163, em Jangada, Mato Grosso. O acidente, que envolveu uma caminhonete e um caminhão, já havia tirado a vida de sua filha, Liz Antonella Lemes Arnold, de 3 anos, e de sua namorada, Jamile Gabriele Fonseca Tissotti, de 18 anos. Bruno estava internado no Hospital Municipal de Cuiabá, desde a colisão. A Polícia Civil informou que o caminhoneiro envolvido no acidente foi preso em flagrante por homicídio qualificado. A Prefeitura de Nobres, cidade onde Bruno era filho de uma servidora, publicou uma nota de pesar.
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3: Depois do intervalo, tem mais Jornal Rádio News. Fique na sintonia.
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6: Estamos de volta e agora vamos falar de esporte aqui no Jornal Rádio News.
7: E o Santos venceu o Atlético Mineiro por 2-0 na Vila Belmiro na noite desta quarta-feira, dia 9, e está em vantagem nas quartas de final.

0: Da Copa Sul-Americana. Os gols do confronto foram marcados por William Arão no primeiro tempo e Christian Oliva na segunda etapa. As duas equipes voltam a se enfrentar às 19 horas, horário de Brasília, da próxima quarta-feira, na Arena MRV, com o Peixe podendo até perder por um gol de diferença, que estará classificado para as semifinais.
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0: E o São Paulo perdeu para o Boca Juniors por 1-0 na Bomboneira e largou em desvantagem nas quartas de final da Copa Sul-Americana. Além da derrota, o tricolor não poderá contar com Caleri no jogo de volta. O atacante Miguel Merentiel marcou o gol da vitória do Boca Juniors já no segundo tempo. O ex-Palmeiras chegou ao seu terceiro gol na competição. Esta foi a primeira partida de Caleri na Bomboneira em 11 anos, desde que deixou a equipe rumo ao São Paulo em sua primeira passagem.
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0: E o Vasco contou com o brilho de Léo Jardim para segurar um empate por 0-0 com o Inconfidente Santa Fé da Colômbia, Noel Campin, pelo jogo de ida das quartas de final da Copa Sul-Americana. Daqui a uma semana, o time cruz-maltino decidirá a vaga nas semifinais diante da própria torcida em São Januário. Santa Fé e Vasco tiveram boas chances, mas não saíram do 0-0 na altitude de Bogotá. O time colombiano foi mais perigoso e ensaiou a abrir o placar no início, mas se frustrou com um gol anulado por impedimento. No segundo tempo, o goleiro Léo Jardim fez dois milagres e garantiu um empate para a equipe carioca. A partida de volta será na próxima terça-feira, em São Januário.
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2: Em mais uma ação para enfrentar emergências sanitárias e desastres causados por mudanças climáticas provocadas pelo El Niño, o Ministério da Saúde instalou no Rio de Janeiro uma base da Força Nacional do SUS. A unidade tem capacidade de atender estados e municípios de toda a região sudeste do país. A expectativa é reduzir o tempo de resposta em situações extremas e articular ações entre diferentes níveis do poder público para atender a população o mais rápido possível em momentos de crise. De acordo com previsões do Instituto Nacional de Meteorologia, nestes meses de setembro, outubro e novembro, o fenômeno climático El Niño deve provocar temporais, chuvas intensas e ondas de calor no sudeste. Em outras regiões, a expectativa é de seca, incêndios e inundações que podem sobrecarregar os serviços de saúde. A base instalada na sede da ANS, a Agência Nacional de Saúde, na Glória, zona sul da capital fluminense, tem posto médico avançado, comunicação via satélite, drones, veículos e equipamentos de apoio para deslocamento de equipes. Em caso de emergência, a capacidade de atendimento pode ser ampliada, com adesão de equipes e voluntários de estados e municípios. A unidade da Força Nacional do SUS no Rio é a terceira do tipo em todo o país. Duas já funcionam em Porto Alegre, no Rio Grande do Sul, e Salvador, na Bahia. Até o fim do ano, a intenção do Ministério é inaugurar mais 6 pontos em diferentes regiões do país.
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3: Os candidatos que farão as provas do Enem no Rio de Janeiro terão passe livre nos transportes públicos nos 2 dias de exame em novembro. A decisão foi anunciada pela Prefeitura nessa quarta-feira. A expectativa é que o benefício atenda a 150 mil estudantes de escolas públicas e particulares. A tarifa zero nas passagens vai funcionar a partir do cadastro do JAE, Sistema de Bilhetagem dos Transportes da Capital Fluminense. Os estudantes que ainda não têm a gratuidade no JAE precisam fazer o cadastro para vincular o CPF no aplicativo. Após o procedimento, a Prefeitura vai liberar um crédito de R$ 10,00 para cada domingo de prova, com direito à integração modal, ida e volta. A estimativa é que R$ 3 milhões sejam investidos no projeto, segundo a Secretaria Municipal de Transportes. 18 das 27 capitais já adotam algum modelo de gratuidade no transporte público. No estado do Rio, 16 dos 92 municípios possuem tarifa zero universal.
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4: Pelo segundo ano seguido, os Estados Unidos não parabenizaram o Brasil pela celebração do 7 de setembro, Dia da Independência. O secretário de Estado americano, Marco Rubio, conhecido por felicitar outras nações em suas datas nacionais, ignorou o Brasil novamente, conforme noticiado. A ausência da tradicional mensagem diplomática levanta questionamentos sobre a

0: relações entre os dois países, especialmente no contexto da administração atual.
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0: O preço do barril de petróleo Brent para entrega em novembro se aproximou dos 108 dólares, após registrar uma acentuada subida de cerca de 6,5%. A valorização entrega em novembro se aproximou dos 108 dólares, após registrar uma acentuada subida de cerca de 6,5%. A valorização reflete a dinâmica do mercado global de energia. A produção norte-americana de petróleo bruto continua a bater recordes sucessivos, impulsionada pela guerra no Médio Oriente e pelos elevados preços do crude, que incentivam as empresas a acelerar o ritmo de produção.
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0: O presidente Luiz Inácio Lula da Silva sancionou o fim da chamada taxa das blusinhas, que isenta de imposto de importação compras internacionais de até 50 dólares, a medida aguardada por consumidores e varejistas. A decisão visa facilitar o comércio eletrônico internacional para pequenos valores, impactando diretamente as plataformas de e-commerce e os consumidores brasileiros.
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0: O presidente do Supremo Tribunal Federal, Edson Fachin, vem sendo pressionado nos bastidores para realizar em sessão fechada o julgamento que envolve o ministro Alexandre de Moraes. A discussão ocorre em meio à crise provocada pelas mensagens trocadas entre Moraes e o banqueiro Daniel Vorcaro, do Banco Master, e as crescentes cobranças por esclarecimentos dentro da corte. A possibilidade de restringir a sessão, porém, enfrenta resistência de setores que defendem maior transparência e uma análise pública do caso. O plenário do STF foi convocado para discutir o conteúdo das mensagens e os desdobramentos da crise, em um momento de forte pressão sobre a imagem da corte e sobre a condução de Fachin. A sessão está prevista para a próxima terça-feira, 15 de setembro.
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2: A esposa do presidente da Venezuela, Nicolás Maduro, solicitou que ele cumpra a prisão domiciliar, alegando problemas de saúde. O pedido ocorre em meio às recentes decisões e medidas envolvendo o líder venezuelano e busca uma alternativa à permanência em uma unidade prisional, levando em consideração as condições médicas apresentadas. A solicitação acontece em um momento de forte tensão política em torno de Maduro, com a atenção internacional voltada para seu futuro e para as condições em que ele poderá permanecer sob custódia. O caso deve continuar sendo acompanhado pelas autoridades responsáveis, que terão de avaliar os argumentos relacionados à saúde e a possibilidade de substituir a prisão por um regime domiciliar.
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3: Essas foram as últimas de hoje do jornal Rádio News. Voltaremos na próxima edição. Fique ligado.
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0: Boa noite, gente! Vocês não têm noção da alegria, do prazer que é estar aqui junto com vocês. Vamos fazer essa noite a melhor noite do mundo. Tudo pra vocês. Simbora!
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0: Menos é mais, Henrique Gasta, tem jeito.
1: Vamos!
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0: Valeu, turma! É a última de hoje, a campeã do dia, aqui do nosso Top 10 do dia. Obrigado aí pelo teu carinho. A gente volta na próxima edição com mais Top 10.
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0: quinta-feira, eita coisa boa, hein? Já tá preparando aí, né, pro finalzão de semana. Como é que tá aí? Tudo bom? Tudo tranquilo? Sejam bem-vindos, que Deus possa abençoar cada vez mais você, tá bom? Alô, Tocaí tá no ar com a sua participação. Já tem gente na linha? Alô? Alô, quem fala?
1: Aqui é Maria Lima, da cidade de Tabira, interior pernambucano, e ofereço as músicas a todos a minha família.
0: Você é o padrão aqui, você manda e desmanda. Ei, locutor, toca aí!

0: Muito obrigado, senhoras e senhores.
1: Alô, toca aí.
2: Ah, eu adoro esse programa.

0: Libertador!
1: Uma super sequência aqui no nosso Alô Toca Aí. Não sai daí, daqui a pouco tem mais. Ei, locutor, toca aí!
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Valeu, turma! Com essas e outras, a gente dá um ponto final na semana do Alô Tocaí. Obrigado, hein, pela tua companhia, pela tua audiência, pela tua paciência também. A gente volta na próxima edição com mais Alô Tocaí na segunda-feira.

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0: Zé Teixeira. O Zé Teixeira foi prefeito de Saloá. Saloá não, Paranatama. Zé Teixeira é conhecido como Zé da Rapadura. Quem conhece aqui de Paranatama conhece Zé Teixeira aí, conhecido como Zé da Rapadura. Zé Teixeira, ele vendia rapadura também e comprava caivão, comprava madeira, nós vendia lenha para o metro, e que era para o povo, para as padarias, para os negócios, e vendia também o caivão. E Zé Teixeira, ele levava coisa para vender para nós, aí vendia rapadura muito. Era conhecido como Zé da Rapadura. Olha, faz tempo, quem é do Paranatama agora deve estar viajando no tempo. Aí nós eu lembro que uma vez ele com um caminhãozinho, esses caminhãozinhos trucados, não tem?
1: Sim.
0: Caminhãozinho trucado. Se bicho, ele botou uma carrada de lenha, de catingueiro, com outras coisas. Meu filho, eu vou te dizer uma coisa, eu nunca vi uma carrada daquela. Uma carrada feroz daquela, eu nunca vi não, negócio daquele não, se bicho. Olha, pro riba de coisa. E esse caminhão dele atolou. Atolou. E aí mandaram me chamar. Não, primeiro chamaram um trator lá, o pessoal de um trator lá da fazenda do Negro Dionísio. Aí botaram o trator lá, se bitou, o trator atolou também, meu filho. Ficou, saiu do canto não.
1: Tava ruim, viu? Situação.
0: Não, aí. E botou e nada. Aí me chamaram. Aí disseram, pode chamar a Fredinho, que ele tem uma junta velha de boi boa. Eu fui lá, Cibita, a gente botou o cabo de aço. Chega, torou o cabo de aço pra puxar o trator. Mas aí a gente emendou o cabo de aço, botou umas cordas, arrastei o.

0: o trator. Aí agora vamos arrastar o caminhão, Cibito. Esses boi arrastou o caminhão que parecia que tava puxando assim uma caixa de papelão. O povo ficou parma, assim, dizia, ala, meu Deus do céu, que junta de boi carro. Boi de carro, boi. Não, que, olha, boi de carro. Você sabe que o boi tem uma força da moléstia, né, Cibito?
1: Tem, sim.
0: Se o boi soubesse a força que ele tem, ele...

0: Esse caboclo chegou no sítio, se liga. Quem tinha aquelas F1000 cabine dupla antigamente era difícil, viu? Era todo mundo lá. Não era todo mundo de jeito nenhum. Só quem tinha, a maioria era prefeito, né? Antigamente, sabia disso? Só quem
1: era tinha. Era coisa só pra quem tinha dinheiro, né?
0: Não, só quem tinha dinheiro. Sabe que prefeito nesse Brasil, perto dos tempos passados, pra mostrar o cabineiro. Aí, e só quem tinha um F4000 cabine dupla era o prefeito. Aí chegou um prefeito lá com a cabine dupla branca, F1000 cabine dupla, a coisa mais linda do mundo, você viu? Uma lista assim no meio dela. E eu vi uma coisa na minha vida que até hoje eu me arrepio quando eu me lembro. Eu vi um carneiro dar uma carneirada assim na porta. Pegou assim na, entre uma porta e outra dos lados, que eram as primeiras carros, cabine dupla, quatro portas, que antigamente os carros eram tudo duas portas. Não sei se tu sabe, tu é muito novo. Aí o carneiro deu uma lapada assim, que virou a F1000, tu acredita? F1000 cabine dupla. Eu nunca esqueço disso. Foi pra cá, F1000 virou assim. Ficou coisada assim, de perna coisada. O povo ficou todo mundo besta. Uma carneirada, isso em mil e não sei quantos, faz tempo. Então assim, um animal, um bicho muito de força, eu já criei muito, eu já criei boi de carro bom, já ainda crio, mas antigamente o povo era diferente. Hoje em dia o povo não tem muito conhecimento das coisas. Veja só, interessante, antigamente não tinha esse negócio de internet, de rede social, e todo mundo sabia das coisas. Hoje em dia tem de tudo e o povo não sabe de nada.
1: Verdade.
0: Repara só como é, meu filho. Porque antigamente tinha essas coisas, rapaz. Antigamente o transporte do matuto era um carro de boi. Era um carro de boi. A gente ia pra Iati, pra cidade, pra Saloá. Que Saloá antigamente era chamado Barro. Sabia disso?
1: Ih, é.
0: Era conhecido como Barro. Era, vai pro Barro hoje, vou. Que era Saloá. Antigamente era conhecida como Barro. Aí a gente partia na quarta-feira. Cortava de carro de boi, saía de casa 3 da manhã para levar coisa para vender na feira. E essas coisas foi tudo mudando com o tempo. Nós somos a última geração de ouro. É uma geração que viu vagalume. Pergunta a esses jovens de hoje em dia. Nunca tem gente aí que nunca viu um vagalume na vida. Meu filho, já viu?
1: Já sim. Já vi viu muito. Aonde? Rapaz, em casa, antigamente tinha muito vagalume. Hoje em dia não.
0: Era muito vagalume, meu filho.
1: Nunca mais eu vi, não.
0: Tanto vagalume. Olha, no sertão, naquele capim bufa. Tinha tanto vagalume, mas tanto vagalume que a gente serenava esse bicho. Um rebolo no meio do capim de noite, assim. Chega, levantava assim. Chega, ficava quilar, assim. Aquela coisa mais linda do mundo, de vagalume. E muita gente hoje não sabe o que é vagalume. Então nós somos a última geração que alcançou isso. Vagalume. Tem coisa mais bonita do que um terreiro cheio de sapo. Hoje em dia não tem mais isso. Antigamente tinha mais. Era coisa linda, era lindo demais o terreiro. Quando dava para voar daquela cantoria dos sapos. Tem sapo que chora feito menino novo. Tem sapo que berra feito piseiro. Tem sapo que cada um tem sua cantoria. E a gente lá, os vagalumes, a gente às vezes se pegava vagalume, meio mundo de vagalume, botava para alumiar dentro de casa, ficava brincando com uma que fosse uma lanterna. Eu nunca esqueço do que aconteceu com eu, que eu ajudei a salvar uma mulher que estava com o menino atravessado, porque antigamente todos os partos, a mulher ela só vinha para dar a cria na rua se fosse no último caso. Mas era tudo parto na rua, no sítio. Era parto cru mesmo, as parteiras. Tem Dona Dora, que é parteira lá no sertão. Minha comadre Silene, que é mãe de Murinho do Forró. Parteira também aqui em Corrente. Parteira mesmo, aquelas parteiras.

0: feira bruta. Qual o remédio? O remédio era fumo e alho.
1: Uhum.
0: O fumo para cheirar, porque o espirro ajuda na força. E o alho elimina um pouco a dor. Mastiga o alho, ele anestesia. Sabia dessa não, né?
1: Anestésico.
0: Era o anestésico natural, o alho. E antigamente era desse jeito. Aí a mulher gritava, começava. E o parto só vem de noite. Pode reparar. Não tem uma mulher que tenha vontade de dar a cria, parir, que não seja de noite. Falando Mourinho, Mourinho tá ligado aqui, nós, meu amigo Mourinho do Forró. Alô, Mourinho, meu amigo, um forte abraço, Mourinho do Forró, ligadinho aqui no 87, ó, o povo já chegando. Meu amigo Bozó também ligado no 87 também. Eita, povo arretado de bom, tudo ligado no 87. Bozó mandou então um áudio pra nós aqui. Bozó que tem autoconhecimento. Bozó nasceu de parteira normal, sabia, Espírito?
1: E foi?
0: Eu sei da história todinha. Bota aí o áudio de Bozó no ar aí, bota aí.
1: Escutar aqui o que ele tá dizendo. Aí.
0: O que é que ele tá dizendo, né?
2: Bora, meu amigo, o despertador aqui já despertou 5 horas e até agora nada. O que foi? Tá doente? As dor voltaram, foi? Diga aí, bora, cuide. Bora que essa sertaneja aí é boa demais também. Valeu.
3: Aí a F4000 ficou de perna pro ar, foi. Não foi com os pneus pro ar, não, velho. Eita, velho. É dessas histórias que nós gostamos.
0: Não, doido, não, mas a gente fala é porque nós matuto é assim mesmo, doido. A gente matuto tem esse negócio da gente falar perna pro ar, mas é as rodas do carro. Era assim mesmo, doido, a gente não, mas agora seja. Bozó, doido, antigamente era desse jeito, né, Cibito?
1: Desse jeitinho, né?
0: Ó, quem tá ligado em nós aqui é meu amigo Fabinho Tatu, ó. Inclusive ele mandou até uma foto minha, um retrato antigo, Cibito, ó. Vem.
1: Gostei. As aventuras do Véio Jeremias.
0: As aventuras do Véio Jeremias, gostei, viu?
1: Um estilo assim, meio Indiana Jones.
0: Indiana,
1: né?
0: Jones, é. Estilo Indiana Jones. Eu gostei, viu, Fabinho? Fabinho Tatu, homem da banda Flashback. Rapaz, gostei da foto. Rapaz, sabe que aquele filme de Indiana Jones foi baseado nele, sabia?
1: Sim, é.
0: Foi baseado nas minhas histórias. Porque eu, desde de pequeno, que eu sou aventureiro, Cibito. Tá fora. Olha, coisas na minha vida que aconteceu que só eu sei. Só eu sei. Eu falei ontem, inclusive, eu quero mandar um alô para Dona Madalena, que é mãe de um ouvinte nosso, eu esqueci o nome da ouvinte, mas Dona Madalena, ela, eu falando da queda que eu levei, que foi arco por bexiga, levei uns 8 minutos para cair embaixo. Aí, Cibito. Ô, Cibito era meia hora, ia cair assim. Devagarzinho. O bom de ser magrinho é isso. Aí, Cibito, eu falei da Frozinha ontem, né? Você sabia? E é verdade mesmo, a Frozinha deixa o caba areado, viu?
1: É.
0: A Frozinha deixa o caba areado, é, Cibito. Deixa o cabra areado, ela voz me ser, nem faz ideia, mas ela deixa. Beber água aqui.
1: Deixa o camarada meio areado, né? Sem saber nem por onde.
0: Sem prumo na vida. Meu amigo Celinho Melo tá ligado, mas também mandou áudio aí, ó. Deixa eu coisar aqui, peraí, deixa eu. Amigo Celinho Melo aí, cantor, compositor. Rapaz, eu sou doido pra levar Celinho Melo, esse pessoal tudinho, um dia pra uma aventura. Botar no pacote Mourinho do Forró, pega Fabinho Tatu, pega aí Bozó, pega Celino Melo, pega esse povo tudinho e leva até Diva do Manechel, que ele gosta de Diva gosta de conversar, né, Cibito?
1: Pronto, aí dava certo, tá certo. Ele ia passar o dia conversando.
0: Diva no meio daquela caixa toda ali. Ô, Diva, meu amigo, tá Diva. Ô, porque eu não vou juntar uma tropazinha. Deixa eu mandar um abraço aqui pra esposa do Fabinho Tatu, tá ligado em nós? Cadê o nome dela? Como é o nome dela, Fabinho? Cadê? Que tá ligada também? São 16

0: precisando de amancebada. Ele botou aqui, ó, Jeremias.
1: Amancebada é casado,
0: né? A esposa dele, isso é amancebada, porque esse povo bota casado, né? Amancebada, deixa, ó. Fabinho, não sei o que, manda o esposo aqui também. Amo essa mulher demais. Olha, tá vendo aí, Fabinho Tatu, ele botou. Eu amo essa mulher demais. São 16 de muitos. 16 de muitos anos de amor. Isso mesmo que ele diz, né?
1: Oxente.
0: Ele diz. Não, que ele botou aqui não sei o quê, que. 16 de muito amor também. Se não amar, o pau come na casa de Noca, ó. Tá vendo esse bicho? Casa de Noca deve ser a sogra, né? Aí ele botou aqui, ela também na GCM em São João. Ah, ela trabalha na GCM lá em São João. Um abração aí, pessoal de São João, e a esposa dele, que é minha comadre France. Ô, minha comadre França, um cheiro, minha filha. Deus te abençoe, minha filha. Pois é, minha filha, se esse cabo aí escreveu no leu, pau nas orelhas, dê só no canto da orelha, que é pra não ficar roxo, oi pro povo não perceber. Um cheiro aí pra França, o casal 20 aí, 16 anos de amancebado aí, Fabinho Tatu e França. Pronto, vamos levar eles também. Então eu queria botar esse povo tudinho. Assim, bota logo o áudio de Celino.
2: Ô, velho aventureiro. Aqui Celino Melo, mas tu sabe, né, que Deocleciano não tem celular. E ele tá aqui me perguntando, esse meu amigo Deocleciano, ele tá perguntando se tu tá dizendo que Indiana Jones foi baseado na sua vida, né? Então quer dizer que muito tempo tu andasse agarrado na chibata mesmo, né? Que aquele bicho tinha uma chibata danada, não era, bicho?
0: Nunca reparei esse negócio. Após, aí
2: depois
0: não,
2: tu responde aqui, tá Deocleciano tem essas dúvidas aqui. Um abraço, meu velho, se cuida aí.
0: Rapaz, Celino Melo. Ai, Deus. Eu não queria nem rir. Ai, Deus.
1: Essa foi demais, hein?
0: Ai, Deus, Salim. Ai, Deus. Vai agarrar na chimata da mulher que descarregou. Ai, Deus. Não, eu tenho.
1: Mas o pior é que ele tem razão, né? Aquele bicho tem essa mania mesmo, né?
0: Eu não posso nem rir. Eu posso nem rir, Celino. Tô vergonha na sua cara, rapaz. Como é que você vê o que diz negócio desse com homem velho, rapaz? O cabo aqui lascado, tô todo inchado, parecendo um cururu quando a gente chuta do oitão, do batente da casa pra fora, o cabo vem. Esse negócio de.
1: Essa foi
0: rapaz,
1: boa.
0: Rapaz, vou deixar de fazer esse programa. Isso é pagode de ouvido, sem vergonha da mulher. Os caras não me respeitam mais, esse bicho. Uma autoridade, eu tenho um filho vigia. Minha irmã mancebada com um soldado lá em Caruaru. Rapaz, eu sou prefeito, fez um dos caras. Tem respeito, rapaz, sou autoridade. Rapaz, é hora, rapaz. Os caras. Mulher, não é negócio de agarrar de chibata de ninguém, não. Vai dentro, que é chibata de dar lapada em cavalo, né, espírito? Não.
1: Essa foi boa.
0: Deixa eu mandar um alô aqui pra Eliette, que tá ouvindo nós lá em Maceió, nas Alagoas. Eliette, um cheiro pra vai vencer. Ela disse, o velho agora achou graça. Não, minha filha, que... É que os ouvintes aqui são sem vergonha, filha. Eles querem lascar o cabo todo jeito aqui. Se o caba der bobeira aqui, os cabas lascam o caba de travessa aí, ó. Ó, quem tá ligado? Ó, aqui, ó. Se bitou aí, o retrato meu, eu tô melhor que esse aí. Agora, ó a chibata que ele tá aí desse negócio. É um rei, a gente chama rei, você chama chibata, né, se bitou? Isso aí a gente chama rei, ó. Cíntia Galindo, a esposa de Celino Melo, ligada no 87 aqui. Eu vou até postar essa foto aqui que Fabinho Tatu mandou pra nós aqui. Fabinho tá se abrindo aqui. Aí, Cibito, eu quero juntar um magote de gente desse pra essas aventuras minhas. A gente pega aí, né? Pega aí Celinho, pega Fabinho Tatu, pega Mourinho do Forró, que é acostumado a estar agarrado só com aquelas abumbas, nunca caiu dentro do mato, leva Mourinho. Era de levar, pronto, esses músicos, ó. Mourinho do Forró, Celinho, Fabinho Tatu. Além de músico, é tatuador também. A gente leva diva pra ir animando a turma, né, Cibito?
1: Sim.
0: Leva Cibito, aí leva, sabe quem também?

0: nós leva foguinho, nós chama Neto, que Neto nunca não sabe nem o que é um mato. Neto, esses matutos que não sabem o que é mato, é bom pra gente queimar eles nas urtigas. Nós leva Neto, nós leva PA também. Outro que é bom a gente levar, com aquela cabeçona dele de cearense, é Hugo Leonardo. Nós leva também, junta esse magote, essa cambada, né? E chama Bozó. Bozó vai também. Bozó até que é conhecido.
1: Bozó conhece, né?
0: Conhece. Bozó, porque ele já vai abandonando, né, o mato. É, chama essa turma todinha e leva Cibito. E chama Foguinho e Diva. Diva pra ir conversando, né, Cibito? Porque vai entretendo a turma todinha. Leva essa turma pro meio do mato pra essas aventuras, mas eu. E vai ser bom demais. Imagina, Cibito, esse povo aí. Chega lá no meio da festa, a gente leva esses cantores. As mulheres não é bom, não, né, Cibito? Eu não consigo, não. Mulher cair no meio do mato, as marias, não é bom, não. A mulher fica. Leva só esse magote de cabo que eu quero ficar olhando esses cabas se lascar tudo nas urtigas, Cibito. Nas cansanção, se lascar no unha de gato, na macambira de frecha, porque tem uns 3 a 4 tipos de macambira. Mas a pior dela é a de frecha, viu, Cibito? É, a de flecha ela é venenosa, o espinho bater inflama. E o unha de gato é outra desgraça, viu? Ele bate e o espinho tora dentro do cabo, sabia, Espírito?
1: É,
0: o espinho tora e inflama que só pro peste, viu? Tem uns espinhos e tem um espinho perigoso. Tem que levar sapato de solado de pneu, porque tem. Você sabia que o espinho de Braúna é perigoso quando não mata aleja?
1: O espinho da Braúna.
0: É, ele. Se ele furar e pegar no nervo do cabo, aleja o pé do cabo. Eu conheço o cabo que tem um pé conhecido. E espinho de. Mas não é eu, não. Eu, tudo bem que eu tenho uma canela mais fina do que outro, um pé mais curto, mas não foi espinho Braúna, não. É. Mas tem os espinhos de coisa, Ave Maria. Ah, tem uns espinhos de coisa. Mas leva esses cabos tudo, magota desses cabos aí, pega, leva pro meio do sertão. Pro meio do mato dessas aventuras aí, as aventuras do velho Jeremia e a tropa. Olha, Cibito, vai ser arretado. Não vai ser bom, Cibito. Aí vai ser bom demais. Meu filho ali no meio daquela turma, meu filho todo invocado
1: não,
0: ali.
1: Esse
0: vai...
1: dia aí eu não vou poder ir, não, viu?
0: Não, vá, meu filho, vá, deste coisa.
1: Vou estar ocupado.
0: Por que meu filho não vai? Meu filho também é cheio
1: não,
0: de.
1: Não, eu tô. Não tem agilidade não pra estar tá subindo essas pedras.
0: Não, mas ninguém vai correr
1: nem...
0: dentro do mato, não,
1: não,
0: doido.
1: Não.
0: Não, se preocupe, ninguém vai correr, não. É de gavazinho, lascado. É de gavazinho, é só andando. Olha na natureza, para vocês aprenderem o que é um pé de urtiga, para vocês aprenderem o que é uma furada de espinho de palma, né? Ficar agarrado na macambira de frecha, isso é importante, Cibito. Sabia que isso é cultura? É cultura, meu filho, isso é bom para meu filho aprender, meu filho. Meu filho é muito, muito mufino também. Meu filho é cheio de fuleiragem. Não, meu filho, tem que aprender também. Xê. É hora de meu filho, né? Partir para as coisas diferentes. Meu filho só na rua, enfiado dentro de uma casa, enfurnado, que parece a gota serena. Não, não. É hora de meu filho. Como é que diz? Apreciar a natureza. E eu vou organizar para levar esse povo tudinho, né? E a gente chama esse povo tudinho pra ir se organizando. Falar, inclusive, já a gente arruma aí um caminhão desses fovéi pra encostar na beira da serra e deixar vocês. Não, vocês não sabem o que é uma aventura, não, Cibito. Aventura é uma coisa boa, né, Cibito? E falando nisso, lembrando que dia 19, né, Cibito? Tem o lançamento nas plataformas, vou deixar aqui o Instagram, né? Do álbum visual. Da banda Flashback, viu? A banda Flashback, dia 19. Então preste atenção. Papai, você já fica ligado aí. Fabinho, Tatu e a pessoal da banda tudinho. Deixa eu dizer aqui o Instagram aqui, meu povo. Vai, segue lá o Instagram. Projeto Flashback, tudo junto, viu? Projeto Flashback, anos. Aí não precisa botar anos, não. Bota só assim, tudo direto. Projeto Flashback 70, 80 e 90, que é aquelas músicas boas. 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Ai, ai, ai, ai. É aquela música, inclusive foi feita com Voyage, sabia?
1: Muito boa essa música, inclusive.
0: É do Voyage.

0: Voyage, Voyage,
1: é,
0: né?
1: É, do Voyage, a música foi quando foi lançado o Voyage, isso lá antigamente, aí fizeram essa música pro Voyage, Voyage. É, é, mas é mesmo, era a época das discotecas, boa, que era febre, assim, era bom. Era bom demais. Se vir para aquela música de Alceu Valença que eu falei agora, aquela do
0: A Estação da Luz.
1: Estação da Luz. 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
1: 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E eu falar aqui também da agenda do Mourinho do Forró, que vai estar lá em Feição Miudinho. Não, em Feição Miudinho vai estar, não, rapaz. É sábado, dia 12, é amanhã, né, Espírito?
0: Amanhã.
1: Isso, amanhã o Mourinho do Forró vai estar lá no. Cadê aqui? No forró na associação em Cachoeira Grande, rapaz, lá em Altinho. Cachoeira Grande ali, que é divisa de Altinho com, se eu não me engano, ali divisa de Altinho com São Caetano, né? Por ali mais ou menos, né? Cachoeira Grande. Um abraço aí, Mourinho do Forró aí, vai estar em em Cachoeira Grande. Isso dia 12, viu? Aí se arreta de a entrada lá é 0800, viu? Pois é, os homens não pagam nada e as mulheres também. É só. A entrada grátis é para a mulher, só paga os homens, tá aqui. Entrada grátis para as mulheres, rapaz. Eu conheço cabo, Cibito, que já foi para essas festas com antigo, antigamente tinha isso. Olha, rapaz, que festa raiz essa que Mourinho vai fazer? Sabia, Cibito? Não, mas é mesmo, antigamente tinha essas festas, tem que voltar, sou a favor voltar essas festas. Antigamente tinha essas festas, só entrada grátis para as mulheres, o homem só paga o homem. Aí tinha caba que ia vestido de mulher, tu acredita pra festa?
0: Os caba ia vestido de mulher. Poxa, só pra entrar de graça.
1: Eu conheço um primo meu perante a Jesus Cristo, Vitória. Foi uma festa no Clube dos 30, eu acho que o Mourinho do Forró já cantou lá no Clube dos 30 em Bom Conselho. E tava lá a festa da Molesta dos Cachorros lá no Clube dos 30, era Borba de Paula, olha esse, Borba de Paula. Logo naquela música, eu vou pedir a lua pra iluminar a rua, pra ver se eu encontro o meu. Rapaz, aquilo ali estourada. Qual é a música mais estourada hoje em dia, Cibito? Pior que não tem, né?
0: Rapaz, tem algumas, né?
1: Tem. Não, diga assim, música que. Música boa mesmo. Tá meio difícil.
0: Música boa mesmo.
1: Mas assim, veja só. Aí tava lá tocando, Cibito, olha. Aí era Borba de Paula, mas só que tinha outro conjunto. Não sei se era Baixo Peroba, parece que era Baixo Peroba que ia fazer a abertura. Baixo Peroba era um forró da Molesta dos Cachoeiras. Baixo Peroba e Clube dos Tita. Baixo Peroba tocava em todo canto. Antigamente, os sanfoneiros mais conhecidos da região antigamente era Baixo Peroba e seu Reginaldo, que tocou muitos anos com Glaucio Costa. Tu sabia disso?
0: É?
1: Seu Reginaldo, que morava ali perto do Pombo. Quem é que lembra? Agora fui longe. Um abração, se estiver ouvindo nós, um abração aí, Glaucio Costa. Eu topei ele, conversei com ele, gente, sempre gente boa demais, Glaucio Costa, um forte abraço. Ele tocou muitos anos, Glaucio Costa. Glaucio Costa foi o primeiro artista aqui da região a ter um fuigão, olha. Quem lembra dos fuigão? Eram os fuigão, Cibito, um fuigão preto, eu lembro como hoje. Querendo carregar os artistas. Aí tinha. Me lembrei agora do seu Reginaldo, né? Eu acho que Celino Melo deve lembrar. Mourinho do Forró tá ouvindo, deve lembrar aí de saudoso do seu Reginaldo e Baixo Peroba, que também já se foi. E aí, Cibito, tinha essas festas assim, lembrei agora, falando Mourinho do Forró, desse Clube dos 30. Aí tinha lá Boba de pau.

0: baixo, peroba, né? E borba de pau. Olha, Espírito. Ave Maria, Espírito. Aí tinha um primo meu, sem vergonha, não vou dizer o nome dele aqui não, sem vergonha, de só a bexiga, Espírito. Ele tinha chegado em São Paulo e ele trouxe. Ele trouxe uma peruca. Tem essas perucas grandonas?
1: Sim.
0: Trouxe uma peruca de brincar carnaval, ó. Aí, Espírito, o bicho rapou as vergonhas, de só a bexiga, Espírito. Ele tinha chegado em São Paulo e ele trouxe. Ele trouxe uma peruca, tem essas perucas grandonas?
1: Sim.
0: Trouxe uma peruca de brincar carnaval, ó. Aí, Cibito, o bicho rapou as pernas. Olha que cara sem vergonha, Cibito, olha. Mas nós ria que se mijava. Da paz, isso não vai dar certo. Eu não sei, vão ver. Cibito, ele rapou as pernas, só com as pernas dele. Alguém já viu aquele Roberto Carlos jogando bola, que é lateral da seleção brasileira, não tem? Já viu essas batatas da perna dele, Cibito? Dá uns 4 quilos cada batata.
1: É verdade.
0: É, não é nem batata, ali é girimum das pernas. É, parece um girimum caboclo, as batatas da perna do Roberto Carlos. Aí, Cibito. Aí, veja só, ó, Mourinha diz que cantou com baixo peroba. Aí, tá vendo, tem história aqui, Mourinha de Forró tem história. Aí, vê só, Cibito, aí, lá no Clube dos Tintos, aí ele rapou as pernas todinha, que antigamente eu me raspar a perna era difícil, né, Cibito?
1: Muito difícil.
0: Aí
1: ele
0: raspou as pernas, pegou uma saia da irmã dele. A saia ficou curtinha, esse bicho. O bicho com uma história. Aí, é, eu tô dizendo, tu botou um monte de pulseira, botou uns brincos, aqueles brincos, é, que é um ímã, né? Nas orelhas, né? É uns brincos coisados. Botou um...
1: Sim, é como se fosse, sei lá. Esqueci como é que chama agora.
0: Aí o bicho é um galegão, esse primeiro. Sabe aqueles galegão, esse bicho? Aqueles galegão. Com quase 2 metros de altura, não tem?
1: Uhum.
0: E o bicho grandão lá, rapaz, eu ria que eu me mijava. Eu lembro uma oi. Rapaz, e sabe qual foi o carro que nós fomos na época? O carro, uma funerária, olha. Pra bom conceito. Tudinho dentro de uma funerária, aqueles carros funerários, nós fomos. Que era veronês. Tudinho na época, né? Partiu do Clube dos 30. Aí um amigo da gente, bora. Aí via esse primo nosso, ele, não, eu tenho que ir na frente, na boleia. Pra não ajeitar, nem manchar o penteado. Se viu, ele arrochou o rouge na cara e botou uma sainha, botou uma blusinha assim, se viu, olha. Aí arrochou 2 quengas de coco nos mamilos, não tem?
1: Sim.
0: Botou o sitião da irmã, até aquele sitião, laranjado, com chiclete, botou. Aí botou uma roupa, e a roupa dele ele botou numa bolsa, na bolsa que ele tava pendurada, pra lá dentro do ir no banheiro, dentro do Clube dos 30, e trocar de roupa. Aí, ó, tem gente batendo aí. Aí, Cibito, eu só sei que ele foi aquele moído danado, e começou a dançar. Não, aí chegou na entrada assim, nós ficou de longe, olha, na paz, não vai dar certo. E ele, aquela galegona, quando ele passou assim, tinha uns cabos assim que já... Já começaram, tio fio, ó, paquerado, rapaz. É. Quem é? Ó, eu tá aí, viu, Cibito? Ó, peraí, eu. Já vai, viu? Cibito, olha, eu tá batendo aqui.
1: Eu?
0: Meu povo, eu chegou aqui, tá batendo. É. Peraí, eu. Peraí, já vai, eu. Deixa eu.
1: Deixa eu ver aqui, homem.
0: Oi, tudo bom, meu filho? É a menininha de neta, a bichinha. Obrigado, meu filho. Apoixar, meu filho. Deus abençoe, Deus lhe pague, viu? Tchau, meu
1: filho. Eu.
0: Só a mãe dela deve estar ouvindo mais cedo, deve estar se acabando de mandar hora dessa. Sou eu, agora sou eu. Rapaz, quem tem uma música que canta agora sou eu, é Dejinha de Monteiro, bem bonita. Aí se me tá aí esse primo pra encurtar a história aqui. Aí esse primo meu chegou, os cabos começaram a paquerar, acabou e ficou uma galegona. Agora se me tá, ele tinha um nó da goela assim, se me tá, que parecia mais uma foicita, não tem? Aquelas foicitas. E ele lá, todo coisado aí, uns cabelão todo coisado, cabelão loiro, parecia os cabelos da Xuxa naquela época com as paquitas, ele tava parecendo mais uma paquita. Aí ele tá, botou uma precata, saia curtinha, esse bicho, aquelas percatas daqueles

0: viaduto, não tem? Que é que vai até o joelho, mesmo de imbira, inclusando na canela, não tem?
1: É.
0: Parece aquelas imbiras de gladiador. Oh, meu Deus, quer de rir. Aí, esse bicho foi e a gente olhando, ó. E deixa esse cara assim, vergonha, de gaiato, não tem? Aí esse primo, aí ele pegou, entrou lá dentro, conseguiu entrar. Quando chegou, os cabas repararam assim, a gente já liberou, ele entrou. Rapaz, quando ele entrou, aí nós foi, comprou o ingresso, né, Cibito? E uma bilheteria que antigamente, pouca gente sabe, era a bilheteria, era num cantinho, assim, lá no Clube dos 30, Cibito. Aí tinha um buraquinho, o caba dava o dinheiro, a mulher dava pelo buraco o ingresso, né?
1: Uhum.
0: Que era pro caba entrar, e quando o caba entrava, eles carimbavam, não tinha negócio pulseira, não. Tinha que carimbar, você entregava o ingresso, ele carimbava. E ainda tinha uma baibuleta. É, era baibuleta, se tinha baibuleta, que era para resistar contra as pessoas, então, que era pro dono do clube não levar prejuízo, né?
1: Sim.
0: Tivesse coisa. Aí, tinha duas baibuletas. A baibuleta onde a mulher entrava por outro canto, né? Só era livre, aí não, só resistava contra a mulher, então. Mas não pagava, não. Aí ele entrou, se tinha buraco ainda. Comprou o ingresso, entrou, chegou lá dentro. Assim, só que quando ele entrou, um bebo se irmou de paquerar ele, hóspede. E ele doido para ir no banheiro para se trocar, mas tinha pouca gente ainda. E a gente entrou, ele não fica perto da gente. Aí, e ele lá, e o que antigamente era muito raro. E o bebo chegou e começou a tocar baixo peroba. Eu lembro até da música, nesse despediu de mim. Aí baixo começou o forró comendo no centro, aí já veio o cabra. Não tem aqueles cabra. Tinha um pessoal aqui no Catimbau. Não sei quem lembra dos cabeludos do Catimbau aqui. Não sei quem lembra. Os Catimbau aqui de Paranatama. Tu te lembra, Cibito?
1: Não, não lembro, não.
0: Filho, não lembra, não, não, mas não lembro, muita não. Gente lembra dos cabeludos. Gente boa, pô. Os meninos deles. Inclusive, depois virou até amigo nosso. Eles compraram um escorta. Quem tá ligado no 87 é meu amigo Adameca, pá. Adameca e Alvo. O homem do energético, do Guaraná do Adameca, que deixa o cabo animado. Aí, Adameca, aí escuta só, filho. Aí o cabo chegou e cismou de chamar ele para dançar, sabe, Cibito? Chamou de cismar para dançar. Chamou ele para dançar. Aí chegou assim de xoxinho. Aí ele, não, não vou não. Aí quando ele falou, o cabo de xoxinho, que dona da voz grossa é essa? E aqueles cabos, os cabeludos, era um dos cabeludos do Catimbau.
1: É.
0: Bozó lembra, ó. Tá lá Bozó e meu amigo Leonardo, lá na. Abração pro pessoal da rádio lá de Iati, Nossa Senhora Aparecida, Rádio Nossa Senhora Aparecida FM lá de Mucambo, Iati, um cheiro pra todo mundo aí, meu amigo Bozó, Leonardo, os homens do texto que vão rezar agora. Aí, Cibito, aí esse cabeludo aí, era boca quente, Cibito, o cabeludo quando chamou, ele falou, não, aí o cabeludo se irmão de chapéu, que mulher da voz gosta da febre do rato é essa, olha, foi. Aí o cabeludo disse, ah, vai me ser, vai dançar comigo, eu nunca levei um corte com mulher, vai me ser, vai dançar com eu. Aí o meu primo, um dedinho, ó, e nós morrendo de rir. Aí eu sem vergonha que eu era, ele, rapaz, vai dançar com o rapaz, oxê. Você não namora com nenhum da gente? Ele, não, diz que a gente namora com vocês. Não. Aqui não.
1: Foi obrigado a dançar.
0: Olha. É doido, né? Aí esse mito. Aí ele foi o jeito dele dançar com esse. Caba. Com esse cabeludo, rapaz, ela lá do Catimbau, nunca esqueço. Rapaz, esse bicho disse, deu uma confusão tão grande, filho de Deus. O cabo começou a dançar e o cabo era baixinho, e esse primo nosso, o bicho era artão, quase 2 metros de altura, e o cabo ficou com a cabeça assim, no meio da caixa da pitela, dos peitos da. Aí ele.
1: Rapaz, situação da
0: ele
1: fera.
0: Ele começou a dançar, Cibito, e a cara relou nos cocos.
1: Sim.
0: Nos cocos, que sim, era as quengas de coco. Sim. No lugar do mamilo. Aí ele, quando coisou assim, Cibito, caiu uma quenga de coco, Cibito. Foi coisando, né? Ah. Ele não botou direito e caiu de baixo, Cibito. Rapaz, quando caiu, alguém viu e disse, ah, rapaz, você não

0: minha mulher, não. Então,
1: essa mulher aí tá diferente.
0: Poxa, essa mulher aqui, antigamente o povo andava tudo aimado, sabia isso, filho? Tudo aimado. Rapaz, esse cabeludo enfesou-se. Deu a molesta dos cachorros, correu pra um carro pra pegar um balaú que ele tinha. Olha, o meio mundo foi ver uns 30, não uns 30 não, mas uns 20 não, mas uns 5 homens pra segurar ele. Esse e não, e eu vou matá-lo, esse filho da... Olha, foi uma confusão da molesta. Me lembrei por causa de Murinho de Forró. Vai fazer uma festa que é... Como é que diz? Mulher de graça. Não, Morinho, mas é mesmo, Morinho, não tô dizendo a tu. Aí, Morinho, aí escuta, rapaz, aí foi, oxe, foi uma confusão da molesta, assim, Vitória. Eu nunca esqueço disso. Rapaz, aí o cabo da festa chegou, botou nós para trás, vamos embora, seu magote de cabra safado. Nós dois para revolver de pau. Foi aí o dono da festa veio.
1: Mas vocês não tinham nada a ver, né?
0: Tinha nada a ver,
1: mas a culpa não era de vocês.
0: Mas ele disse que nós estávamos em colonhados. Uhum. Era Morinho, balaú de antigamente, aqueles que era bala de 22. Aquilo ali não mata nem a galinha. Só assusta. Aí aí o cara veio. Aí vem um segurança, se me pegou no meu braço, você vai pra fora. Eu digo que tá pra nascer um homem aqui pra botar o pra fora, ó, se me. Foi. Bateu, veio pra fundo, partiu pra riba, deu. Assim que veio botar eu pra fora, se me. Botar pra fora assim, se me. Eu rastei. Porque antigamente nós andávamos armadas, acho que era uma peixeira quando andava com ela na cintura. Niquilado assim, se bico. Porque antigamente os clubes, o clube dos 30, ele não tinha azulejo, não.
1: Uhum.
0: Era no cimento queimado, não tem?
1: Sim.
0: E aí eles botavam uma tinta, que parecia colorar. O cimento chega era vermelho. ficava aquelas manchas, como se fosse, né?
1: Uhum.
0: Bem invocado, que era o azulejo de antigamente, era isso aí, era os pó-xadrez. Pó-xadrez, olha, quem aí já botou pó-xadrez? Aí se bico, eu rapei assim, a peixeira assim no chão, se bico. Mas esse bicho não ficou ninguém não, viu, esse bicho? Não ficou ninguém não. Aí quando pensa que não, chamaram o soldado. Lá vem, chega, vinha duas viaturas, dois Fusca. Não era um Fusca, um Fiat 147. Atrás do menino, nós caímos na capoeira, nós caímos no mundo, rapaz, foi. Participou, perdi o show de Borba de Paula, tá? Por causa desse sem vergonha desse primo meu. Me lembrei de qual Murinho.
1: Não era melhor ter pago a entrada, né?
0: Bem melhor, rapaz. O bicho pra pirangar da bexiga paulista, mas ele fez isso de gaiado que ele era, só pra desmoralizar. Não, eu vou fazer o ruído. Mas o Clube dos Tintos era assim, era desse jeito. Ó, feita a festa que Murinha vai fazer sábado lá em Cachoeira. Cachoeira Grande em Altinho, e mulher não paga, é entrada de graça. Então só paga o cabra, né? Então é bom demais essas festas. Eu tenho que voltar essas festas assim. 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

0: 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Um cheiro para esse povo tudinho que tá aí. Mandar um cheiro aqui pro povo ligado no 87, lá em Caruaru, ó, Juliana, ligadinho em nós. De jeito, velho, eu sou dessa época que mulher não paga. E é verdade, Cibito. Pagava não. Era as festas boas, eram os clubes, Cibito. Os clubes eram bons demais, mano. Olha, falei que o Mourinho vai estar lá em Altinho. E ele vai estar também na 22ª Vaquejada. Festa de Vaquejada lá de Corrente. O pessoal de Corrente. É dia 13 de setembro, viu, minha gente? Mourinho Forró. Peraí, é dia 13 de setembro, Mourinho Forró na Vaquejada, com muito forró do bom. E os cabiá, aquela vaquejada tradicional, viu? Aquela tradicional, abração. Meu amigo Mourinho Forró, um forte abraço para vós, meu amigo. Tudo de bom. Rapaz, eram umas épocas boas, viu, Cibito?
1: Era diferente, né?
0: Era as épocas dessas festas assim que mulher não pagava. Não pagava, era de graça. A da MEC mesmo já foi muito essas festas. Quem nunca pulou um muro para querer entrar de graça quando a festa era na quadra do colégio? Eu mesmo já pulei, não vou mentir, pulei e botaram para fora. Botaram para fora, Cibito. A da MEC tá vindo, não sei de onde, ou indo, não sei para onde, ligado nós. Mandou um retrato da mulher do carro aqui. Aí dessa festa com. Era retrato demais, era a festa de antigamente, era boa. Aí entupia, Cibito. Você fazia uma festa. Mulher não paga, Cibito, olha. Agora também o dono da festa, ele deixava bem que lá, sabia, Cibito? Olha, mulher não paga não. Agora mulher que começar a dar corte em homem lá dentro é botada pra fora.
1: Ou seja, não paga, mas tem que dançar, tem, né? Que dançar, tem que participar.
0: É que corte, pra quem não sabe, não é cortar a pessoa com a faca não. Corte é dizer não quando o cabra chama pra dançar. Acaba dizer, ei, vamos dançar, sai da lixeira. Não, vou não, pronto, deu um corte. Aí quem cabra gostava, briga, Cibito. Dava briga que era virado na molesta dos cachorros, o povo ficava virado na bomba. Tinha cabra que ficava bravo, porque a mulher dava corte. Aí, e outra coisa que muitos essas festas, quando era festa paga, o dono da festa proibia pedir licença para não dar briga. Porque tinha um negócio de licença, Cibito. O cabra tava dançando com a dona, imagina, tu afim de uma dona ali. E daqui a pouco tu tá conversando no chaveco com ela, como dizem os paulistas. E aí chega um cabra e pede licença. E aí?
1: Quando tá na melhor parte da dança, aí vem alguém e me dê licença. Aí é complicado, né?
0: Era bom demais. Essas festas antigamente eram boas. Hoje em dia não, acabou tudo. Hoje em dia acabou tudo, tem mais não, Cibito. As festas hoje em dia. Ainda bem que vai ter assim, eu vou lá nessa festa lá do Mourinho Forró, que vai ser mulher. Vai ser lá no Cachoeira Grande, viu? Divisa ali com o Altinho, se eu não me engano, com São Caetano. E é 0800 com a par mulher. É uma mulherada de peso lá, ainda para dançar um forrozinho lá. Ficava, né, bom, apesar de eu estar todo entrevado, da queda, mas a gente tem, o doutor diz que é bom para se recuperar, dançar forró. Dançar aquele forrozinho. Vamos rezar, Cibito.
1: Vamos rezar, né?
0: Vamos rezar, mas deixa eu mandar um alô aqui também para meu amigo Fabiano, também ligado no 87, na Boa Vista. E cheita, velho, é mesmo. Não existe vagalume mais não, a gente nem vê mais, verdade. Pois é, que eu falei logo no começo do programa dos vagalumes, que antigamente tinha de vós me ser botar em garrafa e acender, ficar feito uma luz dessa aqui. Era vagalume pro pé.
1: Antigamente tinha muito vagalume mesmo, eu lembro de ver muito vagalume. Hoje em dia acabou, sim.
0: Olha, vovô, para nós chamar Ave Maria, vovô, nunca esqueço que vovô fez uma vez. Vovô sempre gostou de cortiço, né, Cibito? Sabe o que é cortiço, né?
1: Cortiço de abelha.
0: De abelha, isso. Antigamente a gente pegava aquele pouco de pau e pendurava na cumieira da casa, assim. Toda a casa que a gente chegava no sítio tinha os cortiços pendurados. Aí o caba tinha um oropa, né, Cibito? E Europa, para quem sabe, é italiano. Aí tinha a Jataí, aí tinha também a Uruçu verdadeiro. Aí coisava. Aí o que é que papai fez? Vovô fez uma vez. Vovô pegou o Cibito, fez um cruzamento lá. Vovô era inteligente demais. Ontou em Cesar das Paraúnas. Pode perguntar, eu nunca vi um velho.

0: Tô inteligente daqueles, Bito. Se eu puxasse metade da inteligência de vovô, era um homem rico, viu? Se Bito, pra encurtar a história, ele pegou, se Bito, fez um cruzamento lá de italiano. A beira de Europa, não tem?
1: Sim.
0: A beira da Europa, a gente chama italiano. Fez um cruzamento com os vagalumes, se Bito. Se Bito, ele tirava as abeias lá em 3 em 3 anos. 2 em 2, 3 em 3, é que ele tirava mel. Cibito, ele passou a tirar até 2 vezes no ano, tu acredita?
1: 2 vezes.
0: 2 vezes, Cibito. Eu nunca vi um negócio daquele. Cibito, chega, me arrepei, ó. 6 horas, eu quero pecar com Mas é mesmo, ele cruzou as abeias de italiano com vagalume. Aí as abeias vieram com a luzinha. E resultado, elas passaram a trabalhar de dia e de noite. De dia e de noite. Pode perguntar, todo mundo sabe aqui na Baraúna, perto de Miracica. Todo mundo sabe dessa história aí. Se Reginaldo dos Correios estiver ouvindo aí, ele sabe dessa história. Antônio Cesário, meu avô, pai e papai, pai de Alfredo Cesário. Ele fez esse cruzamento, esse mito. Tentaram fazer, ninguém conseguiu. Ele nunca contou a receita para nós. Tu acredita, esse mito? Deus chamou o vovô, morreu, o vovô faleceu muito jovem, né, esse mito?
1: Muito com jovem, que idade seu avô morreu?
0: Vovô ia fazer, faltava 2 dias para ele fazer 100 anos, um menino. Eu lembro de...
1: E era um jovem.
0: Era um jovem, eu lembro de minha avó, minha bisavó chorando. E minha bisavó dizia, oh meu Deus, eu sabia que ele não ia se criar. Chorava pro péssimo. E vovô partiu, levou esse conhecimento com ele, que foi cruzamento. E as abelhas trabalhavam de dia e de noite. Tirava 2 vezes as latas de mel de abelha da Europa. Vamos rezar, Cibito?
1: Vamos rezar.
0: Chama aí a Ave Maria, meu povo. Só não, viu? 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Sai daí não, viu? Só vou beber uma Coca-Cola Zero, bem geladinha, viu? Bem geladinha, já, viu? E hoje eu vou cantar em inglês, depois da Ave Maria, viu? Vou botar a música da banda Flashback aqui pra tocar. E depois eu canto, que é pra eu mostrar que eu canto também em inglês. Eu fiquei com raiva porque os meninos chamaram eu pra cantar no show, lá no palco 87. Cibito, chama aí a Ave Maria, nós volta já.
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3: Senhor Deus, envia a tua luz e tua verdade. Elas me guiam, me levantam do marasmo em que às vezes minha vida está metida. O anjo do Senhor anunciou a Maria, ela concebeu do Espírito Santo. Eis aqui a serva do Senhor, faça-se em mim segundo a vossa palavra. E o Verbo de Deus se fez carne e habitou entre nós.

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0: Cibito! Voltamos de volta!
1: Estamos de volta.
0: Tem alô do povo aí?
1: Cibito? Tem sim.
0: Então, antes de mandar um alô para esse povo abençoado, bota aí uma canção aí pra gente. Bota aí.

0: Lá vem chegando o verão. Esse Bito, essa música é boa, que é medonha aí. Ao seu Valença aí. Cibito, vamos mandar alô pra esse povo.
1: Bora, Valença, vamos lá. Cantou.
0: Bota aí pro povo ficar com raiva. Ah, que não sei o quê. Então a Rocha aí, manda alô aqui pra Tatiana, que tá ligada de nós aqui, ela, o esposo dela. Eliette lá em Maceió, um cheiro bem grande.
1: Tem mensagem aqui de Eduardo, ele tá dizendo assim: eita, velho, como era bom esse tempo no sítio, quando ficava à noite, a pessoa só via um monte de vagalume. E no tempo das trovoadas era tanto sapo. Oh, que tempos bons que não voltam mais. Um abraço.
0: É verdade, Eduardo, era bom demais, as trovoadas, cantoria. Sapo, gia, caçota, cururu, teitei, era bom demais. Era uma orquestra de sapo. Coisa mais linda do mundo. Tem mais?
1: tem mais. Vamos ver.
2: Eita, velho, você falou na rede Glaucio Costa. Era um furgaine. Meu primo trabalhou com Glaucio Costa na produção. Meu primo, Josnaldo Liberato Corrêa. Glaucio Costa sabe quem é. Era um furgaine. Na época tinha a Pantera Negra Produções.
0: Era verdade, é isso mesmo, é desse jeito.
1: Isso aqui foi Wagner. Tem mais. Vamos ouvir aqui.
3: Boa tarde, Vé Jirimi. Aqui é Adriano, bonitão das tapioca, viu? É. Manda um alô aí pra meu patrão Rebeca, o filho dele Daniel, que completou 30 anos ontem. Pra o João, o grandaião que tá aqui, a turma do Rebeca. O neguinho Deda, todo mundo. Aquele abraço, velho mentiroso.
0: Um abraço aí, pessoal aí, o Adriano e o patrão dele aí. Não sei onde é que esses filhos de uma égua estão, mas um abraço pra todo mundo aí ligado no 87. Cheio pra esse povo. Tem mais, Pedro?
1: Tem mais, vamos lá.
4: Fala, meu amigo Jeremias. Tony Paulino, cabalado da Miracica. Rapaz, esse cabeludo aí é dos Clemente, é irmão de Irã. Só que eu esqueci o nome dele, mas eu estudei com esse cabeludo no Colégio Dom Vital, em Paranatama. O senhor tá falando a verdade, tinha esse cabeludo mesmo lá do Catimbau, de Paranatama.
0: Era os cabeludos, era um não, era mais, Pito, era mais, era resenha demais. Ô, rapaziada, os tempos velhos que não volta mais. Ó, mandar um alô aqui pra minha amiga Eduarda, ligada no 87, um cheiro pra ela e pro esposo dela, Joel, que amanhã está completando o ano. Ela mandando um cheiro aí, abração aí pro casal 20, viu? Eduarda e Joel. Pelicano também tá ligado no 87, meu amigo Pelicano, essa potência aí, acabou que vai do bom virar na boba serena, Pelicano, não para de crescer, parece uma vara de virar tempo. Bota aí o áudio de Pelicano.
1: Vamos ver aqui.
0: E o Ana com um cheiro pra ela lá em Capoeira, esse povo tudo em Capoeira, um cheiro bem grande, viu?
5: Boa noite, velho Jeremias, bora Cibito. Sextou da melhor forma, né? Cuida! Cuida, velho. Bota um forrozinho aí de limão com o meu pai te ouvir, viu? Aproveitando, mandar um alô aí pro meu grande irmão, Frank Martins, tá ligadinho aí na melhor, na 87. Cuida, velho. Cuida, velho da teia de aranha.
0: Na próxima tu vai mais nós, viu, Frank? Já é certo. Vai subir, tu levar uma turma boa aí, faz a aventura do velho e Frank vai mais nós. Deus quiser.

0: Muito bem.
1: Cimento, bota aí, vamos botar um forró pra esse povo aí.
0: Bora.
1: Bota um forró bem bom, bota aí um forró desse aí. Bota safadão aí pra esse povo. Bota aí pro povo não dizer que eu...

0: não vou responder. Mandar alô aqui pro meu amigo Walter, aquele abraço, potência, cara velho do bom, e chega cedo. Rapaz, Walter ligadinho no 87, tá vindo de Caruaru, disse, velho, parei ali só pra ouvir tuas histórias, que é massa, massa mesmo, irmão. Bicho, falou paulista, Cibito. Ô louco, Cibito.
1: Ô louco, meu.
0: Ô, Cibito, vamos pôr a música do flashback?
1: Vamos,
0: a música
1: meu.
0: Nova, é? Do nosso amigo Fabinho.
1: Na hora, truta.
0: E a turma, truta. Ô, Barriga Verde, tu sabia que o lançamento do álbum visual, do flashback, é lançado dia 19? Demorou, né?
1: Demorou, hein?
0: Demorou, vai ser muito massa, meu. Vai ser da hora. O álbum visual que foi gravado com essa galera da hora aí, que é o flashback do amigo Tatu, ô Cibito.
1: Da hora, maluco.
0: Eu vou trazer a chipanca pra Fabinho fazer um tatuagem de um peba nas costas dela, morou? Vai ficar massa, não vai? Ô, Barriga Verde. Ô, Busto e Grude. Põe aí o flashback pra cantar pra nós, morou? Esse mundo é daqui de Garanhuns, viu, compadre? Saiu.

0: Flash Cara, toda essa banda de garanhinhos. Sucesso. Impressionante a qualidade dessa música, né, Cibito? Que qualidade da boba aí, os meninos. Abração aí pra todo o pessoal. A banda Flashback. Cibito, bota mais uma música aí. Hoje é sexta-feira mesmo, o povo. Não, porque Jirimia só conversa, não sei o quê, ó. Jaqueline tá pedindo pra eu contar mais história, já que hoje é sexta-feira, contar a história do lobisomem. Não, vou contar não. Eu levei, foi uma butada de uma mãe outro dia, Cibito. Lá no Adé Atacarejo, cheguei lá no Adé Atacarejo, a mãe disse, eu quero falar com você mesmo. Você vai sem vergonha. O que era? Ela disse, não. Aí você fica contando essas histórias de lobisomem aí, o menino mija na cama para não se levantar para ir mijar, diz que com medo do lobisomem, ó, você tá vendo? Eu não, vou contar aí.
1: É, a culpa é do senhor mesmo.
0: Não, eu não, do povo aí, já querendo pedindo aí, o povo aí tem o que fazer aí, aí, né, sei o que lá, não, Deus me livre. Bota aí mais uma música aí, povo, coisa. Aí, ruim aí.
1: Vamos lá. Eu sou tudo.

0: Gosto de dançar agarradinho, coração com coração. Aí diz, na hora que eu chego no salão, eu dou um jeito logo de dançar. E quando puxa, puxa, bota a poeira até para mexer, para chumbregar. E ele vira a camada, tá no ar, para mexer, para rebolar. Bota aí mais um forró, o povo quer escutar. Se bico, eu lhe digo, meu netão, preste aí muita atenção. O povo tá ligado aqui de novo, olha, mas aqui meu povo mudando pra corar. Bota pra remexer, bota aí mais um forró que o povo quer escutar. Rapaz, isso aí é do Sérgio Leandro Leonardo na época. Isso aí é o primeiro disco de toca do Vale, viu, Cibito?
1: É, primeiro?
0: Primeiro disco de toca do Vale, é um novo, que chega, tá velho, fica na peste aí. Bota aí mais uma música aí.
1: Vamos lá.
0: Essa daí é boa, viu?

0: Rapaz, aí tá aí também outra música caiu. Primeiro CD de Limão com Mel. Bem antigo aí também, explica. Agora eu vou chamar uma notícia boa pro povo. Vamos falar do preço baixo, Bito.
1: Bora.
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1: Lá tem também.
0: É isso mesmo. Ó, lembrando que o povo tem gente que fica ligando nessa.
1: É, a gente não consegue atender ligação.
0: Quem é que tá ligando? Tem como dizer o nome?
1: Deixa eu ver aqui.
0: Manda aí para nós dizer o nome, que é bom a gente dizer o nome. Vai no ar. Bota aí.
1: Quem é? Ivani.
0: Quem?
1: Ivani.
0: Agora. É, a gente tá certo ali.

0: graça não, meu amigo.
1: Tem que ser por mensagem.
0: Tem que ser, manda aí um áudio aí, bota, quer que nós escutem o tom da sua voz, manda um áudio. Esse aí é um podcast que mandaram pra cá, Cipito? Áudio aí, bota, quer que nós escutem o tom da sua voz, manda um áudio. Esse aí é um podcast que mandaram pra cá, Cipito?
1: Não, isso aí não é.
0: Eu pensei que era um podcast, eu digo, nossa. 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
0: 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Outro cara que fedia pro pé, Cibito, era Flávio. 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
0: 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Cibito, vamos botar mais música aí, vamos?
1: Vamos sim.
0: Bota aí mais música.
1: Tem
0: aí
1: mensagem por aqui também.
0: Ah, tem, então tem. Bota aí, acunha aí. Daqui a pouco tem um show da noite com o Cocoroto, né?
1: Agora essa foto aqui de pelicano, o senhor tá...
0: Ah, aí eu fiquei longe, fiquei. Pelicano é sem vergonha, né, Cibito? Pelicano não rala um peito de uma gata.
1: Mas um pouquinho o senhor ficava, tá meio parecido aqui com aquele ator da Globo, Zé de Abreu.
0: Não, eu tô parecendo o velho do Rio.
1: Eita, barbona.
0: Da novela Pantanal, o velho do Rio, todo. É o novo Homem-Aranha do Sertão. Não tem a música, o Rambo do Sertão, o Rambo do Sertão, o Homem-Aranha deu um sujeito na vida. Pois é, agora o velho do Sertão aí, ó. É o novo, rapaz.
2: Boa noite, Cibito. Boa noite, velho das Pontas Finas.
0: E aí, Gaiudo?
2: Assisti o novo filme de Homem-Aranha. Aí se empolgou, não foi? Queria ser Homem-Aranha lá nas pedras. Vai, velho. Tua teia de aranha não é muito forte, não. Vixe, pelo impacto que tu levou, deu errado.

0: Quem é esse aí, Cibito?
1: Esse é o William do 99.
0: Rapaz, eu ainda me topo com esse caba, Cibito. Os caba vida. É porque os netos de hoje em dia são os netos fuleiragem, sem vergonha. Porque se eu tivesse um neto brabo, como antigamente, eu não dizia uma safadeza dessa com eu, não, Cibito. Tem mais?
1: Tem mais.
0: Tá aí.
2: Boa noite, velho Jeremias. Boa noite, Cibito. Boa noite aí a todos. Bora, velho Jeremias. Manda aí um abraço aí pra minha filha, Helena Vitória. E minha esposa, Rejane. Sou do Antônio Cordeiro, Coab 3. Cama.
0: Sou do Antônio Cordeiro na Coab 3. Aí ele e a esposa dele, a família todinha, é Leca Vitória, né, Cibito? E a esposa dele, que eu esqueci o nome. Um cheiro pra essa família abençoada, tudinha aí, meu amigo velho. Mas o nome do coisado, Cibito? Oh, rapaz, esqueci o nome do homem.
1: Manda um abraço aí também pra Severino, tá lá em Maringá.
0: Maringá, não
1: para. Tá mandando boa noite aqui.
0: É, e manda um alô aqui pra Franciele também, ligadinha no 87, rapaz. Olha, ô Franciele, um cheiro pra vai me aí, ó. Franciele, se abrindo aqui, ligado em nós aqui. Bota aí mais uma música, Cibito. Hoje é sexta-feira. Daqui a pouco o Cocorado tá aí, né? No show da noite, meu neto. Tem que mandar até áudio pra nós aqui.

0: pergunta que tem que dar. Rapaz, é o novo isso aí, esse beat. Isso é na época que aviões ali, no início, né? Xande era.
1: Xande tinha aquele cabelo, aquele
0: cabelo,
1: né?
0: Bonito, esse beat. Rapaz, quem nunca sonhou ter um cabelo daqueles, cabelo de cavalo? Coisa mais linda.
1: Solange do... tinha as taxas glicêmicas alteradas também, né?
0: Solange era desenvolvida também. O dinheiro muda muito,
1: é verdade.
0: Ficava, né? Pegar as fotos de Solange no passado, de Joelma, do Hermes, de mim. De Deus, eu vou dizer uma coisa: não tem quem peste. Olha, olha. Aí é pra arrepiar. Aí.
1: Agora o Xande não melhorou muita coisa, não, né?
0: Não, o Xande não. Xande, Xande. Não, e outro dia eu tava dando entrevista, bota esse áudio aí de como é o nome? Flávio, bota Flávio, vai pra falar aí.
2: Flávio. Não. Procedido. É, o velho, depois de velho, foi aventurar na rocha, foi atrás de cobra. Aí a cobra picou ele, ele escorregou. Aí quase se lasca. Foi Deus que livrou.
0: Rapaz, não entendi nada.
1: Não entendi muito bem, mas beleza.
0: É. Essa aí é Flávio. Vamos dar uma vaia nesse.
1: Bora.
0: Ele pediu aqui pra botar Pepe Moreno, rapaz. Ele não dá tempo de botar hoje, não, mas na semana a gente bota Pepe Moreno, né? Vânia Leite, um cheiro pra Vânia Leite, rapaz.
1: Manda um abraço aí também pra Wellington. Ele tá aqui dizendo: boa noite, Cibito e Jeremias.
0: Ei, tu és.
1: Melhoras, meu irmão. Bom trabalho e bom fim de semana.
0: Obrigado, meu irmão. É isso aí, meu irmão. Ô, louco, velho. A Vânia tá ligada conosco também, Cibito. Ela diz que o dinheiro faz coisa, é mesmo, Cibito. Porque Xande, Joelma. Deixa eu ver quem era mais, Cibito. Tinha outros aí, Cibito. Querem ver a cega da.
1: Tem um bocado. Tem Gustavo Lima.
0: Gustavo Lima tinha também. Safadão era.
1: Safadão era. Um dos piores,
0: era,
1: né?
0: Era um dos piores, era. Aí tinha mais. Deixa eu ver, meu Deus. Era gente. O povo feio antigamente, viu, Cibito?
1: É verdade.
0: Só que nunca quis fazer mudança com tudo. Do mesmo jeito é Dorival, né? Cada dia pior, pobrezinho, rapaz. Mas tá mal amanhado, pobrezinho. Vamos tocar outro caboclo aí também, que nunca quis fazer nada também, mas canta demais, é um dos maiores compositores. Aí, tá do mesmo jeito.

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0: História verdadeira, meu compadre.

0: Quem gostou daquele barulho?
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0: Está no ar mais uma edição do seu Jornal de Confiança. Com as informações mais quentes do dia. Trazendo tudo o que você precisa saber de maneira clara e direta. Eu sou Naldo Meirelles e prepare-se para ficar por dentro do que acontece no Brasil e no mundo, com análises e reportagens especiais. A partir de agora no Repórter Brasil News. Sejam bem-vindos.
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2: Previsão do tempo para sexta-feira, 11 de setembro de 2026. Região Centro-Oeste. Em Goiânia, Goiás, céu predominantemente encoberto, mas sem previsão de chuva. Os termômetros marcam mínima de 23 e máxima de 35 graus. Umidade relativa do ar gira em torno de 80 a 30%. Jangada, em Mato Grosso, comemora aniversário com previsão de tempo fechado, com chuvisco à tarde. Temperatura mínima de 24 e a máxima de 34 graus. Umidade do ar varia de 90 a 50%. Região Nordeste. Em Natal, previsão de céu cheio de nuvens pela manhã e à noite. À tarde, tempo aberto. Temperatura mínima na capital potiguar é de 24 e a máxima de 30 graus nas horas mais quentes do dia. A umidade do ar vai de 90 a 50%. Agrestina, em Pernambuco, canta parabéns com céu nublado pela manhã. À tarde, tempo aberto. Temperatura mínima é de 24 e a máxima de 31 graus. A umidade relativa do ar é de 95 a 60%. Região Norte, Macapá, no Amapá, tem céu com muitas nuvens a encoberto nesta sexta-feira. Temperatura mínima é de 25 e a máxima 33 graus. A umidade do ar é de 90 a 52%. Em Boa Vista, Roraima, a previsão é de tempo fechado o dia todo. Temperatura mínima 27, máxima 36 graus. Umidade do ar varia de 85 a 45%. Região Sudeste. Belo Horizonte tem previsão de céu nublado a encoberto nesta sexta-feira. Os termômetros registram mínima de 17 e máxima de 32 graus. Umidade relativa do ar na capital mineira vai de 90 a 35%. Itapuí, em São Paulo, canta parabéns com previsão de muitas nuvens no céu e chuvisco à tarde e à noite. Temperatura mínima 19, máxima 25 graus. Umidade relativa do ar é de 100 a 80%. Região Sul. Em Porto Alegre, Rio Grande do Sul, céu cheio de nuvens o dia todo. Os termômetros registram mínima de 15 e máxima de 22 graus. A umidade relativa do ar fica entre 100 e 70%. Jaborá, em Santa Catarina,

só para velhinhas, com previsão de céu encoberto e pancadas de chuva isoladas. Termômetros registrando mínima de 13 e máxima de 18 graus. A umidade relativa do ar oscila entre 100 e 80%. Você ouviu a previsão do tempo para esta sexta-feira, 11 de setembro de 2023.

0: pessoas do seu lado para te dar suporte, você não se sente em segurança. Isso acelera o ritmo biológico num sistema de adrenalina, como se você estivesse realmente se preparando para um ataque em uma guerra. O efeito da solidão se equipara ao consumo de 15 cigarros por dia. Intervenções que sejam promovidas pelo poder público, pelas iniciativas privadas ou por grandes grupos, grandes organizações, que permitam que atividades em grupo, em comunidade, possam ser mais realizadas. Assim, a gente, com educação, com conhecimento, pode tomar decisões informadas e procurar ambientes sociais para realmente ter os benefícios da vida em sociedade.
1: Entre os principais fatores estão o isolamento físico, mudanças de cidade ou ambiente, divórcio e a perda de pessoas importantes. A solidão também pode estar associada à depressão e à baixa autoestima, fazendo com que algumas pessoas se afastem do convívio social e tenham dificuldade para criar ou manter relacionamentos. Marilene Oliveira descreve como se sentia com a solidão. Ela destaca que venceu a depressão e hoje está feliz.
2: Porque era o que eu sentia, muita tristeza, muita angústia, vontade de chorar, eu não tinha vontade de me arrumar, não tinha vontade de tomar banho, era todo tempo muita tristeza. E hoje estou aqui, eu venci a depressão, estou aqui para ser feliz e viver a vida.
1: Mudanças conscientes na rotina podem ser fundamentais para combater a solidão. Atitudes como manter contato com familiares e amigos, fortalecer relacionamentos existentes, buscar novas conexões e conversar com alguém de confiança sobre os sentimentos são importantes nesse processo. Da Rádio Cultura FM de Belém,
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4: O deputado federal Mário Frias é alvo de operação da Polícia Federal nesta quinta-feira por suspeita de desvio de emendas parlamentares para o filme Dark Horse, que conta a vida do ex-presidente Jair Bolsonaro. Além de Mário, a produtora Karina Gama e dona do Instituto Conhecer Brasil também está sob a mira dos investigadores. Mário Frias, do PL de São Paulo, foi secretário de Cultura do governo de Jair Bolsonaro e é um dos produtores do filme sobre o ex-presidente. De acordo com a PF, a Operação Makeup cumpre 49 mandados de busca e apreensão expedidos pelo Supremo Tribunal Federal nos estados de São Paulo, Rio de Janeiro, Ceará e Distrito Federal. São investigados os crimes de peculato, falsidade documental, lavagem de dinheiro, organização criminosa e crimes licitatórios. Segundo a Polícia Federal, uma organização criminosa formada por agentes públicos e privados teria direcionado dinheiro para empresas subcontratadas de forma irregular e sem comprovação de que os serviços foram realmente prestados. As tentativas de esconder os desvios teriam continuado até julho deste ano. Os levantamentos financeiros realizados identificaram movimentação de centenas de milhões de reais entre as empresas do esquema. Nós aguardamos um posicionamento de Mário Frias e de Karina Gama.
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5: No âmbito das investigações sobre os repasses de dinheiro feito pelo dono do Banco Master, Daniel Porcari, para o filme Dark Horse, sobre o ex-presidente Jair Bolsonaro, o ministro André Mendonça homologou a delação do doleiro Antônio Carlos Freixo Júnior. Também conhecido como Mineiro, Freixo Júnior é apontado como operador financeiro de Porcari, sendo responsável pelos repasses de dinheiro ao fundo Heaven Gate, nos Estados Unidos. O fundo é gerido por Paulo Calisto, advogado próximo ao ex-deputado federal Eduardo Bolsonaro, filho do ex-presidente Jair Bolsonaro e que atualmente mora nos Estados Unidos. O fundo teria sido usado para financiar o filme Dark Horse. O senador Flávio Bolsonaro, candidato à presidência da República, pediu dinheiro a Porcari para financiar a cinebiografia sobre o pai, que, segundo ele, foi destinado integralmente à produção do filme. Além de transferências internacionais, o empresário relatou ter realizado operações envolvendo grandes quantidades de dinheiro em espécie.
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6: Um bombardeio russo em um shopping no leste da Ucrânia resultou em 3 mortos e 34 feridos. O ataque ocorreu na cidade de Pavlograd, no estado de Dnipropetrovsk, em plena luz do dia, quando as ruas estavam cheias de pessoas, conforme relatado pelo ministro do interior ucraniano, Ivan Vigivsky. As autoridades locais informaram que vários estabelecimentos comerciais e veículos foram danificados. Este incidente ocorre em meio a uma escalada de ataques de longo alcance entre Rússia e Ucrânia nos últimos meses, visando instalações de energia, logística,

0: E portuárias.
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0: A Polícia Federal está investigando o repasse de R$100 mil do Instituto Conhecer Brasil e de sua presidente, Karina Ferreira da Gama, produtora do filme Dark Horse, sobre o ex-presidente Jair Bolsonaro, para a União Nacional das Igrejas e Pastores Evangélicos, Unigrejas. Os dados do Conselho de Controle de Atividades Financeiras indicam que o ICB transferiu R$50 mil e Karina outros R$50 mil. As informações constam da decisão do ministro Flávio Dino, do Supremo Tribunal Federal, que autorizou buscas realizadas. A investigação apura suspeitas de desvio de emendas parlamentares destinadas a entidades ligadas à produtora. E o COAF identificou um fluxo financeiro atípico na Unigrejas, incluindo mais de R$1 milhão em depósitos, sendo cerca de R$928 mil em espécie.
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2: O motorista Bruno Arnold, de 30 anos, faleceu 9 dias após um grave acidente na BR-163, em Jangada, Mato Grosso. O acidente, que envolveu uma caminhonete e um caminhão, já havia tirado a vida de sua filha, Liz Antonella Lemes Arnold, de 3 anos, e de sua namorada, Jamile Gabriele Fonseca Tissotti, de 18 anos. Bruno estava internado no Hospital Municipal de Cuiabá desde a colisão. A Polícia Civil informou que o caminhoneiro envolvido no acidente foi preso em flagrante por homicídio qualificado. A Prefeitura de Nobres, cidade onde Bruno era filho de uma servidora, publicou uma nota de pesar.
1: 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Em instantes voltaremos com mais notícias aqui no Jornal Repórter Brasil News. Fique ligado.
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1: O Bayern de Munique estreou com goleada na Liga dos Campeões. Jogando em casa, na Allianz Arena, o time alemão venceu o Bodo Glimt por 5-0. Depois de um primeiro tempo sem gols, Jamal Musiala abriu o placar logo no início da segunda etapa, e Harry Kane, Alphonso Davies e Michael Olise, duas vezes, completaram a goleada. O Bayern encontrou dificuldades para furar a defesa norueguesa nos primeiros 45 minutos, mas deslanchou após o intervalo. O resultado garante ao time alemão uma estreia com 3 pontos, e reforça o favoritismo da equipe na competição. Do outro lado, o Bodo Glimt ainda teve o zagueiro Odin Bjørtfoot expulso nos minutos finais.
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1: O Manchester United estreou com goleada na Liga dos Campeões. Jogando em Old Trafford, o time inglês venceu o Sabah, do Azerbaijão, por 4-0, em uma atuação dominante. O brasileiro Matheus Cunha abriu o placar, marcando seu primeiro gol na Champions, e Bruno Fernandes e Benjamin Sesko ampliaram ainda no primeiro tempo. Na segunda etapa, o United controlou a partida e chegou ao quarto gol com Lisandro Martinez, após uma falha da defesa e do goleiro adversário. Com a vitória, a equipe comandada por Michael Carrick começa a fase de liga com 3 pontos e sem sofrer gols. O próximo compromisso será o clássico contra o Manchester City, pelo campeonato inglês.
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1: O Botafogo teve frustrada a tentativa de contratar Matheus Gonçalves, do Al Ahly. O clube saudita decidiu não negociar o atacante de 21 anos nesta janela e recusou as propostas apresentadas tanto pelo Botafogo quanto pelo Vasco. O jogador era o principal alvo do Botafogo nos últimos dias do mercado, principalmente pela versatilidade para atuar como ponta ou meia. O Botafogo havia oferecido um empréstimo com opção de compra de 12 milhões de euros, cerca de 71 milhões de reais, enquanto o Vasco apresentou uma proposta de 10 milhões de euros, aproximadamente 59 milhões de reais. Além disso, a oferta salarial do Botafogo era quase o dobro da apresentada pelo rival. Mesmo assim, o Al Ahly informou que só pretende liberar Matheus Gonçalves a partir de janeiro.
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1: O Corinthians arrancou um empate por 1-1 com o Estudiantes, na Argentina, pelo jogo de ida das quartas de final da Libertadores. O time argentino saiu na frente logo aos 3 minutos, com Alexis Castro, aproveitando uma jogada aérea. O timão teve dificuldades no primeiro tempo, mas voltou melhor do intervalo e empatou aos 3 minutos da segunda etapa, com Caio César, após passe de Rodrigo Garro. Com o resultado, a vaga na semifinal será decidida na próxima quarta-feira, dia 16, na Neoquímica Arena. Quem vencer avança, enquanto

0: Novo empate leva a disputa para os pênaltis. Nos minutos finais, o Corinthians ainda contou com uma grande defesa de Hugo Souza para garantir o empate em La Plata. O gol de Caio César também encerrou um jejum de 14 anos do clube, sem marcar fora de casa em jogos de mata-mata da Libertadores.
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2: O Bahia anunciou a contratação do volante argentino Lautaro Lopes, de 21 anos. O jogador chega por empréstimo do Montevideo City Torque, do Uruguai, até o fim da temporada. A negociação faz parte de uma decisão interna do Grupo City, que pretende integrar o atleta ao elenco profissional e acompanhar seu desenvolvimento no clube. Lautaro Lopes foi formado nas categorias de base do Vélez Sarsfield e estreou como profissional pelo Defensa e Justiça. Em 2024, foi comprado pelo Grupo City e passou a defender o Montevideo City Torque, onde disputou 52 partidas. Na última temporada, ele esteve emprestado ao Lommel, da Bélgica, e agora será observado pela comissão técnica de Rogério Ceni, que poderá decidir pela permanência ou liberação do jogador ao final do ano.
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3: 2.757 entidades empresariais assinaram o manifesto divulgado nesta quarta-feira, dia 9, com críticas à condução de questões envolvendo o Supremo Tribunal Federal. O documento, articulado pela Federação das Indústrias do Estado de São Paulo, a Fiesp, pede que o plenário do STF analise em sessão pública fatos que, segundo as entidades, estão relacionados à crise institucional no país. Entre os signatários está a Confederação das Associações Comerciais e Empresariais do Brasil, a CACB. O presidente da entidade, Alfredo Cotaiti Neto, que também está à frente da Associação Comercial de São Paulo e da Federação das Associações Comerciais de São Paulo, afirma que a iniciativa busca cobrar transparência da corte.
4: Estamos surpresos e indignados com a situação que o país está nesse momento. O STF, o órgão que tem como função defender a Constituição, e ela precisa ter, nesta sua prerrogativa, uma condição de isenção, de transparência, de equilíbrio. Nós fazemos parte da sociedade civil e a sociedade civil quer respostas.
3: O manifesto também relaciona a situação institucional à segurança jurídica e ao ambiente de negócios. O grupo afirma que a perda de confiança pode afetar investimentos e a atividade econômica. O cientista político da Universidade de Brasília, Murilo Medeiros, avalia que a preocupação já ultrapassa o campo político e chega ao setor produtivo.
5: O investidor procura estabilidade, previsibilidade e instituições que funcionem normalmente. Caso a crise persista, pode haver aumento da percepção de risco. Também uma cobrança de um custo financeiro maior para aplicar investimentos no país. A transparência e a rapidez na resposta institucional são valiosas do ponto de vista econômico.
3: A manifestação ocorre em meio a episódios envolvendo o banqueiro Daniel Vorcaro e o ministro Alexandre de Moraes. A Polícia Federal divulgou mensagens atribuídas a Vorcaro com referências a Moraes e ao escritório de advocacia da esposa do ministro. Outro episódio ocorreu nesta semana, quando o ministro André Mendonça determinou o afastamento do diretor-geral da Polícia Federal, Andrei Rodrigues. As entidades afirmam que o manifesto busca abrir espaço para uma análise pública dos fatos e reforçam que o STF, como guardião da Constituição, também deve prestar contas à sociedade. O documento sustenta que a legalidade do judiciário depende de transparência, imparcialidade e decisões fundamentadas.
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6: As exportações do agronegócio brasileiro movimentaram US$15,1 bilhões em agosto, com participação de 1.453 municípios. O valor representa 45,8% de tudo o que o Brasil exportou no mês e é 6,7% maior que o registrado em agosto de 2025. Entre os estados, Mato Grosso liderou as exportações do agronegócio, com US$2,2 bilhões movimentados. O setor respondeu por 14,6% das vendas do setor para fora e teve 78 municípios exportadores. São Paulo aparece em seguida com 2,03 bilhões de dólares.

0: Em exportações. Ao todo, 334 municípios paulistas registraram embarque no mês. A soja foi o principal produto exportado pelo agronegócio brasileiro em agosto. Foram US$4,4 bilhões, alta de 14% em relação ao mesmo período de 2025. A cultura também foi o principal produto exportado por 126 municípios. Na sequência, aparecem a carne bovina in natura e o café verde. A China foi o principal destino das exportações do agronegócio brasileiro, com US$4,2 bilhões em compras. Os Estados Unidos aparecem em segundo lugar, com mais de US$905 milhões. Já as importações de produtos agropecuários cresceram 5% em agosto, com o trigo sendo o principal produto importado. Em nota, a Confederação Nacional de Municípios, a CNM, destacou a importância do resultado positivo para a geração de emprego e renda nas economias locais. Segundo a entidade, os dados do levantamento foram fornecidos pelo Ministério do Desenvolvimento, Indústria, Comércio e Serviços, e a lista de produtos foi disponibilizada pelo Ministério da Agricultura e Pecuária, o MAPA.
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2: Esse foi mais uma edição do Repórter Brasil News. Obrigado pela sua companhia e até a próxima edição.
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sua rádio favorita. Do ladinho de cá, te fazendo companhia por uma hora, tocando o melhor do pop, eu, Bia Ipsen. Tudo que tá bombando, novidades, lançamentos e muito mais, você sempre ouve por aqui. Você que é fanzaço aí do mundo pop, já tá aí no canal certo, já tá na internet também, seja lá onde você estiver ouvindo a gente, né? Pelo seu dial aí, pela internet, pelo aplicativo, seja bem-vindo, seja bem-vinda. Bora de música! Sim.

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1: Todo mundo ligadinho aqui com a gente no Music Pop. Agora eu vou lá para aquele rápido intervalo, já volto.
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0: A sua melhor rádio com o melhor programa de pop pra você. Daqui a pouquinho tem mais, não sai daí não.
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2: Agora o BYY vão indo nessa. Obrigada pela companhia, obrigada pela sua audiência. Um ótimo final de semana pra você e a gente se encontra por aqui na segundona, beleza? Beijão, fica com Deus, um abraço, bye bye. Fui!
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2: Opa, final de semana, e aí meus queridões e queridonas, queriditos e queriditas, estamos juntos, hein, com mais uma edição do Pagodaço, por aqui Kleber Salles, animando o seu final de semana com o melhor do samba, do pagode, o axé, a quebradeira, a gente vai quebrar tudo aí pra você, tocando as melhores músicas, e claro, você que já tá no clima do final de semana, tá naquele clima de churrasco, então... Sinta-se à vontade aqui, porque no Pagodaço a gente vai fazendo aí a trilha sonora para você curtir muito. Então aumenta aí o volume para curtir mais um Pagodaço nesse super fim de semana.
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